Tem muitos jogos, hoje teve muitos jogos, né? Daqui a pouquinho os resultados aí pra você. Teve zebra, não teve? Eu acho que teve uma zebra hoje, hein, na Copa do Mundo, hein? Acho que a Alemanha perdeu feio hoje, hein? A Alemanha que é... ela é tetracampeã, né? A Alemanha é tetracampeã. Mas já estava classificado também, né? Mas jogou com todos os titulares. Daqui a pouquinho o resultado para você. 9:05 agora. Pessoal chegando, participando com a gente aqui do Conexão. Alô, Soraya. Um abraço para você também, viu? A Analice lá em Uberaba. Alô, Analice. Obrigado também pela sua companhia. Olha, queria mandar um abraço para todos os garis, né? O pessoal trabalhando agora, fazendo a limpeza das cidades, né? Pois é, porque não é só aqui em Pará de Minas, né, gente? O pessoal trabalhando é à noite, fazendo a limpeza das cidades e ouvindo a gente. Um abraço, viu, gente? Para todos os garis. Sem vocês, hein? É, a cidade não seria a mesma, né? Então, um abraço para os garis que estão trabalhando agora, os que já trabalharam mais cedo, estão descansando. Para as formiguinhas, eu acho que as formiguinhas estão trabalhando agora, não. Mas estão ouvindo, né, o Conexão. Um abraço aí para todos vocês também, para todas vocês. 9:06 agora, tem Diego e Vitor Hugo chegando aqui no Conexão. Tubarões, boa noite para você.

0: Agora 9:08, um abraço, viu, pessoal lá de São Gonçalo do Pará, ligado com a gente, todo o pessoal. E alô, Bárbara e a Helena, né, em São Gonçalo do Pará. Um abraço aí para vocês, obrigado, viu, pela audiência. Obrigado aí pela companhia de vocês também aqui no Conexão. O Matias Faria também é lá de São Gonçalo do Pará. Tá ligadão com a gente também, né, Matias? Um abraço para você e toda a sua família aí, curtindo a Espacial, ouvindo Conexão. Alô, Leia. Um abraço para você, a Leia lá dos Guardas. Tá ligada também. Oi, Leia. Boa noite.
1: Tato Leite, boa noite.
0: Boa noite. Tato
1: Leite, pedi passar para mim, Mato Grosso Matias, Moda de Rancho. Boa noite, Carlos Leite.
0: Tá bom. Leia lá dos Guardas, um abraço para você. Obrigado, viu, pela sua participação também aqui no Conexão. Você vai ouvir então, viu, aqui no Moda de Rancho daqui a pouquinho. 9:09. Olha o Zé chegando. Zé Ramalho, lá da Paraíba, hein? Avorrai!

0: Avorrai.
1: Zé Ramalho aqui no seu Conexão, que lembrança, hein? Avorrai. 9h14 agora, Espacial FM, a mais ouvida, o sucesso é aqui. Muito boa noite pra você. Olha, confirmando em 9h14. Programa

Kleber e Cauã, TBT no Conexão. Alô Marilene, tá ligada com a gente, um abraço, viu? Obrigado aí pela audiência, obrigado pela sua companhia. Olha também o Paulo Vitor, tá chegando aqui no Conexão, um abraço pra você. 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Olha, estão jogando aí nesse momento Japão e Suécia, né? Japão e Suécia. O Japão acaba de marcar um gol, né? 1-0 aí para o Japão. Estamos com 11 minutos do segundo tempo, né? Já tem 11 minutos do segundo tempo. 1-0 aí para o Japão. Japão e Suécia. Daqui a pouquinho o resultado, viu, de todos os jogos de hoje na Copa do Mundo de 2026, porque aqui você fica sempre em primeiríssimo lugar. 9:18 agora. Um abraço para a Mônica também, está chegando. Daqui a pouquinho tem muito mais para você. Sai daí não, voltamos já.

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4: 9h22.
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0: É o Conexão aqui pela sua Espacial FM 105.5, a mais ouvida, o sucesso é aqui. Marcilene tá com a gente. Alô, Marcilene, um abraço. Marcilene Cássia, tá ligada, né? Ligada, super ligada aqui no Conexão. Abraço também para Mônica, tá com a gente. Alô, Mônica, do bairro JK. Alô, Luciana, também ligada. Paulo Sérgio, um abraço. Tem o Paulo Sérgio e também o PC. PC de Capoeira Grande, tá ligado com a gente também, né, PC? Um abraço, viu? Obrigado aí pela sua companhia também aqui no Conexão. Ana Luísa, chegando. Um abraço. A Leia lá nos guardas. Olha, também a Leia lá do bairro Gutierrez, em Belo Horizonte, tá ligada com a gente. Alô, um abraço. Boa noite. Adriana Cássia é do Cores de Minas. Alô, Adriana, um abraço para você. Adriana Cássia, do Cores de Minas, super ligada também aqui no Conexão. Nós vamos juntos até às 11, você participando de todas as promoções da Espacial pelo aplicativo. 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Boa sorte para você. 9h24, a Cida, lá da Vila Ferreira, também está com a gente. Alô, Cida.
1: Boa noite, Carlos Leite.
0: Boa
1: tudo
0: noite.
1: Bem?
0: Beleza?
1: É a Cida da Vila Ferreira.
0: Tudo bem, Cida?
1: Adoro ouvir seu programa, tá?
0: Que bom,
1: tô ligadinha todos os dias.
0: Que bom, Cida.
1: Eu queria ouvir uma música na hora da moda de rancho com Chico Amado e Xodó. Pode ser?
0: Pode.
1: Quero oferecer para toda a minha família, para minhas amigas e para você.

0: tá? Um abraço.
1: Muito obrigado, viu, Cida?
0: Boa noite. 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
1: É aqui sempre. A Cida da Vila Ferreira, que ouviu Chico Amado e Xodó. Daqui a pouquinho, né, às 10 horas, no Moda de Rancho. Agora tem o Guilherme, mais o Benuto. Haja colírio. Boa noite.

Espacial FM 928, os motoristas de vans, todos aí ligados com a gente. Que bom que nós estamos juntos. Alô, taxistas, motoristas de aplicativos, motoristas de coletivos, trocadores, passageiros. Boa noite para vocês.

Espacial FM 96 agora. Alô, Suzana, um abraço para você. Obrigado, viu, pela sua companhia. Também a Manuela Lima, lá do Novo Horizonte, tá ligada com a gente. Boa noite. 9:31 agora.

Cleiton e Romário no seu Conexão, Se Eu Te Perdoar. 9h33 agora, sucesso é aqui, Espacial FM, a mais ouvida. Agora, mais um intervalo e voltamos já já então com muito mais pra você.

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2: 19 graus agora em Paraty, Minas, umidade relativa do ar 72% e o vento 11 km por hora.
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Conexão Espacial FM, a mais ouvida, o sucesso é aqui, Japão e Suécia, né? 32 minutos do segundo tempo. A Suécia empatou o jogo, em Japão começou vencendo, né, por 1-0 e a Suécia empatou o jogo. Estamos com 33 minutos do segundo tempo. Daqui a pouquinho, o boletim da Copa para você. Agora tem Danilo e Davi. Mudou o texto, hein? 9:39.

É um Zezé de Camargo, mão da lua, amigo das estrelas. Alô, pessoal de Pitangui, um abraço aí pra todos vocês. Moçada lá em Pitangui, tomando aquela tequila e curtindo a gente, né? Um abração pra vocês. Obrigado, viu, gente, pela audiência. Obrigado, viu, pela companhia de vocês aqui no Conexão.

Amado Batista com o Gustavo Lima, Alucinação, aqui no Conexão Espacial, a mais ouvida.

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2: Olha, confirmando a hora certa para você, 9h50.
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2: 9h51.
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2: 9h53.
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0: É o seu Conexão aqui pela Sua Espacial FM 105.5, a mais ouvida. O sucesso é aqui, nós vamos juntos até às 11 horas. Daqui a pouquinho às 11, depois das 11, tem para você clássicos da MPB. Daqui a pouquinho também às 10, tem moda de rancho aqui no Conexão. Sabe aquelas rancheiras, pessoal já pedindo, já participando com a gente pelo 99974-0105.
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0: A Carminha tá com a gente aqui no centro. Alô, Carminha, um abraço para você. Obrigado, viu, pela sua companhia. Luiz Flávio. Luiz Cláudio, né? Luiz Cláudio, um abraço para você. Roberto Fúria também.
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0: Alô, Roberto, um abraço. Obrigado pela sua participação. Eu pedi uma música do Zé Rico, né? Milionário Zé Rico. Moda de rancho. Alô, Marcilene, um abraço para você também. Obrigado, viu, pela companhia aqui no Conexão. Chegando agora, Luciana. Boa noite. Agora, 9h54 com Guilherme Benuto. Chorosa.

Israel Rodolfo, já parou, hein? Já parou pra pensar? Pois é, hein? Agora 10 horas, daqui a pouquinho depois do intervalo, tem Moda de Rancho pra você. Sai daí não, que nós voltamos já já, então, com Moda de Rancho.

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4: 10:03.
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1: Brasil! Vamos rapidinho com o resultado dos jogos de hoje até agora da Copa do Mundo de 2026. Olha, hoje Curaçao enfrentou Costa do Marfim. Vitória de Costa do Marfim por 2-0. Equador e Alemanha. Esse jogo foi considerado uma zebra, né? A Alemanha estava com o time completo e perdeu para o Equador por 2-1. Tunísia e Países Baixos. 3-1 para Países Baixos. Japão e Suécia. Terminou agora, hein? O jogo 1-1. Aqui você fica por dentro de tudo que acontece na Copa do Mundo.
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1: Brasil! Olha, você que está chegando agora, sintonizando agora, um abraço para você, obrigado aí pela sua audiência, obrigado pela sua companhia. Nós vamos juntos até às 11, né? A partir de agora tem Moda de Rancho aqui no seu Conexão. Todos vocês que estão em sintonia com a gente, muito obrigado, viu, pela audiência, muito obrigado pela companhia, né? O Gerald Wagner, o americano, está com a gente, obrigado aí pela sua participação. Marcelão, Enair Macedo, Sônia Silveira, lá no São José, também a Beatriz Rodrigues, São Francisco, Arlindo Januário de Contagem, a Manuela Lima, lá do Novo Horizonte, a Luciana também está com a gente, alô Luciana, Rosa Pura, lá em Pitangui, Vera Leite, bairro das Graças, Elisete, da Vargem Bento da Costa de Esmeraldas, ela e seu esposo, Adriane e Arthur Santo Antônio, Analice está lá em Uberaba, ligada com a gente, Odinei Brasil, também Adriana Clemente, do Santos Dumont, também com a gente o Matias, né? Matias Faria, em São Gonçalo do Pará, tá ligadão com a gente. A Leia, lá dos Guardas. Odete do Santos Dumont com a gente também. A Cida da Vila Ferreira. Marcilene, aqui do centro. Adriana Cássia, do Cores de Minas. Roberto Fúria, também tá com a gente. A Marilene, lá em Divinópolis. Tantas pessoas chegando aqui com a gente também no Moda de Rancho. 10:06 agora, então tá começando.
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1: E o Moda de Rancho de hoje, começando com Milionário e José Rico. Não pé da letra. Boa noite pra você.

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1: É o seu Moda de Rancho aqui pela sua Espacial FM. Alô, Luciana. Luciana está lá no bairro dos IPs, está ligadinha com a gente. Abraço, viu, Luciana. Obrigado também pela sua audiência. Muito obrigado, viu, pela sua companhia aqui no Conexão.

0: Eduardo Costa, pronto, falei. Pode. Agora 10h20, Espacial FM, o sucesso é aqui, você ouvindo Moda de Rancho. Valeu! Aluna Cláudia, tá ligada com a gente? Obrigado, viu, pela sua companhia.
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0: Adriana e Arthur, também do Santo Antônio, boa noite.
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0: Olha aí pra você que pediu Chico Amado e o Xodó. Com Rio Negro e Solimões, eu bebo e choro. Ah, essa música é linda, hein? 10h23 agora.
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É o Mato Grosso e o Matias. Memórias, você curtiu no Conexão, Chicamado e Xodó, Bebo e Choro, Eduardo Costa, Pronto, Falei, Leandro e Leonardo, Diga Pra Mim, olha também o César e Paulinho, Aí Nós Bebe, Milionários é Rico, Pé da Letra, você curtiu aqui no Moda de Rancho, que tá de volta amanhã, Moda de Rancho de volta amanhã às 10 horas, confirmando 10h27 agora, o sucesso é aqui, Espacial FM, a mais ouvida.

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0: É o Conexão Espacial FM, nós vamos juntos até às 11, né? Daqui a pouquinho tem clássicos da MPB para você. Agora 10h31, alô, um abraço para todos vocês aí, viu? Pessoal aí nas vans curtindo a gente, pessoal vindo aí das faculdades, né? Um abraço aí todos os motoristas de vans. Todos os alunos que estão ouvindo a gente, muito obrigado, viu, pela audiência, muito obrigado aí pela companhia de vocês, onde quer que vocês estejam, viu? Alô, Giovana, minha netinha Giovana, tá ligada com a gente, tá curtindo aí o Conexão com Henrique e Juliano agora. Ah, essa música é linda, linda, linda, hein? Arranhão.
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derreter alianças, é Neto e Cristiano. Espacial FM, a mais ouvida, sucesso é aqui. Agora 10h42. Olha, você que está chegando agora, sintonizou agora na Espacial, seja muito bem-vindo, seja muito bem-vinda aqui no Conexão.

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2: 10h43.
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Hugo e Guilherme no céu, conexão. Foi mal, Deus. Agora 8, nada disso, hein? 10h47. 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Um abraço para você, onde quer que você esteja. Obrigado, viu, pela sua audiência. Obrigado pela sua companhia. Você que está aí na sua cama, deitadinho aí, deitadinha, curtindo a gente. Um abraço para você. Alô, Paulo Vitor. Um abraço também para Luciana. Tá ligada aqui no Conexão. 10h48 agora. 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Onde quer que você esteja, muito obrigado, viu, pela sua audiência. Muito obrigado pela sua companhia. Você que está em casa, você que está no trabalho, você que está no trânsito, aqui você sabe, você está sempre em primeiríssimo lugar. Grupo ABBA.

The Winner Takes It All, ABBA, aqui no seu Conexão. Grandes lembranças, grandes recordações. Aqui você está em primeiríssimo lugar, sempre 10h52 agora. Chegando Henrique e Juliano, aqui no seu Conexão.

0: você ouviu Saudade de Quem Eu Sou, Henrique e o Juliano. Olha a hora certa para você, agora são 10h56. Que peninha, hein? Tá chegando ao final de mais um Conexão. Tava tão bom, né? Tava tão gostoso esse nosso encontro. Passou rapidinho, mas tem problema não. Fica marcado um novo encontro para amanhã, às 8 da noite. Olha, um abraço pro Edivar, tá ligado aí com a gente. Obrigado, viu, Edivar, sua esposa, né, a Conceição, ligados aqui no Conexão. O Zé Henrique também. Alô, Zé Henrique de Itaúna, um abraço. Chegaram aí no finalzinho. Que peninha, hein? Mas amanhã tem mais, viu? Desejando para você aquela noite bem gostosa, aquela noite cheia de coisas boas. Tomara que nessa noite só coisas boas aconteçam aí para vocês. Falando em coisa boa, chegando clássicos da MPB. Até amanhã, gente. Um forte abraço. Tchau, tchau. Tchau. Tchau.
1: Carlos Leite. Boteco. 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
5: 11:02.
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1: Olá, seja bem-vindo, seja bem-vinda. Começa agora o Clássicos da MPB. Eu sou Daniela Alcântara e a partir de agora vamos compartilhar 2 horas repletas de música boa, emoção e cultura. Canções que marcaram o tempo e continuam encantando as gerações.

0: Foi demais essa sequência, né? Agora tem aquele intervalinho rápido. Mas eu já estou de volta com mais música para tocar na sua emoção.
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0: Foi lindo esse bloco, não? Mas não vai embora, não. Faremos uma pausa rápida e já já a gente continua com mais música boa.
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1: Estamos de volta. Nosso abraço a vocês dos bares e lanchonetes. Valeu pela audiência. Chegando mais um bloco de clássicos inesquecíveis.

0: E assim a gente vai encerrando mais uma edição do Clássicos da MPB. Foi ótimo estar com você. Um prazer enorme poder contar com a sua audiência no programa de hoje. No nosso próximo encontro, tem mais música e emoção. Fiquem todos com Deus e até lá.
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0: 11:57.
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3: Chegamos com a edição do nosso cassete. É hora de apertar play em nossas fitas cassete e recordar, matar saudade dos bons tempos. Isso, anos 70, 80, 90 e 2000. Vamos lá, começando? Aqui Diego Soares para te fazer companhia e já trazendo Skank, Garota.

0: Lulu Santos, Como Uma Onda no Mar, antes Cisco Só com Tong Song e ainda Dominó. Já já depois do intervalo tem mais.
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1: 18:30.
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4: De volta tem Calcin Cross, Mr. Jones.

0: Jesse Jack, Amanhã Não Se Sabe. Antes, Regina Spector com Better e Kelly Key, Chique Chique. Pausa pro intervalo e daqui a pouquinho eu tô de volta.
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0: as melhores recordações aqui na programação do nosso cassete. Daqui a pouquinho, depois do intervalo, tô de volta com você, não sai daí.
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0: Meia-noite 58.
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2: Estamos de volta, tem Guns N' Roses com Patience.

0: Vinícius Cantuária, só você. Antes conferimos Lenny Kravitz com Fly Away. Intervalo chegando, volto já.
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3: 1:16.

0: Biquíni Cavadão, Tédio, antes Legião Urbana, Que País É Esse? E ainda PT e Neném, Nada Me Faz Esquecer. Uma pausa rápida e já já as últimas saudades de hoje.
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4: De volta, Sandra de Sá. Joga fora no lixo.

0: Diego Gonzalez, a última de hoje com Responde. Antes, Vanessa Camargo, Me Pega de Jeito. E Spice Girls com Ruler. Fechando então a edição do nosso cassete. Pausa no cassete por enquanto. E amanhã a gente tá de volta com muito mais saudade musical pra você. Forte abraço e até lá!
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3: 1:55.

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1: 12:19.
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3: Oi gente, boa noite. Estamos começando mais uma edição do Back in Time. Espero que a sua noite seja muito agradável e que juntos possamos curtir ao som das mais lindas canções de todos os tempos, momentos de muitas emoções, com as músicas que marcaram a sua, a minha, a vida de muita gente. A gente começa tocando essa recordação. Bee Gees, Method to My

Uma noite super especial para você que está nos fazendo companhia. Ouvimos no Back in Time, Roberto Carlos, Quase Fui Lhe Procurar. Celine Dion, Natural Woman. O Back in Time faz mais uma pausa. Não saia da sintonia. O próximo bloco está imperdível.

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1: 12:39.

Olá você que está curtindo Back in Time com a gente. Continuamos juntos recordando os maiores flashbacks de todos os tempos.

Linda esta canção, não é mesmo? No Back in Time, recordamos Kenny Loggins, Meet Me Halfway, Gal Costa, Lua de Mel. Vamos ao intervalo e em instantes estaremos de volta.

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A vida é feita de bons momentos. Por isso, o Back in Time leva você aos melhores momentos da sua vida através da música. Elton John, Sacrifice.

No Back in Time, a música faz a diferença. Curtimos New Diamond, Song Song Blue. Joe Esposito, Lady, Lady, Lady. E após ouvirmos essas lindas canções, vamos ao nosso intervalo. O Back in Time volta daqui a pouco.

estamos de volta abraçando você que está com a gente fazendo uma viagem no tempo. Penny Mardons, Into the Night.

É o Back in Time fazendo você viajar no tempo. Recordamos Carpenters, Sing, Ivete Sangalo, A Lua Que Eu Te Dei. Está chegando mais um intervalo. Já já estaremos de volta recordando com você Don Beck

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1: 3h39.
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3: Estamos de volta tocando para você os maiores sucessos de todos os tempos. Gilberto Gil, Não Chore Mais.

Aqui as músicas que marcaram a sua vida. Você curtiu Fagner Retrovisor. Linda Lewis, This Time I'll Be Sweeter. Não saia da sintonia, vem aí o intervalo, mas já já a gente volta tocando mais recordações para você no Back in Time. Back.

0: 5.
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A boa música toca aqui para recordar e reviver bons momentos. Rita Lee ao vivo lança Perfume.

0: Adorei!
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Você está recordando os melhores momentos da sua vida no Back in Time. Ouvimos Rosanna, O Amor e o Poder. Gary Moore, Still Got the Blues. E o Back in Time de hoje fica por aqui. Espero que tenham gostado do programa e desejo a todos um excelente fim de semana. Aproveitem bem, cuidem-se, nada de misturar álcool com volante para que na segunda-feira possamos estar juntos mais uma vez. Combinado? Então, tudo de bom para vocês e até lá.

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1: Salve, salve, amigos e amigas da estrada! Tá começando mais um Brasil Caminhoneiro, o programa que roda o país, mostrando a força de quem move a economia brasileira. Eu sou o Fernando Riquetti e eu convido você a viajar com a gente pelas rodovias do Brasil. E hoje, 26 de junho, é Dia Internacional de Combate às Drogas. É uma data importante para conscientizar a sociedade toda sobre o risco do uso de drogas e a necessidade de combatermos o tráfico. No transporte rodoviário, gente, esse tema merece atenção especial, viu? Porque a pressão por prazos, as longas jornadas e o cansaço já levaram alguns motoristas a recorrerem a substâncias estimulantes, conhecidas popularmente como rebites. No entanto, o efeito momentâneo de permanecer acordado pode trazer consequências graves, tanto para a saúde como para a segurança nas estradas. E vamos nós começarmos mais um Brasil Caminhoneiro! Bom, turma, que os cegonheiros são uma categoria muito importante, todos nós sabemos. E você, sabia que esse tipo de transporte é um dos mais seguros? É verdade! Quem conta pra gente é o Francisco Garonce, nosso repórter especial. É contigo, Garonce!
2: Turma do Brasil Caminhoneiro, olha onde que eu estou hoje, dentro de uma cegonha. É, e essa cegonha tem esse nome por causa da lenda de que eram as cegonhas que traziam os bebês. Só que esta combinação de transporte de veículos com 23 metros, ela não transporta bebês, mas transporta, sim, muitos veículos novos. Para você, né, atuar como cegonheiro, o que você acha que é a principal qualidade que você precisa ter?
3: Muita atenção, responsabilidade, é uma visão diferenciada por conta que ele é um setor que a gente anda com cargas expostas, não são cargas como baú, sai ou outro segmento, são cargas difíceis, né? Os local de acesso não são muito acessíveis.
2: E até mesmo quando se trata de transporte de frotas de veículos usados, ele é vantajoso, porque se esses carros rodassem individualmente, gastariam muito mais combustível e poluiriam muito mais o meio ambiente. Um levantamento feito pelo segmento dos cegonheiros identificou que estava aumentando muito o número de colisões traseiras no veículo da frente. Ao tentar identificar as possíveis causas, acabou-se percebendo que um grande vilão era o telefone celular. Márcio, como é que vocês perceberam que um objeto tão pequeno quanto o celular estava colocando em risco essas máquinas, né, e os seus condutores? E como é que vocês fizeram para enfrentar isso?
4: Olha, a gente acabou detectando isso através mesmo do aumento da sinistralidade na estrada de colisão traseira, né? Nós temos associações que fazem a gestão para nós dos nossos equipamentos, do nosso patrimônio. E aí, devido à estatística desses acidentes, a gente foi notando que estava tendo muita colisão traseira. Agora, para a gente combater isso, a gente tem algumas situações que a gente vem estudando. E uma delas é a orientação, que é a nossa maior arma, né? Aí, procurar orientar, estamos procurando fazer palestra com o pessoal, pedindo para que não use, pedindo para que quando for fazer uma ligação, tiver que atender ou passar uma mensagem para sua família ou até mesmo em alguma situação do serviço, que procure um acostamento, que procure um local seguro para parar. E um próximo passo é a gente estreitar um pouco mais isso no monitoramento dos nossos motoristas, né? Para que iniba a utilização do celular e, consequentemente, preservar a vida dele e dos demais nas rodovias.
2: Você acha que essa organização facilita na hora de promover segurança na estrada?
4: Ah, com certeza. É, a organização é fruto de muitos anos aí de luta, né, da categoria, facilita demais, porque a gente consegue, por exemplo, a gente tem algumas nas empresas, nas linhas, a gente tem o pessoal que é das comissões de linha. E esse pessoal, ele nos ajuda a orientar, a procurar saber onde que está a dificuldade no dia a dia, aonde que estão os pontos críticos das rodovias. Então, conversando com o próprio motorista, buscando, né, do motorista onde que ele está tendo dificuldade. Então, isso é um tipo de organização, é uma situação que vai ajudando a gente pontuar, né, esses problemas que tem no dia a dia e também a gente buscar a solução para eles.
2: É isso aí, pessoal. Quando um segmento decide trabalhar de forma organizada e investir na qualidade e tecnologia dos seus equipamentos, colocando em primeiro lugar a segurança, o resultado é esse: a admiração de toda a turma que está no trecho.
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1: Turma, eu estive num grande terminal de ônibus na cidade de São Paulo para conhecer o Lucival e o Guilherme Gomes. Pai e filho, os dois são motoristas de transporte público, o famoso 40 janelinhas. E vejam só, trabalham na mesma empresa. Vamos ouvir primeiro o filho, o Guilherme.
5: Ah, uma sensação maravilhosa, né? Se sinto muito privilegiado de ter meu pai como meu amigo do meu lado. Maravilhosa, sensação única, né? Meu pai antigamente trabalhava, mas não na empresa, sabe? Ele cuidava de uns ônibus e eu cresci nesse meio. Aí acontece que quando eu fiz a idade permitida para tirar a habilitação, ele foi e me ajudou, me deu a habilitação, me deu o curso e falou assim: agora é só trabalhar, tá na sua mão. Eu sempre corri atrás, sempre fui batalhador. Aí a gente tá aí até hoje, estamos nessa, todo dia. Meu pai é muito carinhoso comigo e eu também, muito carinhoso com ele.
1: Ô Guilherme, é verdade que você já foi o motorista de ônibus mais novo de São Paulo?
5: Já fui o motorista mais novo de São Paulo. Era muito legal, porque como eu era muito novinho, os passageiros entravam, pensavam que eu tinha... Perguntaram até se eu já roubei o blusão. Muitas das vezes era muito engraçado, mano. Perguntava se eu tinha permissão de dirigir. Era complicado, mas eu gostava muito.
1: Ó, se o filho tem orgulho em ter seguido a profissão do pai, imagina só o paizão, o seu Lucival. Ele conta que tem orgulho de entregar o ônibus pro filhão dirigir.
6: O sonho dele era trabalhar de motorista de ônibus, né? E é tanto, foi muita luta, mas graças a Deus tá aí na luta, né? Trabalhando e fico emocionado de trabalhar nisso aqui. Quando ele chega, entrego para ele, falo como que o carro tá bom e para ele conservar, que amanhã nós está de novo no mesmo serviço, né? Na mesma coisa, né? Eu fico muito orgulhoso por isso, né? Tá passando uma responsabilidade dessa para o meu filho, né? Eu nunca imaginei que ia acontecer isso.
1: Olha, parabéns ao seu Lucival e ao Guilherme, pai e filho que trabalham na mesma empresa de ônibus.
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1: Vamos de música!

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1: Turma, Brasil Caminhoneiro tá cada vez mais digital. Ó, tem Brasil Caminhoneiro no Facebook, no Instagram e no nosso canal do YouTube. 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Não? Então corre lá, rapaz, e ativa o sininho. 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
1: Turma, a legislação brasileira estabelece regras rígidas sobre a demora para carregar ou descarregar caminhões, visando, claro, proteger o motorista contra longas esperas não remuneradas. O prazo máximo para carga e descarga é de 5 horas, contadas a partir da chegada do veículo ao destino. E passada as 5 horas, o caminhoneiro tem direito a receber uma indenização por estadia. O tempo que o motorista passa esperando para carga ou descarga deve ser computado como jornada de trabalho e não apenas como tempo de espera. Se a espera, somada à jornada, ultrapassar o limite semanal, esse tempo deve ser pago como hora extra. No papel, a lei é perfeita. Só que quase ninguém respeita a lei. A nossa equipe foi para a estrada para falar com os caminhoneiros. Eu encontrei a estradeira Jéssica, e ela faz todo o Mercosul montada num Sider com a sua Volvo. É, gente, tá numa 500 aqui que eu vou te falar, bonita por demais. Vamos ouvir o papo.
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2: Chegou a ficar muito tempo esperando ali na porta de uma empresa para poder fazer uma carga ou uma descarga aí do pesado?
3: Sim, fiquei no Chile 20 dias no posto aguardando carga e com o caminhão quebrado também. Aí tá, arrumei o caminhão dentro do posto, eu e uns paraguaios me ajudaram. Aí tá, funcionou, beleza. Aí fui, carreguei lá dentro do cliente e deu problema de novo. Ele não tava fazendo ar na carreta. Aí eu dei umas batidas nas válvulas ali dos bexigão. Aí faltou funcionar, ó, glória.
1: O doutor Ayrton é advogado trabalhista. Eu conversei com ele sobre o assunto.
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2: A lei do motorista, ela contempla, por exemplo, um profissional do volante que está fora do país, nessa questão, por exemplo, de tempo de espera, de tempo de rodagem, ou seja, todas essas leis aí que protegem a turma do trecho, como é que funciona na legislação isso daí?
4: Olha, Riquete, como ela disse, ele não é fácil não, não é fácil não. Mas ela é brasileira, o contrato dela era brasileiro, então ela ficou lá, ela tem que receber os direitos que aqui são previstos. Uhum. Por quê? Porque a situação que ela teve lá é prevista na legislação brasileira. Então, ela ficou mais de 5 horas, aliás, mais de dias, né?
2: Exato.
4: Nada mais justo que ela reclamar aqui o direito assegurado. Na justiça brasileira, na CLT, quando é empregado, são 2 anos que pode reclamar assim que sai da empresa.
2: Tá.
4: E assim que saiu da empresa, só pode reclamar os últimos 5 anos. Né? Os trabalhadores, os motoristas que atualmente sofrem, experimentam essa situação, podem reclamar com essa observação. Tem 2 anos para reclamar depois que sai da empresa, desde que seja um CLT. Se for autônomo, aí é contrato civil. Contrato civil aí são mais ou menos 3 anos. É diferente da CLT.
1: É isso daí, turma. Na dúvida, procure o Sindicato dos Caminhoneiros da tua cidade ou então procure a ANTT. O importante é todo mundo buscar esclarecimento e não deixar com que a turma literalmente monte em cima da turma do trecho. Legal?
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1: E vamos de música! Ana Castela!
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1: Conhecida nacionalmente como a capital das flores, Holambra, no interior de São Paulo, também tem um papel importante para os caminhoneiros e para a logística brasileira. É de lá, gente, que saem milhares de cargas de flores, plantas ornamentais e produtos agrícolas que abastecem floriculturas, supermercados e eventos em todo o país. Eu estive na cidade de Holambra e conversei com o estradeiro Rodrigo. Ele explica qual o segredo do transporte de flores.
2: O transporte tem que ser com muita cautela, cuidado no balanço para não cair, para não quebrar. É cautela demais, é muita cautela. Na hora de uma ultrapassagem, você tem que tomar muito cuidado, né? E né, tem muita rodovia que a gente pega que tem muito buraco, você tem que tomar muito cuidado também.
1: O baú trucado do Rodrigo recebeu adaptações especiais com isolamento nas laterais, no forro e também refrigeração. Depois de embarcar os carrinhos, ele coloca também umas barras de ferro atravessadas de fora a fora. Isso é para que as plantas não corram durante a viagem. E para garantir que as flores cheguem ao seu destino como se tivessem acabado de ser colhidas, o Rodrigo prefere rodar à noite.
2: O período da noite é um período gostoso de você viajar, né? Então, um horário mais fresco, não usa tanto daí a temperatura, né? A temperatura cai, então para o transporte da flor seria excelente à noite.
1: Outro estradeiro que vai com a gente é o Laudinei Queiroz. Está no transporte de flores desde criança. Começou com o pai. O trabalho é bem puxado, viu? Mas ele gosta do que faz.
3: O transporte da flor, ele é corrido, né? Ele é estressante. Não tem horário, não tem dia, não tem tempo, não tem nada. Mas, por enquanto, eu tô feliz no que eu faço.
1: Além da força no agronegócio e no turismo, Holambra movimenta empregos, transportadoras, oficinas e toda uma cadeia ligada ao transporte rodoviário. Uma cidade charmosa, mas que também pulsa no ritmo das estradas e do trabalho dos caminhoneiros brasileiros. Vale a pena conhecer!
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1: E agora tem música!

0: por falta de tempo não, viu? Só não tem prioridade.
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2: E você, parceiro, tá na barriga de aço, no puxa de inflamáveis? É, trabalho dos tanqueiros não é brincadeira não, hein? Motorista precisa ter muita experiência, treinamento e reciclagem constante. Além, é claro, de uma série de cuidados, tanto com o cargueiro quanto com o tanque também. Ainda tem que tomar muito cuidado com os ladrões de carga e ficar atento com a rodagem. É, mas os cuidados, parceiro, não terminam aí com a entrega do frete. A gente tem acompanhado aí muito estradeiro que, depois de descarregar o produto, deixa a tampa da escotilha aberta antes mesmo do tanque passar pela vaporização. Isso é muito perigoso, porque sempre fica uma sobra do produto. E com a entrada do oxigênio, isso aí vai ficar altamente inflamável. Qualquer faísca é explosão na certa. O instrutor do SESC Senat, Sérgio Baraldi Júnior, explica melhor.
4: Isso aí é um risco muito grande, não só para o motorista, como também para a população. Aonde que qualquer fagulha, qualquer garoto pode jogar uma pedra e atingir dentro do tanque ou na borda da escotina, aonde que pode acontecer uma explosão, onde que pode levar vários veículos e, vamos dizer, até metade do quarteirão e para os ares.
2: Seguindo as normas de segurança no trânsito, com direção defensiva, observando a velocidade, ultrapassagens e dirigindo com calma, você vai ver, parceiro, que não tem nada de excepcional nesse tipo de carga. Valeu a dica?
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2: E tudo que é bom acaba rápido, né? Muito obrigado a todos que nos acompanharam nessa semana. 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Tchau, turma, e até segunda-feira!

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0: Oi, bom dia, bom dia, bom dia, bom dia, com alegria para você que tá ligado com a gente aqui na programação Espaço FM. Olha a hora, Carmelita. 5:04 agora, uma excelente manhã de sexta-feira para você. Sextou, Beni, tá com o berrante para celebrar a sexta. Coisa boa. Então vamos mexer o doce, minha gente. Manhã gostosa de comecinho de final de semana, mais uma sexta. Essa semana passou voando, hein? Essa semana passou, aliás, mais uma semana que passou voando, né? Um abraço pra você que tá aí, ó, tá em casa, tá trabalhando, tá acordando agora, já tá acordado, tá virado. Um abraço pra você, viu? Muito obrigado pela sintonia aí, ó. Obrigado pela audiência. Então, até às 10 para as 8, mais uma vez, Rodrigo Reis pro lado de cá, e claro, contando com você sempre do lado de lá. Então, participe com a gente, manda pra cá essa mensagem, vai. 99740105. Vem prosear com nós. Vem fazer parte da nossa programação. Eita, coisa boa. E amanhã, sabadão. Amanhã, sabadão, estaremos novamente até meio-dia, hein? Amanhã tem Blitz de novo. É, amanhã tem Blitz. Assim acabar o programa aqui, eu vou correndo pra Blitz. E nós vamos ficar juntos de 9 a meio-dia com o Titon. Amanhã, hein? Já tem encontro marcado aí. Tá certo? 5:05, 5:05. Bom demais ter você com a gente aqui nas ondas da 105.5. Uma alegria muito grande poder estar com você aqui, viu? Então vamos lá, Beno, manda um abraço para aquela galerinha que não quer nada com a dureza. Aquela galerinha que tá sempre ligadinha com a gente. Diz esse que tá trabalhando. Diz esse que trabalha demais. Atumido do volante, volantinho, volantão. Bom dia, bom dia, bom dia, bom dia, bom dia. A turminha já tá no trecho, aos amigos motoristas de aplicativos, motoristas de vans também, daqui a pouquinho levando a criançada pra escola, pra você, taxista, muito obrigado pela sintonia, obrigado pela audiência, viu? Obrigado pela carona aí. Onde quer que você esteja, indo, vindo, levando e buscando, aquele abraço. A turminha também que tá nos postos combustíveis aí, né? Aos amigos frentistas, muito obrigado pela sintonia, obrigado pela audiência, nas conveniências também. Aos amigos nas comunidades rurais, sítios, chácaras, fazendas, bom dia, bom dia, bom dia. Os amigos ceramistas, um abraço para você aí, ó. Nas cerâmicas da região, muito obrigado pela companhia. Açougueiros cortando aquela carninha já pros clientes daqui a pouquinho, bom dia. Esses açougueiros não querem nada com a dureza, só quer moleza. Aos amigos biscoiteiros, cadê você nas biscoiterias? Bom dia, bom dia, bom dia. Aliás, hoje eu vi a Sueli, hein? Hoje eu vi a Sueli, beleza. Sueli indo pro trabalho também, de madrugadona. Eita, um abraço pra você, Sueli, pro Foca também. Pro Melão, cadê o Melão? Gente boa, Ricardão, muito obrigado pela sintonia também, obrigado pela audiência aí, viu? Onde quer que você esteja. A padeirada também, essa padeirada não quer nada, Gadureza. Bom dia, padeirada. Tem pão velho aí, não? Um abraço para vocês e muito obrigado pela companhia também. Obrigado pela audiência. Manda para cá essa mensagem, 99740105. Vem cá, participar com nós. Aos amigos vigias noturnos, seguranças também, né? As empresas, condomínios, guaritas, amigos porteiros. Muito obrigado pela companhia. Daqui a pouquinho vazando a braquiária, né? Já descansando. Vamos lá, gente. 5:08 agora. 5:08. Meu retorno tá baixinho aqui, Beni. Por que meu retorno tá baixinho de jeito, hein? Aí tem gente trabalhar, não, peleja. Tem que colocar mais alto o retorno, peleja. Tem um buguinho aqui, tem? Tem algum bug? Tem algum bug? É, peleja. Vamos que vamos. 5:08. Esse bug que acontece assim quando tá perto das férias. As férias tá chegando, hein, gente? As férias tá chegando, peleja. É, tá faltando poucos dias, hein? A partir de segunda-feira já é contagem regressiva? Sério, Beni? Eita! A partir de segunda-feira, contagem regressiva para as férias, gente. Olha só. Segunda-feira, dia 29, né? Uhum. É, peleja. Vocês vão ficar livre de mim aqui, viu? Vão ficar livre de mim, gente. Eita, coisa boa, hein? Ai, vamos lá mandar um abraço para a galerinha, então. Já tá mandando para cá essa mensagem. 99740105, Beni. Vamos que vamos. Ai, Ângela Maria, está em Sete Lagoas, tá ligadinha com a gente. Ângela Maria, bom dia, bom dia, bom dia.
1: Bom dia, bom dia.
0: E aí?
1: Bom dia com alegria.
0: Bom dia com alegria.
1: Rodrigo coloca a minha família, a sua família, a família de todos os ouvintes, de todos os locutores, de todas as minhas amigas, de todos motorista na oração e na oração do poder.
0: Muito bem, Angela Maria.
1: Uma música, José de Camargo e Luciano, Cara e Coroa.
0: Oh, beleza.
1: Ofereço a música para todos os ouvintes que estão ouvindo o programa.
0: Oh,
1: Rodrigo,
0: beleza. Vamos que vamos, beleza.
1: Para você, ofereço essa música para todos os locutores.
0: Obrigado, Angela Maria.
1: Todos os ouvintes que estão ouvindo o programa, hein?
0: Ô, Gera Maria.
1: Rodrigo.
0: Oi. Oi.
1: Para todos os motoristas. Obrigado, Rodrigo.
0: Obrigado eu, Angela
1: Maria. Rodrigo, foi muito prazer conversar com você.
0: O prazer é todo Rodrigo. Meu, Angela Maria.
1: Ô, Rodrigo.
0: Oi. Oi. Oi.
1: Obrigado.
0: Obrigado, Angela Maria.
1: Bom dia. Bom dia. Bom dia com alegria.
0: Bom dia com alegria, Angela Maria. Alô, Sete Lagoas. Alô, Sete Lagoas. Bom
1: não
0: dia.
1: Poder colocar a minha música. Coloca Chico Rei e Paraná. Perder você
0: é abraçar a solidão.
1: Abraçar a solidão.
0: Oh, mulher apaixonada.
1: Rodrigo.
0: Essa mulher chonada demais.
1: Obrigado.
0: É, Angela Maria, você tá apaixonada, mulher. O Jorge Hilton Alves de Araújo, irmão do Igor da Lagoa, tá feliz, né? O Igão voltou? Né, Jorgão? Seu irmão voltou, agora tá tudo bem, né? Tá tudo em paz agora, tá preocupado com ele, não sei o que que tem, né? É, oh, se o Igor tirar a barba, fica igualzinho a você, mesma coisa lá. Igualzinho mesmo.
1: Ai, Rodrigo, bom
0: oi,
1: dia.
0: Bom dia.
1: Coloca a minha família em oração, a sua. Da Penda, Expedito, da Janeira, Dona Carmo, Dinei Brasil,
0: ei,
1: da Ângela. E coloque a minha família nas orações, porque eu vou para BH hoje. Aí eu pedi de oração para mim, para Deus, ajudar que vai dar tudo certo.
0: Vai dar tudo certinho, depois você dá notícia para nós, tá bom, Aparecida? Um abraço para você, para Jussara, Manuzinho, toda a família também no Padre Bério. Muito obrigado pela audiência. Vamos que vamos,
2: Pereira. Bom dia,
0: Rodrigo. Bom dia.
2: Sextou,
0: ué.
2: Mexeu doce. Paz de Deus.
0: Na paz de Deus.
2: Bom dia.
0: Mais
2: pela
0: um dia.
2: Frente.
0: É, ué.
2: Vamos pôr esse povo correto nessa linha aí, ó.
0: Bora.
2: Levanta essa galera.
0: É.
2: Pô, o Beno pra tocar o berrante pra esse povo.
0: É, Pereira.
2: O Beno tá preguiçoso. O Beno também tá preguiçoso.
0: Tá não, o Beno tá aqui,
2: Pereira. Levanta esse berrante dele aí, pra levantar aí o...
0: É.
2: A galera toda aí.
0: Vamos colocar esse berrante pra tocar, Pereira.
2: Expedita, a Penha. A Expedita pra fazer o cafezinho também.
0: Vamos que vamos, Pereira. A Expedita que é nada que é dureza, só que é moleza.
2: Acordar o Adão aí, ó.
0: O Adão
2: pra acordar e fazer show.
0: É.
2: Manda um abraço aí pro Miguel da Barra. Na Roça. Guarda o cara de baiacu aí, ó, o bigode, você não vi? Cascudas avesso.
0: É.
2: Ah, manda um áudio pra mim, mais doido ontem, ó.
0: Tava bêbado, né?
2: É tarde da noite ontem aí, ó, andando pro mata fora aí, com as lanternas aí, você não tá enxergando é nada.
0: É mesmo?
2: E aí falou que não ia tomar banho mais tarde, mas dizer que ia tomar, será que tomou?
0: É, sei, né? Que nada que a dureza não, sou. Valeu, Reinaldão, ô granjeiro, um abraço pra você. Tá com o berrante aí pro Reinaldão, beleza? Tá com o berrante, Beni. Um abraço para você, Reinaldão. Muito obrigado pela companhia. Obrigado pela audiência. Vamos que vamos, Reinaldão. Vamos, Reinaldão, seu pelejão. Muito obrigado pela sua companhia. Obrigado pela sua audiência também, viu? Vamos lá. Vamos mexer o doce. Vamos mexer o doce. Deixa eu mandar um abraço aqui para Penha. Também tá ligadinha com a gente ali em Jaguara. Repolho também. Muito obrigado pela sintonia aí. Obrigado pela audiência. Nas comunidades rurais também. Todo mundo ligado com a gente. É um prazer, uma alegria. Sejam sempre muito bem-vindos aqui, tá? Te mando um abraço para a Cleuzinha. A Cleuzinha está em Divinópolis. Alô, Cleusa, bom dia, bom dia, bom dia. Cadê a Sossô, Cleusa? A Sossô já tá acordada? A Sossô tá acordada ou tá mimindo? Um abraço para você também. Muito obrigado pela companhia, viu? Obrigado pela audiência aí. Alô, Divinópolis! Muito obrigado. Ótima sexta para você, Cleusa. O Geraldo Gomes também tá ligado com a gente. Mandou aqui um áudio aqui, ó.
3: Bom dia, Peleja.
0: Fala aí, Peleja.
3: É hoje.
0: De novo.
3: Hoje que é dia.
0: Hoje que é dia?
3: Tirei minha caixinha de Brahma.
0: O rapaz,
3: é
0: mas
3: hoje.
0: De novo, você tá fazendo aniversário de novo? Você me quebra desse jeito aí. Todo mês faz aniversário aí. Aí não, aí você me quebra, Pereja. Você me quebra, Pereja. Ô, Bene, olha lá. Fazendo graça aqui no programa, olha lá. Eu te contar uma coisa. Um abraço pra você, Geraldão. Feliz aniversário pra você, Geraldão. Tudo de bom pra você, viu? Que essa data aí se repita por muitos e muitos anos. Felicidades. Felicidades pra você. Vou te dar uma caixinha, viu? Uma caixinha de isopor. Vazia. Tem uma caixinha de isopor aqui, viu? Vou mandar pra você aí. Viu, beleza? 5 horas e 14 minutos, a Janete tá ligadinha com a gente também. Aqui mandou um áudio. Ô, Janete, bem-vinda, menina.
4: Olá, bom dia, tudo bem?
0: Tudo bem.
4: Eu sou Janete Sardinha.
0: Tudo bem, Janete?
4: Gostaria de ouvir uma música.
0: Qual música?
4: De Zezé de Camargo e Luciano.
0: Muito bem, Janete Sardinha. Bom dia, com alegria para você. Muito obrigado pela audiência. Bem-vinda aqui na nossa programação. É uma alegria muito grande ter você com a gente, viu? Sinta-se em casa. Depois você me conta aqui o seu bairro, tá bom? A sua localização aí, para que eu possa mandar um alô para você. E, claro, arquivar o seu nome aqui também. Deixa eu mandar um abraço aqui para a Expedita Mariano, que tá ligadinha com a gente na Fazenda Olaria. E o café já chegou, hein? Tem biscoitinho de polvilho, Bené. Tem biscoitinho de polvilho. Biscoitinho assado de polvilho. Vamos tomar um cafezinho? Cafezinho doce, doce, doce, feito, velho. Eita, cafezinho bom. Ralim. Quero pedir almoço pra toda a fase. Ah, o cafezinho desse pedido parece um chazinho, lá. Parece um chazinho de puejo, né, Pereja? Olha lá, eu gosto do chazinho de puejo, olha lá. Ralim, ralim. Ei, Expedita. É, Expedita Mariana. Quero pedir a música para todos da Fazenda Olaria, para você, todos da rádio também. A Aparecida, Emanuele, Jussara, Reinaldo, Zé do Bar e Família, Penha, Antônio Jaguara, De Janeiro, Délio Alves. Também o Magrelo, Pelezinho, GG Família. E Dona Carmen, a Dona Carmen e a Leia também. Valeu, Expedita. Um abraço para você. Muito obrigado pela companhia e obrigado pela audiência. Chegou chegando, hein? Chegou chegando aqui, ó. É ele ali, ó. Me incomodou também de tarde, viu? Ontem à tarde me incomodou. É, ficou dando trabalho pra mim aqui de tarde, o Dinei Brasil. É. Esse fanfarrão. Esse bigode surubim. É, peleja. Aí sim, hein? Fala aí, ô capo de cascudo, como é que é?
5: Bom dia, Rodrigo Reis! Rodrigo Reis! Rodrigo Reis! É. Ô, careca azul!
0: Ih, começou.
5: Na espacial.
0: Começou.
5: É, acertou, garoto. É. Uma sexta-feira abençoada para nós todos, né, cara, Gazô? É, o Vinda Espacial. Que Espacial FM, o sucesso é sempre aqui mesmo, né? Vamos acordar essa padeirada, já acordaram?
0: Bora.
5: É, e o Reinaldão, será que já acordou, cara, Gazô?
0: Reinaldão, já,
5: é, Reinaldão, não quer nada, cadê? Não é bigode surubim, não, viu, Reinaldão?
0: Você também tá...
5: É, abraço nossos amigos.
0: Você também tá malandro,
5: Mussara, né? Aparecida.
0: É.
5: E de Janeiro, o Vinda Espacial.
0: É, né?
5: Padeirada, vou acordar essa padeirada aí, careca azul, careca azul.
0: Vamos, beleza.
5: Bom dia, Rodrigo Reis, Rodrigo Reis, Rodrigo Reis, ô careca azul,
0: rapaz,
5: na espacial.
0: Se eu cobrasse tudo isso e falar o careca azul, eu tava rico.
6: Ah, careca azul, não pode esquecer, né, nossos amigos lá, o foco, né, e a Sueli, né. Conhece o Dinei Brasil, não, né? Eu acho que eles não conhecem o Dinei Brasil, não, cara Gazô. Será não. Que não conhece, não, cara Gazô?
0: É só pela
6: bom
0: rádio.
6: Bom dia pra eles todos lá, bom trabalho pra eles. Sueli, o Fó.
0: Muito viu? Bem.
6: É bigode surubim, não, viu, cara Gazô? Não vai colocar lá. Pia aí, não, viu, cara Gazô?
0: Cação serviço.
6: Eles são todos meus amigos, viu?
0: Palhaço.
6: Já fez muito serviço pra eles lá, viu?
0: Ah, cação serviço
6: pra vocês. Bom dia, cara Gazô no espacial.
0: Bom, vai cação serviço em processo. Vá trabalhar, tá na hora já, vaza, vaza, vaza na braquiária, meu filho, vaza, vaza. É, beleza. Oi, Jailson, bom dia, Jailson, em Nova Serrana, Jailson.
7: Oi, bom dia.
0: Oi.
7: Eu já estava Nova Serrana.
0: Oi, Jailson.
7: Fiz a farofona agora.
0: Oi, opa.
7: Duas copas de café, medindo o peito.
0: Aí sim, hein.
7: Escutando esse passar um pouquinho aqui, vamos trabalhar.
0: Vamos, Guilherme.
8: Para você?
0: Ô Jailson, bom dia, bom dia. Farofinha é bom demais. Farofa um café de manhã cedo? Nossa, você é bom demais da conta. Você tá doido, Bené? Vou fazer uma farofa também aqui, ué. Você tá doido. A Juliana ligadinha com a gente. Ô Ju, você acordou cedo, hein, menina? Por que você acorda cedo desse jeito, hein? Fala pra mim. Você acorda cedo demais, ué. Você tá doido. Um abraço pra você. Muito obrigado. Bom dia, Rodrigo. Qual que é a música apaixonada aí pra nós, de Leandro e Leonardo? Aê, Juliana apaixonada. Bom dia pra você. Muito obrigado pela companhia. Obrigado pela audiência. O Amaral do Barirau. É o Amaral do Barirau. E o Alex, tamo junto. E meu irmão. Um abraço pra você aí, ó. Amaral do Barirau. Esse camarada é federal. E o Alex também. Muito obrigado pela companhia. Obrigado pela audiência. Fala, Ricardão. E aí?
9: Bom dia, Rodrigo Reis.
0: Bom dia, Pelinho.
9: Manda um alô aí pra galerinha da Ingesp.
0: A turminha da Ingesp.
9: Turista, coletores, gari.
0: Muito bem.
9: Alô aí pro Serjão, motorista de aplicativo.
0: Serjão quer nada, quer dureza.
9: Fala pra minha família, sua família, família, todos ouvindo na oração da manhã.
0: Muito bem.
9: Bora correr atrás desse Sariema, né?
0: Bora que tá na hora, beleza.
9: Espacial FM, sucesso é aqui.
0: Rapaz, se eu fosse essa Sariema, Ricardo, não, passava longe com o coletor, viu? Porque os homens correm mesmo. O caminhão na frente, eles vai, né, correndo atrás, aquela coisa arada toda. Se eu fosse a Sariema, vazava na braquiária, meu filho, porque eles pegam mesmo. Aqueles lá, deixa eu contar um trem, que ele corre, viu? Você tá doido. Vaza, vaza Sariema, vaza Sariema, vaza fora. Deixa eu mandar um abraço aqui pro Pedrão, tá ligadinho com a gente também. Muito obrigado pela companhia aí. Ai, ai, ai, vamos aqui, vamos. Pedro Henrique e também a Dona Meire e o Dudu lá no Senador Valadares. Me quer quando entrar de férias, não direi nada, mas haverá sinais. Bom dia, Peleja, sextou, seu engraçadinho. Tá cheio de foto aqui, né? Os caras né? Daquela operadora azul, né? Careca azul. Deixa você comigo, viu? Deixa você comigo, seu vagabundo. Olha quem chegou por aqui, gente. O Lolo do B.I.D. também chegou. Pega a Sariema, B.I.D. Pega, pega. Ih, mas esse B.I.D. não vai pegar a Sariema, não. Dá conta, não. Ué. Fala aí, Lolo do B.I.D.
8: Bom dia, bom dia, bom dia.
0: Ei, bom, não.
8: Eu já tô agarrado aqui no volantinho.
0: Aí sim, hein?
8: E você tá aí, né? Não quer nada que a dureza, seu vagabundo.
0: É, rapaz. E mostrar pra você daqui a pouquinho o trem, quer ver? É, tô aqui, beleza. Agarrado. Igual carpado no sovaco da égua. Você tá doido? Vamos, Lorival, bom dia pra você. Muito obrigado pela companhia, obrigado pela audiência.
10: Bom dia, bom dia. Nosso e aí? Amigo Rodrigo Reis.
0: Bom ou não? Careca azul. Ah, rapaz, o rapaz sextou, né? Ah. Olá, né? Vamos lá.
10: Sextou com esse sufoco.
0: É, rapaz, você tá com preguiça, hein?
10: Sexta-feira sufocada essa.
0: Sua voz tá baixa, o que que foi?
10: Oh, manda uma luz pra nós aqui na padaria do
0: Serra.
10: Fadão, meu amigo.
0: Muito bem.
10: O nosso amigo aí, Pelezinho, o Jorge Wilton também.
0: Muito bem.
10: Falou pra eles,
0: hein, Jorge Wilton, que é nada com a dureza, não, senhor. Irmão do Digo Araújo. É. Seu conterrâneo aí.
10: A produção continua. Vamos que vamos.
0: Então bora lá, né, Peleja?
10: Até minha voz tá cansada.
0: Eu tô vendo mesmo, mas você tá doido, hein?
10: Que sexta-feira, viu?
0: Rapaz do céu.
10: Vamos que vamos.
0: Vamos mexer o doce. Rapaz, você. Tô vendo mesmo, sua voz tá baixa aqui. Eu pensei, ah, mas. Se aconteceu alguma coisa, estragou alguma coisa aqui, gente? Porque. Ué, que isso, é? O Altair tá ligadinho com a Altair Vidraceiro. Um abraço pra você, muito obrigado. Pelezinho chegou chegando aqui também, ó. Fala aí.
11: Alô, bom dia, bom dia.
0: Fala aí, ó.
11: Ela é boa, zona, ela é boa.
0: Fala aí, ô Zé Purpurina.
11: Ai, ela é gostosona. Bom dia, galerinha do meu agrado.
0: Fala aí.
11: Bom dia, beleza.
0: Boa, bota, não.
11: Chove.
0: Chama na bota.
11: É, beleza. Hoje é dia, né?
0: É,
11: hoje
0: é dia.
11: Sei lá no Paraná.
0: Hoje não é não, beleza.
11: Vou te cortar e o cara de ouro te pegar.
0: Ih, vem não, senhor. Sai fora. Sai
11: bom
0: fora,
11: dia,
0: senhor.
11: Magrelo. Ah, tá bom, dia, mãe, senhor. Bom dia, bom dia. Bom dia, galera. Bom dia, Leandro. Bom dia, Rosana.
0: É.
11: Bom dia, bom dia, bom dia, Martinha, bom dia, Dona Penha, bom dia, Dona Expedita, do cafezinho doce feito mel.
0: É, beleza, você tá igual de Brasil, hein?
11: Bora mexer o doce.
0: Tá igual de Brasil.
11: Chama na bota.
0: Fala, fala, tá, fala, não fala nada, né?
11: Sextou, bebê.
0: É, Pedro.
11: Ô, oi. Careca azul, cadê o Dinei Brasil, Ziziu, Ziziu, bigode de surubim.
0: É, oh, um Ednei até que vai, mas dois vai não.
11: Ô, oh, Reinaldo! O criador dos frangos!
0: Nossa senhora!
11: Ô, oh, beleza, cadê meu presente de aniversário, seu vagabundo fafarrão?
0: Tá guardado aqui. Esse presente tá guardado aqui na rádio. Você vem cá buscar, viu? Um copo de café. Tá bom, tá não? É, beleza. A Jussara tá ligadinha com a gente também.
12: Janete de Sardinha, que acabou de mandar mensagem pra você agora. Pra Pé, pra Ana, pra Janeiro, pro Dinei, pro Léo.
0: É.
12: Pra você, pra sua mãe, pra Carmen, pra Expedita.
0: Obrigado.
12: E pra minha mãe.
0: Muito bem, Jussara. Um abraço
12: obrigado.
0: Pra você. Obrigado eu pela companhia, obrigado pela audiência. Bom dia, Peleja, bom demais. Voltei, hein? Bora começar mais uma semana. Olha que dia que ele começa a semana dele. Voltei, bora começar mais uma semana, sexta-feira, uma semana abençoada de trabalho, é 1 de 3, coloca o nome da minha família na oração aí, já tomei um cafezinho programado com bolo de cenoura, olha só, minha esposa fez ontem, aí sim, hein, beleza, alô pro Andrezinho do Bronx, Andrezinho sumiu, viu, O Zezinho sumiu. A boneca cobiçada, bigode surubim, Pelezinho 262, B.I.D. Lolo. Pedrezinho CrossFit, muito bem, Pedro Henrique. Lá em Nova Lima, tá ligadinho com a gente. É, Pelolo do Biadinho tá aqui já, viu? O Andrezinho sumiu, peleja. É, eu tô achando que o Lolo do Biadinho passou lá, viu? É, levou ele lá pra roça, né, peleja? Tem jeito não, peleja, tem jeito não.
13: Peleja? Não é pra assustar o nosso programa.
0: Uai, parecida, eu não entendi muito bem o que você falou, que nome é que é?
13: Peleja?
0: Ah, férias já, ué. Vai ficar aí. Quem vai assumir?

0: terça, sábado, domingo, segunda, ou domingo, segunda e terça. Nossa, é bom demais, né? A escala, eu já trabalhei nessa escala já, quando eu trabalhava no laboratório de laticínio, eu tinha essa escala também. Era muito bom. Aproveitava bem a semana, né? Fazia até outras coisas. Deixa eu mandar um abraço aqui pro Alírio. Ó, oh, Alírio, aí sim, hein? Ó, oh, gente, tem um montão de coisa ali. Tem biscoito assado, tem bolo, tem bolinho ali também. Bom dia, Rodrigo Reis. Manda um abraço aí pro Miguel da Barra, mais a família dele. Tem meu Zé Pozinho, Zé do Bar, a Cida Pires, Angelina e Nova Serrana. E para todos os ouvintes especial, coloca minha família e toda a família dos ouvintes na oração do poder e da manhã, daqui a pouquinho. O Alírio, tá ligado? Está sumido, Alírio. Um abraço para você. É, daqui a pouquinho vai ralar, né? Um abraço aí, tudo de bom. A Leia tá ligadinha com a gente lá em Belo Horizonte. Oi, Leia, bom dia! Bom dia, com alegria, Leia. Muito obrigado, uma ótima sexta-feira. Hoje tem casa ou hoje vai trabalhar? Vai trabalhar fora hoje, Leia. Muito obrigado pela sintonia, obrigado pela audiência. Vamos que vamos. Bom dia, Rodrigo. Bom dia, Pires. Primeiro dia de férias, vou passar na sua casa. Você vai vir pra biscoiteria. Colocar a mão na massa. Mas, Sueli, vai... Mas, aí... Mas, menina, peraí, ué. Vamos conversar primeiro, aí. É caminho meu mesmo? Pois é, ela é vizinha minha lá, gente. Eu te contar uma coisa. Ô, Sueli, um abraço pra você. Muito obrigado pela companhia. Ai, também o Foco ligadinho com a gente. Então, bora pôr a mão na massa, né? Vamos pôr a mão na massa na biscoiteria lá, hein? É, beleza. Um abraço aí, viu? Muito obrigado. É aqui, ó. Fala com o Dinei, que conhecemos ele sim, né? Um abraço pra ele também. Ele foi o primeiro cliente de minha mãe quando ela abriu a biscoiteria. Atendi ele todos os dias. Ficou devendo, não, né, Sueli? Ô, Sueli, procura se tem umas notinhas dele aí, viu? Você pode olhar aí, deve ter umas notinhas dele aí. Olha aí, faz favor. Ô, Dinê, seu fanfarrão. Dinê. Aqui, também é que pega o caboclo e não pulo aqui. Ô, Sueli, pode olhar aí a notinha. Deve ter notinha antiga do Dinê. Certeza. Um abraço pra vocês, Sueli. Bom trabalho, Deus abençoe vocês muito, viu? E é o seguinte aqui, ó, presta atenção, Sueli. Deixa eu falar uma coisa com você, viu? Ó, eu vou aí mesmo, viu? Mas eu vou tomar café. Eu vou tomar café, menina. Ai, ai, o Jucão na Fazenda Reunido Boi Gordo também tá pedindo milionário Zé Rico, velho carreiro. Manda pro meu amigo Dr. César, médico veterinário, na fazenda dele em Balde Cheio. Um abraço pra você, ótima sexta-feira, abençoado pra nós, Jucão. Vamos, Jucão. Esse camarada é federário. Olha lá, cada teta das vacas ali é 180 litros de leite, cada teta. Olha lá. Ali é bem essa aqui tá novinha, bezerro novinho isso aqui, hein? Isso aqui tá... Como é que o leite tá meio amarelado ainda, hein, peleja? Bezerro novinho, né, Jucão? Bezerro novinho tem que, né? Esse leite é mais pro bezerro mesmo, né? É, peleja. O Adão, ó, chegou o Sabiá Laranjeira aqui na programação. Você tá doido? E Adão? Aô, peleja. Fala, Adão.
1: Bom dia, Rodrigo Reis. Aqui tá falando, é o Adão Fortuna. Ô, Rodrigo Reis, quem vai dar pra mim? Aqui é a mão de Pai Paulinho, o que tem a rosa. Vou mandar para todas as meninas bonitas, para as meninas, as feias, as brancas, as louras, as morenas claras também, tudo. E muito vou bem. Mandar também para as meninas bonitas da Guarda de Soledade, do município Piqui.
0: Muito
1: e
0: bem.
1: Também para as meninas bonitas de Fortuna, Cachoeira da Prata, e Corvo de Areia, município Fortuna, e Três Barras de Fortuna, as morenas bonitas de Beira Cova, do Retiro e de Fortuna também. Mandar para todos os amigos de Fortuna e todas as amigas de Paraná. Mandar para Anjo Maria em Salvador e também para Dejamira também.
0: Vou dar um abraço para você.
1: O que tem a rosa tão dissolhada foi o sereno da madrugada. 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
0: Aô, Adão, véi, esse Adão é federal. Essa moda é boa demais, Adão. Ei, Adão. Ô, beleza, isso.
1: Ô, Rodrigo, paga os ouvintes aí que se não saiu bom aí
0: saiu
1: também.
0: Bom.
1: Que é porque
0: bom,
1: essa sim. Música eu tô com isso, que eu não treinei pra cantar ela, né?
0: Não, mas tá bom
1: eu
0: demais, você tá doido.
1: Eu tô achando que eu não acabei de pegar a letra dela, né? Agora que eu tô começando, a treinar ela também. Se não saiu bom, nós desculpa, me desculpa.
0: Ô, então. Adão, tá bom demais, você tá doido? Que é isso, Adão? Federale, tá bom demais da conta. Esquenta a cabeça, não, Adão? Ó, e o Tuquinho tá aqui, Adão, tomando um cafezinho com pastel, olha lá. E aí, ô?
2: Bom dia, beleza.
0: Bom dia, Tuquinho.
2: Manda uma música pra nós aqui, na Dani.
0: Ô, Dani, cadê a Dani?

0: da Dani, para a funcionária da Dani, para a Penha Rosinete, para a família do Délio Alves, para o Tony e para todo mundo do hospital.
1: Muito bem, Toquinho.
0: E para o Scooby.
1: O Scooby também? O Scooby-Doo? O Scooby-Doo! Vamos, beleza. Ô, Dani, separa meu pastel aí, menina, que eu tô chegando aqui um pouquinho com meu pastel aí, hein? Pastelzinho de queijo. E uma coxinha também. E uma coxinha também. Uma copada de café, que senão não vai, né? Se tiver uma farofa também, pode fazer, né? Bom demais da conta também. Né, ô, Reinaldão? Falei.
2: Beleza.
1: Oi.
2: Oi, só com o cara de baiacu.
1: Ô, Reinaldão, você tá meio com sono também, viu? Ô, você tá meio na marcha lenta, Reinaldão. Tá, você tá na marcha lenta, Pereira, já lá. Não tá, gente, aqui.
2: Ô, Pereira. Oi, só com o cara de baiacu. Tá escuro os avisos? Ele falou que a alegria dele é você. Eu conheço a senhora de trás. Agora é você na sua festa, com os dias no sítio dele.
1: Vai nada.
2: Falou que é apaixonado com você.
1: Por nada.
2: Ele não vai ficar sem você, não.
1: Sai fora.
2: Ele não sabe, mas vai ficar na série dele, 30 dias. Dizer que ele levou você pra ficar com o sítio lá uns dias com ele lá.
1: É,
2: a paixão dele é o
1: sai fora, Pereira.
2: Ele não aguenta ficar sem a carinha casuda, não.
1: É, vou nada. Sai fora, vou descansar dos seis. Nem, não. Quer saber dos seis, não. É brincadeira, viu? Hoje não é pro coração, não, tá? Ô, Sueli, não é pro coração, é brincadeira, viu? É brincadeira. Ô, Leia, é brincadeira, tá? É brincadeira. Mas tem uns aqui que eu vou te contar um trem, viu? É. Vou pensar se eu volto. Ai, bom dia. Fala aí, ô, meu filho.
0: Eu não, vou mandar mensagem, não. Pra você pegar férias. Vou pegar férias também da rádio.
1: Mas tá cheio de frescura.
0: Ô, Pelé, tá... fala que a Sueli que tá mentindo. O primeiro cliente dela foi eu e o Neco. Primeiro cliente dela. Foi lá no combo do Jaquim do Danga.
1: Ô, Pelézinho, sai fora. Sai fora. Que você quer saber mais do que a Sueli? É, beleza. Quer saber mais que Sueli agora? É, vai trocar purpurina, só. Olha lá. É, beleza.
3: Quando você for lá na Sueli, Caragazu, eu vou com você também, viu?
1: Você não vai, não. Você vai...
3: me manda um maluco aqui no particular, viu?
1: Sai
3: fora, que...
1: sai fora, só. Ali eu vou, não. Você não vai nem saber que eu vou lá. Isso eu vou também. Sai pra lá, só. Vai caçar quem te quer, só. Sua mãe te vende, não? Oxi. Daíva! Ô, Daíva, bom dia pra você. Muito obrigado pela companhia. Ô, Daíva. Daíva tá ligadinho. Tá fazendo faxina hoje aí, Daíva, né? Quando você tá fazendo faxina, tá? Ai, ai. A Leia tá ligadinha. Tá rindo, né, ô, Leia? O Adão é preocupado, né? Se tá cantando bem, se saiu a moda. Não. O Adão canta demais, né, Leia? Um abraço pra você. Ô, Dinei, que a Sueli falou assim, não tem notinha não, viu? Pra ficar tranquilo. Você pode ir lá. Fica a outra volta não, viu? Tem uma notinha sua lá,
0: Dinei. Ô, Pelei, fala com a Sueli aí pra... pra ficar sem pagar esse povo tudo.
1: Nossa, Sueli faz notinha.
0: Cada um tem, tá contando uma mentira.
1: É.
0: Eu acho que foi o Pelezinho que foi o primeiro...
1: Ih, a outra...
0: foi lá.
1: Ô, mas o que... Você, o Pelezinho tá culiado, é? Você tá com o liado,
0: Pelézinho? Pelézinho dança balé.
1: Ixi, aí ó, tá vendo? Olha lá, agora pronto, agora complicou. Agora, ô, Pancinha, você viu que eu não falei nada, né? Tu quem falou que o Pelézinho dança balé, meu Deus do céu.
3: Ô, Pelézinho,
1: fala aí.
3: Bom dia.
1: Bom ou não?
3: Oi, meio sumido aqui, só.
1: Pois é, ué, o que que foi?
3: Mas, agora tá na... aqui de volta. Oi, o pai também tá meio sumido, tá não?
1: Tá não, só.
3: Ele te contou por que tá sumido?
1: Não.
3: Uai, e final de semana eu tava aqui em casa aqui, meu amigo, e foi arrumar uma peça pra ir embora.
1: Por quê?
3: Aí depois ele mandou um vídeo pra nós lá no grupo da família nossa lá, senhor. Você não acredita não. E fica zoando eu aí, falando que eu tirei foto lá com com frango lá na, no Parque Exposição, né? Bahia tá lá na, na casa dele, lá nos caldos, lá, cuidando de 40 pintinhos.
1: Ah, não é possível.
3: O homem que gosta de pizza.
1: Ah, te contar.
3: Ele gosta demais.
1: Ô, Magrinha. Tá
3: com 40 pintinhos lá.
1: 40 pintinhos? Você tá doido? Que isso, rapaz?
3: Mando um abraço pra ele aí. Coloque ele aí na, na oração do dia aí. Pelezinho, Vovózona. O John. O Elton John. O Aleano. Pessoalzinho todo aí da, da ração aí.
1: Muito bem, Pelê.
3: Coloca toda a minha família aí. Tudo de bom.
1: Valeu, Pancinho. Vamos que vamos. Federal, um abraço pra você. É, Magrela, tá defamando. Seu filho tá, tá te defamando.
4: Fala, beleza, bom dia.
1: E aí?
4: Bom dia, com alegria.
1: Bom ou não?
4: Pelezinho já começou a barulhar dele aí, né?
1: O Pelezinho tá aqui.
4: Mandou uma noite pro Laurinho da Igarapé. A Penha, Expedita, GG da Saracura, Pancinha aí, ó. Acabou de falar aí agora.
1: Vagabundo. É, Pancinha é um vagabundo, né? Ô, Dinei, manda. O que que foi, Dinei? Pelo amor de Deus, Dinei.
5: Ô, Careca Azul,
1: que
5: deixa eu falar com você. Primeiramente, lá no serviço, lá onde que eu trabalho, eu pego a Siriema, viu? Eu pego a Siriema. Agora, outra coisa.
1: Pega nada.
5: Todo mundo tá falando comigo aqui, Careca Azul. Que é pra me substituir o seu programa. É o Dinei Brasil que vai apresentar, né? Você já falou aí no ar aí que é eu que vou substituir o seu programa? Todo mundo tá querendo que você não entre de férias, viu, cara?
1: Não, você vai substituir.
5: Oi, travou meu telefone pedindo pra me falar na rádio aí que é pra você não entrar de férias, cara. Caracazu, o seu programa é sensacional. Mas eu apresento o programa, eu acho que é melhor que você, né, Caracazu? Caracazu! Ouvindo esse social. Sextou, garoto!
1: Ô, Dinei, você bebeu? Você tá bem, cara? Você... Dinei! Ah, capinolote, rapaz. Ah, caçam os filhos pra você, rapaz. Vem cá então, vem cá. Pode vir então substituir aqui. Faz questão, viu? Pode vir cá, Dinei. Chega aí, amanhã. Amanhã você pode vir cá, que nós vou te passar pra você, né? As senhas aqui, você vai conduzir o programa. Pode vir cá amanhã, sem falta. Se você não vir amanhã, você é fanfarrão. Amanhã, 5 horas da manhã, eu tô aqui e já vou te passar seu serviço, hein? Se você não vir, você é fanfarrão. Viu? Quero ver se você vai vir mesmo. Ver se você vai ter peito pra poder vir cá amanhã. Amanhã, hein? 5 horas da manhã, te espero aqui. Aí sim, hein? Ai, ai, vamos aqui, vamos. O Pedrão tá aqui, eu vou ficar no seu lugar. Olha, Pedrão vai... Então vai ser vocês dois, né? É o Pedro e Ednei. Ah, uma dupla sertaneja. Pedro e Ednei. O que é isso, hein? Levantou aí, Vantuil, você tá bem, cara? Tá de ressaca,
6: bom
1: não,
6: dia,
1: né?
6: Bom dia, Pelé.
1: Gente, antes disso, o Vantuil mandou mensagem pra mim ontem, é quase 11 horas da noite. Ô, já tava apagado, meu filho. Vantuil, você vai tomar um milho e me chama, caramba? Aí não, é. Você tem comer torresmo? Aí você quebra aí. Tem que chamar eu antes, mais cedo aí. Aí não, Pelé, vai.
6: Bom dia, Pelé. Já tô na ativa já, a hora que você mandou. Bom dia lá, eu já tava na ativa.
1: Ah,
6: eu
1: tava nada.
6: Aqui. Vai estar aí tranquilo?
1: Bom
6: essa
1: também.
6: Turma aí. Beleza aí.
1: Tá aqui, Pereira.
6: Chamando você de Careca Azul.
1: É.
6: Que isso?
1: Cambala de vagabundo.
6: Belezinho, tem jeito, não. Pelezinho. O André da Padaria sumiu.
1: O Andrezinho sumiu. É, sei não, viu?
6: O André da Padaria, quando tava lá no Palimeira, a gente via todo dia. Agora não tava vendo mais, não.
1: É, rapaz.
6: Porque passou lá pra cima, perto do Cristo, ninguém vê mais, não.
1: É verdade. O Andrezinho sumiu,
6: mano. Um abraço mesmo. Aí, beleza. Meu Deus.
1: Tô achando que deu ruim lá com a mulher, viu? Só pode. Né, Jorge?
7: Ô, Reis, não é por nada não, mas já pede pra decretar falência, hein? O mendigo de serviço dele. Precisa de ser mais do que isso, não?
1: Ai, ai.
7: Nem os mosquitos vão escutar aí, hein? Pode decretar falência por uma vez?
1: É. O Dinei, ele é meio locutor de rodeio, né? Já percebeu? Ô, Dinei, depois prepara um verso de rodeio aí, viu? Vai preparando um verso de rodeio. Ele é locutor de rodeio, sabia? É verdade. Ô, Dinei, para um versinho. É pequeno, viu? Não é que negócio de 2h30, não. É rapidinho, versinho aí. Do rodeio. Vou soltar aqui daqui a pouquinho pra poder o pessoal conhecer a sua... né? Seu dom aqui. Viu, Peleja? Né, ô, Laurindo? E aí?
8: Bom dia, Peleja. Bom dia.
1: E aí, Peleja?
8: Ô, Peleja, bora. Manda um bom dia pro Magrelo aí. Do Caldo, Magrelo do Maracujá.
1: É, Peleja.
8: O Broa.
1: É, o Broa.
8: E o Denis e a família do Magrelo.
1: Muito
8: beleza?
1: Bem.
8: Beleza? Um bom dia para todo mundo aí.
1: Muito bem, Pereja.
8: Beleza?
1: Falou, Laurindo. Esse Laurindo é federal. Ô, Pancinha, esse Laurindo, o que é o da foto? Ô, Laurindo, você quer dar foto com o Magrelo? É esse aqui mesmo, Magrelo? É, beleza.
9: Ô, Rodrigo.
1: Oi.
9: Dia 9 você vai entrar de férias?
1: Aham, não, dia 2.
9: Dia 9?
1: Dia 2.
9: Nós vamos sentir saudade.
1: Dia 9 eu tô voltando. Ai, ai. É.
9: Ó, ai. Eu vou sentir saudade.
1: Ah, vai
9: e
1: nada.
9: E você?
1: Nem vai lembrar de mim? Né? Você
9: quem
1: nem vai lembrar de mim?
9: No seu lugar, seja bem-vindo.
1: É.
9: Né?
1: Né. É isso aí, Pereira. É o Dinei. É o Dinei, viu, Angela Maria? Vai ficar no meu lugar.
10: Ô, Rodrigo.
1: Oi.
10: Se seria uma de bobeira, escoletor, pegar mesmo. Escorra com força, viu?
1: Falando aí. Uai, você tá doido aí?
10: Esse cochila não. O palco desse caia foi. 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
1: Escorre mesmo. Aqui, tem dia que o pessoal passa aqui na. Né? Nos dias que se passa aqui na Major Mário Antônio, eu fico só observando, né? O caminhão já tá perto aqui na. Tá na esquina, né? De cá, perto da pracinha do Coração de Jesus aqui, né? Pra quem conhece a região aqui, tem aqui uns 300 metros, né? O caminhão tá aqui na pracinha do Coração de Jesus aqui. Os camaradas estão lá na Praça da Matriz, aí. Correndo pra cá, ué. Você tá doido? Tô louco. Dá o quê? Um quilômetro e meio, aí. Chegando o rei mesmo. Ai, ai. Vamos lá, gente. Aqui, ó. Deixa eu mandar um abraço pro João, também tá ligado com a gente aqui.
11: Bom dia, bom dia, bom dia,
1: e beleza. Aí, como
11: tô
1: é que
11: aqui
1: é?
11: Também, viu?
1: Aí sim.
11: Barrado aqui, tá bom?
1: É, o homem do torresmo.
11: Dá um abraço pra essa turma toda doida aí, chamando você de careca azul, careca azul.
1: Cambada de
11: olha vagabundo. Olha o povo errado aí. Cadê o vagabundo Perezinho? Sem vergonha.
1: Perezinho que é nada com a dureza não, só. Aquele, o homem da purpurina, foi trocar a purpurina dele. É, vou trocar a purpurina dele,
12: Pereira. Manda uma música pra Margarete lá em Ascensão.
1: Margarete, Ascensão, Margarete. Bom dia, Margarete.
12: Junto com o Jussara. Manda uma música pra ela aí.
1: Ô, Margarete, vou mexer o doce, mulher. Um abraço pra você, muito obrigado.
13: Você tá doido, moço. Eu tive que entrar aqui, ué, pra dar minha opinião.
1: Fala aí.
13: Dinei Pedrita? Faz isso não.
1: É, Dinei Pedrita vai conduzir o programa.
13: André, aqui. Gente, vocês têm que entender, gente. É. O André tá no bronze.
1: Até hoje?
13: Tomando manjar.
1: Que
13: pondo silicone.
1: Ah, meu Deus do céu.
13: Entendeu? Tá fazendo tratamento VIP dele.
1: Ai, ai.
13: Agora ele é de outro bairro, agora ele é Granfino.
1: Agora é Granfino. Grafite. Ah, meu, Granfino e CrossFit. Meu Deus do céu. Ai, ai, ai, ainda tá enrolado.
9: Desculpa.
1: É.
9: É dia 2, dia 9 já tá voltando.
1: É, se Deus quiser, eu acho.
9: Ah, então tá bom.
1: Eu acho, né?
9: Me desculpa então, viu?
1: Ô, oh, Jana Maria, desculpa por quê, menina?
9: Rodrigo, eu entendi dia 9.
1: Não, dia 2.
9: Eu tava ouvindo.
1: Eu acho que é dia 2, sei também não. Gente, 17 minutos faltando aqui pra 6. É, vocês falam demais, hein? Hein, Leia? O povo que fala, hein? Pelo amor de Deus, hein? Vocês falam demais. Falei, meu filho, o que foi? Cadê o...
14: Bom dia a este povo que esteja comigo no Vira da Ração. No Rodeio Brasileiro a este povo hospitaleiro que escuta espacial um beijo em cada coração. Ah. Aqui não, Chetina.
15: Eu vou nessa padaria desse camarada aí, sabe, o cara casou? Que falou que eu vou ficar nem um pouquinho no estúdio. Deixa ele comigo. Vou na padaria, terça-feira que vem eu tô de folga. Eu vou, tô indo pra aí, viu? Ô, cara, casou, no particular, você me fala, beleza? Mas não fala nada com ele, não, que eu vou ir pra padaria dele, não. Alô? E eu vou lá. Alô?
1: Ah, vá, cação, tem pra você fazer, só. Me esquece. Ô, Dinei. Ah, toma banho, só. Vai. Vamos ver, essa moda é boa.

0: Um minuto faltando para seis. Leandro e Leonardo, música chonada, gente. Que isso, não durmo sem ela. Nossa senhora. Ronaldo, um abraço para vocês. Pessoal, daqui a pouco eu mando o áudio, tá bom? Já mando o áudio da turminha que tá chegando aqui nesse momento, né? Aqui na nossa programação. O Ronaldo ligadinho com a gente, um abraço para você. Ronaldo, bem-vindo aqui no nosso encontro. A Martinha também tá ligadinha, bom dia. Bom dia, abençoado seja o nosso dia, né? Rodrigo, família, para todos os ouvintes, familiares. Bom dia, Beni. O Beni tá aqui também. Martinha, muito obrigado pela companhia, obrigado pela audiência. Juliano também tá ligadinho com a gente, né? Mandando abraço para Ludinho, Vaval, no Jardim das Piteiras, o Wanderson, Michele, Miguel Arcanjo. E quem tá mandando é Juliano e Léa e Miguel Henrique, em Carmópolis de Minas, também oferecendo a oração do manhã para todos nós. Luciano, delegado, nosso de Cavalão, bom dia, Lucivaldo, um abraço para você, Lucivaldo, delegado, muito obrigado pela sintonia também, um dia abençoado. Bom dia, Rodrigo, peço orações, meus filhos, Ricardo, Renata, as netas Cecília, Maria Clara, Ana Luísa e todos da rádio também, obrigado, bom dia, Dona Conceição, muito obrigado pela companhia sempre, obrigado pela audiência também, viu, prazer muito grande ter a senhora com a gente, que também a família e as meninas, né, aqui na nossa programação, viu. O Cleiton Rios também, bom dia, abençoado e alegre para todos nós, uma sexta-feira com a paz de Deus, e coloque todos nós nas orações da manhã. É o Cleiton Rios, também está ligadinho com a gente, um abraço. E o Marcelo dos Reis, um abraço para você, meu xará, muito obrigado, pedindo a oração da manhã para toda a família e amigos, abençoada sexta-feira para você, toda a família espacial e ouvintes. O Gilmar também, em Garatinga, o Retireiro, um abraço para você, muito obrigado pela sintonia. E também a Marilene no Serra Verde, está lá ligadinha com a gente aqui na nossa programação, uma excelente manhã para vocês, viu? Muito obrigado pela sintonia. E também o Enio Rezende, a Enio Elias, em São José da Vaginha, família abençoada, muito obrigado pela companhia. Pessoal, são 6 horas em ponto, momento de fé, de oração no seu rádio, na programação espacial.
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2: Cantai a Deus. Bom dia, meus irmãos e irmãs, que o seu despertar seja alegre nesta sexta-feira. E dá tempo de você colocar a sua família, suas preocupações, seus problemas no coração de Jesus. Nós iremos fazer 24 horas de missa e adoração. Acesse o site www.padrereginaldomanzotti.com.br agora. No ônibus, no carro, em casa, no trabalho. Em nome do Pai, do Filho e do Espírito Santo. Amém. Ó meu Jesus, no seu sagrado coração, eu confio as minhas intenções no despertar deste dia. Sagrado Coração de Jesus, fonte de todas as graças e merecimentos, onde procurarei tesouro que contém todas as riquezas de vossa clemência e bondade? Onde baterei a não ser na porta do vosso coração? Ó Sagrado Coração de Jesus, nesta manhã, venho pedir consolação quando na aflição, proteção quando perseguido. Venho pedir, ó Sagrado Coração de Jesus, nesta manhã, força quando oprimido de tristeza. No teu coração, Jesus, encontro luz quando estou envolvido em trevas de dúvida e incredulidade. No despertar deste dia, Sagrado Coração de Jesus, eu venho reafirmar a minha confiança em vós. Doce Coração de Jesus, sede o meu amor. Doce Coração de Maria, sede a minha salvação. Sagrado Coração de Jesus, me proteja em todos os caminhos e decisões a serem tomadas hoje. Mas não permita, ó meu Jesus, que decisões tomadas me afaste do teu coração. Ao contrário, infunda-me vosso Espírito Santo, para que os sentimentos cultivados em mim sejam sentimentos de amor, justiça e ternura. que eu possa, ó Sagrado Coração de Jesus, ter o meu coração semelhante ao vosso. E se preciso for, ó Sagrado Coração de Jesus, arranque este coração de pedra e coloque um coração capaz de amar. Sagrado Coração de Jesus, eu consagro este dia a vós. Amém. Pai nosso que estais no céu, santificado seja o vosso nome. Venha a nós o vosso reino, seja feita a vossa vontade, assim na terra como no céu. O pão nosso de cada dia nos dai hoje. Perdoai-nos nas nossas ofensas, assim como nós perdoamos a quem nos tem ofendido. E não nos deixeis cair em tentação, mas livrai-nos do mal. Amém. Um bom dia no coração de Jesus.

0: Deus de toda força e poder, dá-me hoje a segurança do teu amor e a certeza de que estás comigo. Peço-te ajuda e proteção para o dia de hoje, porque eu preciso de tua assistência. Eu preciso de tua misericórdia. Tiras de mim o medo que me invade. Tiras de mim a dúvida que me perturba. Esclarece o meu espírito abatido com a luz que iluminou o caminho do teu divino Filho Jesus Cristo aqui na terra. Que eu possa hoje, Senhor, perceber toda a tua grandeza e a tua presença em mim. Sopras o teu espírito dentro de minha alma, para que eu sinta o meu interior fortalecido com a tua presença, minuto por minuto, hora por hora, dia por dia. Que eu sinta hoje a tua voz dentro de mim e ao meu redor. E em minhas decisões eu perceba qual é a tua vontade. Que eu sinta o teu maravilhoso poder através da força da oração. E com esse poder, a minha pessoa seja atingida pelo milagre que pode se realizar ao meu favor, suavizando os meus problemas, acalmando meu espírito e aumentando a minha fé. Não me abandone, Senhor. Fica comigo para que eu não me desespere e nunca te esqueças. Levante meu espírito quando encontrares abatido. Ajuda-me a seguir-te sem vacilar e sem olhar para trás. Entrego-te nesse dia toda a minha vida e a vida de toda a minha família. Livra-nos, Senhor. Livra-nos de todo o mal que possa estar nos infringindo. Ainda que seja por milagre, eu sei, Senhor. Eu sei que vais me atender porque me amas e me escutas amorosamente. Desde já, eu te agradeço, meu Deus, meu Pai. E embora eu esteja com minha alma inquieta, eu te suplico, dá-me poder de aceitar, acima de tudo, que se cumpra em mim a tua vontade e não a minha. Amém.
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1: 6:11.
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1: E já de volta para você. Bom dia, bom dia, bom dia, bom dia, com alegria.
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1: Até as 10 para as 8, eu tô por cá e você de lá, juntos na mesma sintonia, na mesma emoção. 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Bora comemorar, peleja! Bora comemorar com o Brasil, peleja! E aí, pessoal, vocês gostaram da, né, da próxima fase, Brasil e Japão? Né? Daqui a pouquinho, o Hugo Lacerda no noticiário esportivo, né, no boletim da Copa, aqui no Jornal da Cidade, vai falar mais sobre isso, né? Então já está definido aí o confronto, né? Brasil e Japão se enfrentando aí, né? Será que vai dar? Agora é mata-mata, hein? Agora não tem coré-coré, não. Agora ou vai ou racha, não é assim? Tá pensando o quê, Pereira? Não é moleza, não. Lembrando que o Brasil perdeu o Japão no último jogo, né? De virada, né? Uhum. Mas enfim, que vença o melhor, né, Pereja? O Niltinho da Van, bom dia, flor do dia. Um abraço pra você, muito obrigado pela companhia, Niltinho. Maria Patrícia, a capivara. Você tá sumida, menina? Um abraço pra você, muito obrigado pela companhia. O Ricardão, o Melão, bom dia, bom dia, bom dia, com alegria. Tá pedindo riozinho, moda boa. Um abraço pra você, meu amigo, muito obrigado pela companhia, obrigado pela audiência. Vamos mexer o doce.
3: Bom dia, Peleja.
1: Bom dia, Elias, seu Pelejinha. O que você tá fazendo aí que você não foi pra escola ainda, hein, rapazinho? Ô, rapazinho, o que você tá fazendo aí que você não foi pra escola ainda, hein, rapazinho? Rapazinho, um abraço pra você, muito obrigado pela companhia, obrigado pela audiência.
4: Bom dia.
1: E aí, Ronaldão?
4: Vamos mexer o doce.
1: Bora.
4: Já pode que sim.
1: Vamos que vamos, peleja.
4: O Ronaldo tá falando. O Leandro manda um abraço pra aproximar. Agora. Falou, obrigado.
1: Falou, peleja. Vamos, Ronaldão, vamos acordar, peleja. Acorda, preguiçinha.
4: Bom dia. Acorda, Dinei. Para mexer o doce.
1: Dinei. Acorda, preguicinha.
4: Ronaldo, tô falando. Acordar as férias.
1: Ronaldão, você também, você tá igual o Dinei. Você tá na marcha lenta, hein? Peleja. Ô, delegado, metal e o suíte cavalão aí, delegado.
5: Delegado, bom dia, Alex, pra nós todos.
1: Ô, delegado.
5: Um café aqui, fazer uma caminhada, mandar moda boa pro delegado aqui no Sítio Cavalão, lá no Boa Sertanejo.
1: Vamos que vamos, peleja.
5: Cavalão, Mojo do Oeste.
1: Peleja.
5: Bom dia, Alex, nós todos.
1: Aô, delegado. Hoje tá fazendo calor, né, gente? Eu, inclusive, mandei mensagem pra minha mãe quando eu saí de casa hoje, era aqui umas 4h20, mais ou menos, sair de casa hoje, 4h15, né, mais ou menos. Mandei mensagem pra minha mãe, tá fazendo muito calor aqui, né? Eu pensei que devido à chuva que teve, né, da noite de antes de ontem. Eu pensei que fosse esfriar, mas não. Eu mandei mensagem para a mãe, que tá fazendo um calorão danado, viu? E a minha mãe, ela trabalha durante a madrugada, cuidadora de idoso também. E ela sempre tá acordada, né? Falei que também tá calor, né? Em Cláudio também tá calor. Tá calorão, calorão. E aí tô vindo pra rádio, né, e tal. Quando de repente, quem passa por mim? Quem? Quem? A Sueli. Ê, Sueli. Nem me deu uma carona, hein, Sueli? É, Sueli. Um abraço pra você, minha querida. Muito obrigado pela companhia aí. Mas hoje, voltando ao assunto aqui do tempo e temperatura, daqui a pouquinho vamos falar mais sobre tempo e temperatura também. Mas realmente tá diferente esse mês de junho, não tá? Chovendo, calor agora, não sei aí, né? Mas pro lado de cá não tá tão frio quanto a gente espera, não, né? E falaram que sei que tem, que ia ser um inverno mais rigoroso, sei que tem. E eu falei isso aqui no ar, fiquei como mentiroso, né? Pelo menos por enquanto. Pelo menos por enquanto, né, beleza? Ah, não tá fazendo frio, não. Realmente dá pra poder ficar tranquilo. Dá pra tomar um banho gelado aí de madrugada, tranquilo. Igual eu, né? Tomei um banho gelado de madrugada. Geladão mesmo, né? O Pimenta tá ligadinho com a gente. Bom dia, você tá sumindo, hein, Pimenta? Eu e a Alessandra tá viajando. Dia 22 é o aniversário da Alessandra. Uai, Alessandra, parabéns atrasado pra você, menina. Parabéns, parabéns, parabéns, Alessandra. Valeu, Pimenta. Um abraço pra você. Tudo de bom, viu? A Marilene no Cerveja, tá ligada.
3: Bom dia,
1: com alegria.
3: Sextou, né?
1: Sextou, que fala.
3: Sexta-feira abençoada pra todos nós.
1: Vamos que vamos.
3: Bom dia, especialzinho. Sucesso aqui, é Marilene.
1: Valeu, Marilene. Vamos mexer o doce, Marilene. Vamos, Marilene. Olha a hora, Marilene. 6h17, menina. Bom dia, bom dia. A Maria Aparecida, a capivara. Nesse frio não dá pra levantar cedo mais, não. Ah, para, que frio, menina. Nem tava frio? Hoje não. Hoje não tá frio, não. Viu, peleja? Ô, Expedita. Um abraço pra você, Expedita. Deus conforte o coração de toda a família, viu? Eita. Deixa eu mandar um abraço aqui pra Jéssica. O André também tá ligadinho com a gente. Ô, Jéssica, bom dia. Manda alô pra mim. Um abraço pra todos e uma ótima sexta. Ô, Jéssica, você sumiu, hein? Você tá sumida, menina? Um abraço pra você. Muito obrigado pela companhia também. Obrigado pela audiência aí. Lá em Araújo, ligadinho com a gente. Você desapareceu, né? É, beleza. Ô, vovozona.
6: Ô, beleza. Seu careca, bom dia.
1: É, seu vovozona.
6: Ô, beleza.
1: É.
6: Ótima sexta-feira pra nós, né?
1: Amém.
6: Chegou, né? A tão sonhada sexta-feira.
1: Chegou,
6: tá
1: pele.
6: Deus abençoe a sexta-feira aí. Um bom final de semana pra todos. Ô, Pele.
1: Oi,
6: vamos dar um abraço pros nossos amigos aí da ração aí.
1: Da rodagem?
6: O Pelezinho Purpurina, Pancinha.
1: É.
6: O Breu que voltou de férias hoje, tá Breu. Descansado.
1: Ah, é?
6: Vamos dar um abraço pra eles
1: que
6: aí.
1: Nada que é dureza também.
6: O Leandro, vagabundo Renegade.
1: Ih.
6: Ô, Pele.
1: Oi.
6: Fala com a minha sogra que eu já tô chegando tomar o café, viu?
1: Rapaz...
6: Tô quase chegando aqui já.
1: Qual que é o nome da...
6: Alô? Deus abençoe a sexta-feira nossa aí, Peleja.
1: Ô, Peleja...
6: Seu vagabundo.
1: Qual que é o nome da sogra, Peleja? Fala aqui pra mim. Qual que é o nome da sogra, Peleja? Aqui, ó, o sogra do vovozona, do João Marcos, que ó, presta atenção. Eu não quis falar o nome da senhora, não, tá? Eu não quero confusão, não gosto de contenda, eu não gosto de, né? Diz-me-diz. Mas, ó... João Marcos, que não quis falar o nome da senhora, não, tá? Eu não sei se isso é uma desavença, não sei. Mas aqui, ó, dona sogra do João Marcos, e não quis falar o nome da senhora, tá? Então, né? Sei não. Será por quê, hein? Será que tem, né, alguma coisa contra a senhora? Não sei, né? Ai, ai. Ó, não gosto de confusão no programa, não, tá, ó? É só, né? Vendo minha cabeça o negócio aqui agora. Deixa eu mandar um abraço aqui pra Olivia em Colônia, tá ligadinha com a gente. Olivia, bom dia pra você, minha querida. Muito obrigado pela companhia também. Obrigado pela audiência. Bem-vinda, viu? Um abraço pra você e todos em Colônia. Muito obrigado pela audiência, toda a família, viu? Deus abençoe. Bom dia, na região da Várzea da Cachoeira, tá fazendo calor. Bom dia, aqui também, Enio. Tá um calorão danado, Peleja. Você tá doido? É, Peleja. Só Maria Patrícia tá se sentindo frio uma hora dessa. Nunca vi, hein, Maria Patrícia? Uma capivara sentir frio? Não acredito não, Jorjão. Olha lá.
7: Ô, Reis, não deu pra me responder o Dinei, não, porque tava muito ocupado aqui. Uh-huh. Tinha muita gente aqui.
1: Uh-huh.
7: Aí fala com ele, que pode vir cá sábado.
1: Sábado?
7: Se for amanhã, eu tô trabalhando.
1: Aí, ó.
7: Só que é o seguinte, se ele tá muito chato, nojento, aborrecido aqui, vai sair no saco preto.
1: Ah, credo.
7: Avisa ele pra nós, por favor.
1: Você tá doido, hein? Ô, louco. Sai pra lá, beleza. Não, para com isso, menino. Pra falar isso aqui não, senhor. Pô, cancela nós. Ah, deixa eu mandar um abraço aqui pro senhor Zé do Paulo. Zé de Paulo, né? Seu Zé Paulo. Seu Zé Paulo Silva. E também a Alice, tá ligadinho com a gente aqui na nossa programação.
8: Caraca azul.
1: Ô, menina!
9: Bom dia, Careca Azul.
1: Ô, rapaz!
9: Sou o Juca do bairro Sócio Tumor.
1: É o Juca!
9: Mandou uma música aí pra Sara.
1: Ah.
9: E onde vai ser a brita especial amanhã que eu vou lá?
1: Você vai lá? Ah, vai ser lá na Praça do Presidente Vargas, né? Vai estar inaugurando uma loja lá, né? JD Multimarcas, né? Isso mesmo, JD Multimarcas, lá na Presidente Vargas. Viu, peleja? Espero o senhor lá. Ô, oh, e essa pelejinha aqui, que é isso?
8: Caraca azul.
1: Ô, menina. Careca azul, não. Um abraço pra vocês, e muito obrigado pela companhia, obrigado pela audiência, viu? Vamos que vamos, peleja.
6: Ô, peleja, seu vagabundo. Não tem desavença nenhuma, não, senhor. Você paga essas gracinhas, peleja. Minha só chama Dona Elisiane.
1: Ah.
6: Dona Lisa. E meu sogro Márcio.
1: Muito bem. Aí
6: jogador
1: sim.
6: De futebol.
1: Ah, agora sim, né? Ficou com medo, né? Dona Elisiane, ó, quis falar não, viu? Mandei mensagem pra ele aqui, mas ó, se você não falar, vai ficar ruim pra mim e pra você. É, aí falou, viu?
10: Ai, ô, beleza.
1: Oi.
10: Bom dia. Você falou que. Que. O Dinei é fanfarrão, hein, senhor?
1: Fanfarrão.
10: Você também tá um fanfarrão hoje também, hein,
1: senhor? Ô, rapaz.
10: Falar que tomou banho gelado hoje.
1: Lógico, hein? Calorão danado.
10: Tá vendo aí, ó? Chamando todo mundo de fanfarrão hoje. Cê,
1: rapaz.
10: Você também tá um fanfarrão hoje,
1: senhor? Não, senhor. Nega da Catibiriba.
10: Falar que tomou banho gelado
1: não,
10: hoje.
1: Não, nem vem falar que eu sou fanfarrão,
10: beleza.
1: Não. É verdade.
10: Seu careca azul.
1: Eu nunca... Rapaz.
10: Fala nada que você não, viu?
1: Eu nunca conto mentira. Seu peleja. Tomei banho gelado hoje, você tá doido, é? 3:30 da manhã acordei, tomei banho gelado, gente, calorão danado, você tá doido, hein? Achei que era meio-dia, hein? Meio-dia de verão, hein? Você tá doido, hein? Fala aí.
11: Bom dia, peleja.
1: Hoje, Gilmar.
11: Eu tô aqui no curral tirando um leitinho aqui. Manda um alô aí pra minha família, o Fabi, que tá na estrada, o caminhão aí.
1: Uhum. Fabinho?
11: E Lacrai, lá no Salgado, Leitão, que tá na vaga de Cachoeira aí.
1: Muito bem.
11: E Samuel Gratinga, Juliano Pará de Minas. E todo mundo que eu esqueci aí, meus
1: muito
11: irmãos.
1: Bem.
11: Manda um alô pra eles, beleza?
1: Valeu, Gilmar.
11: É o Gilmar da Varda Cachoeira, o famoso Azulão.
1: Azulão?
11: Tá aqui tirando leitinho, chama.
1: Valeu. Azulão, um abraço bom pra dia. Você, Azulão. Vou mexer o doce, Azulão. É, beleza. Um abraço pra vocês, hein? Vaza da Cachoeira, muito obrigado pela companhia. Essa galerinha sempre ligadinha com a gente.
9: Ô, cara, caso, bom dia. Ô, aí eu de novo.
1: Ô, rapaz.
9: Manda um alô aí pro Ednei Brasil.
1: Ah.
9: E pede o Adão pra cantar aqui a música pra nós amanhã. Pinga em mim.
1: Pinga em mim.
9: E a menininha que falou aqui tem 5 anos. É a Valentina.
1: Ô, Valentina, sua pelejinha. É, Valentina, sua pelejinha. Desse tamanhozinho já tá pelejinho desse jeito. Aqui.
8: O caraca azul,
1: Ô, pelejinha. É, pelejinha. Um abraço pra vocês. Muito obrigado pela companhia. Obrigado pela audiência. Vamos que vamos. Valentina, Deus abençoe. Papai, Deus abençoe você, sua princesa linda. Ô, Sirlei, bom dia, Sirlei. Tá comendo o sanduíche agora lá, ó? É o filé de peito de frango com ovo, né? É 4 pedaços cada... 4 andares o sanduíche dela lá. É, Sirlei. Cafezinho tá chonado mesmo, hein, Sá? É, de jeito aí. Cadê a dieta, menina? É.
12: Oi, Rodrigo.
1: Oi.
12: Bom dia.
1: Bom dia.
12: Tudo bem?
1: Tudo bem, e você?
12: Deixa eu te falar. O que é isso? Me conta. O que é férias? Me conta esse segredo.
1: Ô, Sirlei, você não ia fazer graça, não, que você tira férias 3 vezes por ano, tá? Você não ia fazer graça aqui, não, menina. bom dia, Sirlei. Um abraço pra você, muito obrigado. A Leia tá aqui, ó. Que fofura da Valentina. Fofura dela me chamando de careca azul, é, Leia? É? Tá certo, Leia. Não tem problema, não. O Mauro tá ligadinho com a gente também. Bora, Rodrigo. Sextou. Mauro Sérgio, um abraço pra você. Muito obrigado pela companhia, obrigado pela audiência. O Eni tá ali. Mentiroso. É, sei. Você tomou banho gelado também? Rapaz, tá uma suadeira danada, hein? Você tá doido? Tem que tomar banho gelado, né, Pereja? É, e a lei confirmou ainda, gente, ali. Deram me chamando de careca azul. É sim. Poxa, Leia.
13: Bom dia, Pereja.

0: escola, menino. Tá na hora.
1: Bom dia, bom dia. Abraço pra minha família, tô de Pará de Minas. Minha cidade, aqui em Genebra, Suíça. Tá calor, hein? Aliás, já está 37 graus. Já estava desacostumado com esse calor. Abraço, Robert, ligadinho com a gente. Um abraço para você, muito obrigado. Lá na Genebra, na Suíça, ligadinho com a gente. Rapaz, que tá um calorão danado, que deve dar quase 38 graus já. Nessa hora, viu? Aqui, ó, 6h26 da manhã. Não sei o que tá acontecendo, não, viu? É, beleza. Ai, Rodrigo, e eu que antes de vir pro serviço, vim pro trampo, né? Fui lá no Bareri, 3 voltas a nada na lagoa. Ah, vá. Não, o Ednei é fanfarrão, mas você, Ricardo, o melão, aí gosta de pegar pesado, hein? Aí não, hein? 3 voltas a nada na lagoa do Bareri? Você nadou com as capivaras lá então, hein? Você tá doido. Bom dia, Rodrigo, eu também acordei animado, igual você, hein? Já corri 8 km, 8 km, atravessei o rio a nada e já vou trabalhar. Ah, outro também aqui. Ah, não. Não dá pra poder falar nada sério com vocês, não. Vocês ficam zoando a gente. É verdade o que eu tô falando, é. Não, tá difícil, hein? Fala um negócio aqui, vocês não acreditam e vêm tirando onda aí. É, seus fanfarrões. Todo mundo é fanfarrão aqui, Beira. Vamos sair vazado. Vamos sair vazado dessa turma de fanfarrão. Senão eu vou acabar virando fanfarrão também. Só tem fanfarrão aqui hoje. Elizabeth, um abraço pra você.

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2: 6h39.

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2: Pessoal, nesse momento em Brasília, Minas, marcando 16 graus a temperatura, a umidade é 88%, máxima hoje 25 graus, céu parcialmente nublado.
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5: E já de volta, 17 minutos, faltando para 7, minha gente. Chamando abraço pro Peixe. Tá ligadinho com a gente? Vamos que vamos, Pelê. Da cama aqui é bom dia, Pouca Teia. Ah, lá vem o outro fazer graça também. É difícil aqui demais, viu, fanfarrão? Cadê a Karina, Pelê? Chama a Karina pra vocês, vai ver. Então, você entrou debaixo da água fria hoje? É, beleza. Escuta, o quê? Acabei de escutar a música do Teodoro Sampaio? É mentira. Ó, ah, vai. Ô, Peixe, tá cheio de graça, né? A Magre Antunes, tá ligadinho com a gente também, tá mandando um alô especial pro Joaquim, trabalhando na granja. Um abraço, Magre, e todos os amigos granjeiros ligadinhos com a gente aqui na nossa programação. O Júnior Santos também tá ligadinho com a gente, o homem do café com leite. E aí, meu jovem?
6: Bom dia, Pelejo. Bom dia, bom dia. Mas o que é isso agora? Que muito pique eles arrumam pra você? Careca azul, você tá querendo ver o avatar? Ô, fala com o Beno pra poder pagar a pensão lá dos bezerros lá. Viu?
5: Não.
6: O Guilherme tá bravo com o Beno aí, ó.
5: É, rapaz, não. Um
6: abraço, bom dia, bom dia.
5: Ô, Júnior, você não vem fazer graça também não, Peleja. Oh, o Bento, tá, a pensão tá em dia, tá? A pensão do Bento tá em dia, Peleja. Não é de avatar aqui, não, Peleja. Ô, oh, te conto. Esse pessoal tá cheio de graça, Júnior. Não dou conta, não. O Iris tá ligadinho com a gente também. O Iris José Ribeiro. Gente boa. Lá em Limas de Garatinga. E aí, gente boa. Como é que tá as modas em Limas de Garatinga? Tá fazendo friagem aí? Muito obrigado pela sintonia também. Obrigado pela audiência. O Paraná também tá ligado com nós aqui.
7: Fala, Rodrigo Reis. Bom dia. Raso Passear FM. Bom dia. Queria pedir uma música, que é meu novo vício. Te Amar Foi Ilusão. Pedir da Lara da Viola, hein?
5: A Lara da Viola. Ei, menina. Um abraço pra você. Muito obrigado pela companhia. Toca o berrante pra Lara da Viola, Beni. Cê tá doido? Essa menina é federal, beleza. Muito obrigado pela companhia. Olha o Paraná, um abraço aí pra vocês. Muito obrigado. Família abençoada, ligadinha com a gente aqui na nossa programação. Ô, Lara, marca o dia pra nós fazer um no ponteio da viola aqui, menina. Né? Eu te contar um trem. Vamos que vamos. Agora 15 minutos faltando pra 7. Agora tem a Adalberto Adriano aqui no nosso encontro. Capim mexeu, pode apriar. 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Vamos, Daniel, mexeu doce, beleza. Tá na estrada, tá na rodagem. Obrigado pela carona, meu filho. Pelo jeito você tá indo, né, meu filho? Um abraço pra você. Vai com Deus, meu amigo. Boa viagem pra você aí.

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2: 5 para 7.
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2: 3 para 7.
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11: 7:01.
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11: De volta, 7:02. Agora chama um abraço aqui pro Edmundo. Bom dia, Pelejão. Toca aquela música aí pra nós, top. Folha Seca. Vou tocar nada. O Lucas Fiota ligadinho com a gente aqui, ó. Tamo de volta, Pelejinha. Ô, Pelejinha, vamos que vamos. Está chegando já, Samuquinha. Um abraço pra você, muito obrigado pela companhia. A Edna tá ligadinha com a gente, lá na França. A Edna tá ligadinha com a gente, né, Edna? Um abraço pra você, muito obrigado pela companhia, obrigado pela audiência. Nós já tá na hora do almoço já, hein, Edna? Um abraço e muito obrigado pela sintonia, obrigado pela audiência também aqui na nossa programação. O Edgar tá ligado na feirinha. O Edgar, e aí?
12: Beleza, bom dia, manda um alô pra nós aí na feirinha. Nós tá meio agarrado aqui. Manda um alô pra nós.
11: Opa, sextou com a feirinha de Pará de Minas. Um abraço pra vocês e muito obrigado pela companhia, obrigado pela audiência. Turma lá na feirinha, sempre ligadinho com a gente. O Edgar tá lá com o radinho ligado, altão, e todo mundo ouvindo a nossa programação. Um abraço aí pra todo mundo. Cadê a Solange? Cadê seu Antônio? Essa turminha ligadinha com a gente aí, aos vizinhos lá da Barraca do Edgar. Muito obrigado pela sintonia, obrigado pela audiência. O Lucas, tá ligado com a gente também aqui,
13: ó. Beleza, bom dia, beleza.
11: E aí?
13: Bora lá começar, hein? Sextou, hein?
11: Bora.
13: Lamor pro Paulinho lá. O Paulinho tá arrastando o dedo nas motos agora cedo já.
11: Aí sim, hein?
13: Você tá doido.
11: Cê tá
13: e
11: doido.
13: Ela vai ali, viu? Hoje tem concreto de novo.
11: Ah, beleza, hein? Tem concreto hoje lá?
13: Foi. Demora muito pra 4 horas. Você tá doido?
11: Ô, peraí.
13: Doido pra largar o serviço já, ó.
11: Que isso, peraí. Você nem chegou aí no serviço aí? Aqui, vou lá dar uma mão pra vocês, tá? É, tem concreto lá hoje? Então pode dispensar a betoneira, tá? Que eu tô chegando. Dispensa a betoneira lá. Que eu tô chegando, pode virar essa massa no braço. Deixa comigo, Pereira. Que é nóis, que é nóis. Hã?
14: Sentido BH livre, meu rei.
11: Bora, Daniel.
14: Sentido BH, você tá doido, meu. Ô, quem desse povo aí? Ah, não. Fala isso aí com você. Deixa não, velho. Chamando você de careca azul, não. Vou falar com ele.
11: Pessoal, aqui eu vou te contar uma coisa, Daniel. Cheio de graça.
14: Peruca? Peruca e colocava, para de falar isso assim.
11: Não, mas se eu colocar uma peruca, fica pior. Aí me arrebenta, aí entendi.
14: Alô, querido.
11: Você me quebra.
14: Pode aniversar ela, vale pra você, a família, pra todos da Especial. 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
11: Valeu, Daniel. Oi, boa viagem.
6: Bom dia.
11: Bom dia.
6: Abençoado dia pra você, para todos os ouvintes, para todos nós. Que Deus nos abençoe. Manda aí um alô pra mim aqui no Grão Pará. Oferece uma música aí bem bacana, bem bonita aí pra toda a minha família e amigo lá nos Penhas, pras Poderosas, pra todas as minhas amigas, aquele abraço, pra todos vocês aí nesse espacial. Beijo, Vin Diesel.
11: Ótimo obrigado.
6: Final de semana pra todos nós.
11: Valeu, Rosinete. Um abraço pra você. Muito obrigado pela companhia. Ângela Maria tá ligadinha com a gente lá em Sete Lagoas, ouvindo a nossa programação, né, Ângela Maria? Um abraço e muito obrigado pela sintonia.
15: Fala comigo, meu amigo.
11: O Paraná.
15: Reis, beleza.
11: Fala, Paraná.
15: E essa barbona aí, como é que tá? Tá na hora de nós cortar, hein?
11: Tá mesmo, tá, menino? Pô,
15: manda aquela moda pra nós, pra todos ouvindo a Espacial FM aí.
11: É.
15: Retrato de mãe, Mato Grosso e Matias.
11: Aê, moda
15: grande boa. Abraço, Rodrigo Reis.
11: Valeu, Paraná. Um abraço pra você. Muito obrigado pela companhia. Família abençoada ligadinha com a gente aqui na nossa programação. Vamos que vamos.
16: Ô, meu queridão.
11: E aí?
16: Meu sócio na carequinha.
11: Como é que tá as modas aí, beleza? Tranquilo?
16: Bom dia, abençoado pra todo
11: massa.
16: Mundo aí.
11: Ah, e aí?
16: Manda um abraço pra esse prosa ruim desse Daniel aí.
11: Daniel,
16: você não tem que ficar chamando você de careca azul, não, viu? Só porque o cara tem um pouquinho de cabelo a mais na cabeça. Fica te sozinho de novo. Não tem condição de trem desse, não.
11: É um vagabundo.
16: Um abraço abençoado pra todo mundo aí. Já sei pra não esquecer ninguém. Deus abençoe, tudo de bom.
11: Valeu, Luciano Miranda, gente boa. Um abraço pra você, companheiro. Tamo junto.
16: Ô, Xaninho.
11: Oi.
16: Em especial, bom dia hoje. Vai pra minha deusa, né?
11: Uhum.
16: A minha branquinha, charmosa. Minha Penélope charmosa.
11: Aí sim, hein?
16: Hoje é dia de felicitações pelo aniversário dela.
11: Parabéns!
16: Papai do céu, continua abençoando.
11: Ei, tá? Adriele.
16: Um abração pra ela, um beijo muito grande, que eu amo aquela mulher demais.
11: Ei, Adriele, aniversariante, parabéns, parabéns. Adriele, sorria, hoje é seu dia, felicidade sempre. Pensa no casal mais apaixonado de Pará de Minas. É, beleza. É nosso amigo lá, o Luciano, e a Adriele hoje faz aniversário. Parabéns e tudo de bom pra Adriele. Felicidades, né, ô Lorival?
17: Ô, Pelejo, tá faltando um negócio, só o pessoal, Germãozinho, de Papai Smurf.
11: Ah, tá uma lança, só engraçadinho. Bom dia, Pelejo. Deus abençoe, hein? Manda um abraço e um beijão pro meu noivo, Gustavo. Tá fazendo aniversário hoje. Toca pra nós, sonho de todo casal. 2 meses pro nosso casamento. Que coisa boa, Jennifer. Que coisa boa. Parabéns, parabéns, parabéns. Né? Que coisa boa, né? Então vamos ter docinhos? Vamos ter docinhos, Pereira? Que coisa boa. Um abraço para vocês, então. E parabéns pro Gustavo, né? Felicidades. Que essa data se repita por muitos e muitos anos. Felicidades sempre. 7-6, minha gente. Ô, Jennifer, um abraço para você, viu? Tudo de bom aí. Muito obrigado pela companhia. Uma série de Lima aí, ó. E o Camargo também.

0: 779. Deixa eu mandar um abraço aqui pra gente, ligado com a gente. A Lisa Duarte, na Vila Ferreira, aquele abraço. E a Rod também tá aqui, ó, tá ligadona.
1: Bom dia, beleza.
0: Bom dia.
1: Sextou, beleza. Graças a Deus. Mais uma sexta-feira abençoada.
0: É isso aí.
1: Bom dia pra todos.
0: Bom dia pra você também, muito obrigado pela companhia. E Adriele, chegou por aqui, muito obrigado, Deus abençoe sua vida. Amém, Adriele. Parabéns, menina. Felicidade sempre pra você.
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0: 7:09.
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0: 7:12.
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0: Alô especial pro Jorge Arruda e Nova Serrana e a galerinha ligadinha com a gente. Um Jorjão, seu pelejão. Murilo Rufi.
11: Você pode entrar.

0: 7h20, Diego Vitor Hugo, beijei a cura. Só daqui a pouquinho eu volto com mais.
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0: 7h21.

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5: E para de Minas, pessoal, marcando então nesse momento 17 graus, umidade 86%, céu parcialmente nublado, máxima hoje 25 graus.
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5: 7h24.
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5: 7h25.
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5: E já de volta, um especial agora para Creuza. Dona Creuza, em Nova Serrana. Bom dia, com alegria.

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1: 7h37.
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1: 19 para as 8.
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1: E o nosso encontro fica por aqui. Antes, aula especial para a Maíra, lá no Mostruário de Gratinga. Isso mesmo, manda uma para ela aqui, uma aula especial, né? A Viviane, a Ana e também o Xande, aniversário dela. Um abraço para vocês e muito obrigado por acompanhar, especialmente para a Maíra, hoje soprando velhinhas. Parabéns, tudo de bom. Pessoal, tô ficando por aqui, agradecendo a sua companhia, audiência e paciência. Amanhã mais viola para você a partir das 5 da manhã, tá bom? Na sequência agora tem Jornal da Cidade, você muito bem informado. Valeu, gente, ótima sexta para ti e a gente se encontra por aí. Vazenda Baraquiária, bora bem!

0: 7h50 em Pará de Minas.
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0: Adolescente é apreendido após ocorrência de violência doméstica contra a própria mãe aqui em Pará de Minas.
2: Homem é preso por tentativa de feminicídio, lesão corporal e porte ilegal de arma de fogo.
0: Guarda Civil Municipal apreende drogas durante a ação em quadra poliesportiva no bairro Belvedere.
2: Homem toma veículo após desentendimento financeiro, mas acaba preso em Garatinga.
0: Dupla é presa com aproximadamente meia tonelada de fios de cobre furtados.
2: E você confere ainda hoje como fica o horário do comércio, dos bancos e órgãos públicos para segunda-feira, quando o Brasil jogará às 14h.
0: Brigada abre inscrições para voluntários e reforça combate a incêndios na região.
2: E sextou na Espacial. Confira as opções de diversão para o fim de semana.
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0: Agora são 7h52, 17 graus é a temperatura de momento em Pará de Minas. Está no ar a edição desta sexta-feira, 26 de junho de 2026, do nosso Jornal da Cidade, na apresentação de Hugo Lacerda.
2: E da Júlia Mendonça, é você agora muito bem informado aqui nas ondas da 105.5, sempre conectado no nosso
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2: E hoje é comemorado o Dia Internacional contra o Abuso e Tráfico Ilícito de Drogas. Sexta-feira na Espacial FM. Um bom dia para você, ouvinte. Bom dia, Hugo Lacerda.
0: Bom dia, Júlia Mendonça. Vamos trazer a notícia que todo mundo quer saber nesta manhã. E durante o Jogo do Brasil, segunda-feira, as lojas vão fechar? Vão ficar abertas? Vamos trazer as informações agora para você, ouvinte, e principalmente para você que trabalha no comércio da cidade.
2: Pois é, Hugo. Ao contrário dos anos anteriores, o comércio de Pará de Minas não terá horário especial de funcionamento na próxima segunda-feira, quando a seleção brasileira entra em campo às 14h para disputar a segunda fase da Copa do Mundo.
0: A definição ficará a critério dos lojistas, podendo os mesmos manterem as portas abertas ou suspender o funcionamento durante a partida. A informação foi divulgada por Fausto Abreu, presidente do Sindicato dos Comerciários de Pará de Minas, o qual informa que não existe um acordo definitivo entre as entidades classistas.
4: Quando começou a Copa do Mundo, muita gente, até era a nossa turma de sindicatos que espalhado pelo estado de Minas Gerais, tudo assim, ó, vocês vão fechar acordo para os jogos? É uma coisa muito difícil falar que vai fechar um acordo, porque você não sabe se o time vai chegar, se ele não vai chegar. Tá, tudo bem, o Brasil chegou agora em primeiro lugar na chave dele, vai estar disputando esse primeiro jogo que agora é na segunda-feira às 14h. Aí já me ligaram aqui, assim, o comércio vai fechar? Eu falei assim, isso fica a critério de cada patrão. Porque eu não posso falar assim, o sindicato vai fechar um acordo para que isso aconteça. É impossível o sindicato fazer o tipo desse acordo, certo? Às vezes muito funcionário vai ser, mas o sindicato podia fechar? Podia. Mas você sabe se o time ia chegar? Então tem todas as prerrogativas antes de você fazer qualquer tipo de acordo, até mesmo comentário, né? Então eu espero que cada patrão que tenha sua consciência, libere, se quiser liberar, mas eles também não são obrigados a liberar, né? Que libere seus funcionários para estar assistindo o jogo, ou coloque uma televisão lá para ele, porque pensa bem, se você fechar o comércio às 14h, depois está voltando em torno das 17h, eles vão ficar ali até às 19h, muitas horas fecha às 19h, não vai ser benéfico, né? Não vai ser benéfico nem para o trabalhador e nem tampouco para o empresário. Então veja assim que fica a critério de cada um, tá? Sei que muitas lojas fecham, tá? Tem lojas que fecham, mas é lógico que tem dois, três funcionários, muitos fecham, muitos patrões fecham. Mas não é obrigatório, então vai da cabeça de cada um.
2: O Fausto explica que essa situação também vale para a rede supermercadista.
4: O supermercado, igual o BH, me comunicou que estava fechando, ia fechar às 18h, né? E comunicou geral para todo mundo, em vista que os outros ninguém comentaram, não. Não sei se fecharam também, não vou te falar se fecharam ou se não fecharam. Mas fica a critério de cada um.
5: Assim como deve ser também se caso o Brasil chegar às semifinais.
4: Bom, isso aí já é uma outra prerrogativa, né, que a gente não sabe se o Brasil, até quando que o Brasil vai permanecer na Copa. Esperamos que ele permaneça, né? Caso venha permanecer, eu acho que vai ter um ou dois jogos só, que vai ser meados do dia, né? Que os outros parece que vai ser sempre à noite. Então nós temos que aguardar. Espero que o Brasil faça um bom jogo e se fizer, que venha, né?
0: É isso aí, que venha. Na verdade é que vença, né, Fausto? Nesta quinta-feira, a CIPAN também informou que, de acordo com a legislação trabalhista brasileira, jogos da seleção brasileira não são feriados e não exigem a liberação dos empregados. O expediente pode ocorrer normalmente, ficando a critério da empresa conceder dispensa, flexibilizar horários ou permitir outras alternativas. Caso haja liberação, pode haver pagamento normal ou compensação de horas mediante ao acordo entre as partes.
2: E além disso, as empresas podem adotar alternativas como o trabalho remoto, a flexibilização de horários ou criação de espaços para que os colaboradores acompanhem as partidas em conjunto, fortalecendo o clima organizacional sem comprometer as atividades. Essas iniciativas são facultativas e devem ser planejadas de acordo com a realidade e a necessidade de cada negócio.
0: Agora, falando dos bancos, eles em todo o país terão expediente especial na segunda-feira em razão do jogo da seleção, devendo adaptar o atendimento ao público para permitir a operação dos serviços durante o evento esportivo. De acordo com a FEBRABAN, como em todo o Brasil ocorre, né, o jogo vai ser às 14h e os bancos vão funcionar então de 9 ao meio-dia.
2: E olha, em portaria divulgada na tarde desta quinta-feira, a Prefeitura de Pará de Minas estabeleceu que, em virtude do jogo, o expediente dos órgãos da administração pública no dia 29 se encerra também ao meio-dia.
0: É isso mesmo. Neste dia, o serviço de atendimento público realizado pela gestão fazendária e pelo setor de protocolo no primeiro andar do prédio da Prefeitura será prestado de 8 ao meio-dia.
2: O horário excepcional não se aplicará aos serviços considerados essenciais, como a UPA 24 horas, a residência terapêutica e o serviço de atenção domiciliar.
0: É isso mesmo, a definição do expediente das unidades de ensino municipal, escolas, creches e CMEIs será então anunciada pela Secretaria Municipal de Educação ainda hoje.
2: E segundo a Superintendência Regional de Ensino de Pará de Minas, a definição do funcionamento das escolas estaduais também ocorre nesta sexta-feira. Vamos aguardar.
0: É isso, em resumo, as escolas vão definir hoje, muito provavelmente não teremos aula no período da tarde, a prefeitura vai fechar meio-dia. O comércio da cidade pode definir entre colaboradores e empresários a forma que eles vão fazer, se vão funcionar, se vão dar a folga, se vão voltar ou não. No final, ficou tudo em aberto. 7h57, vamos para o intervalo. Daqui a pouquinho, Brigada abre inscrições para voluntários e reforça o combate aos incêndios na região.
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0: Agora são 8 horas mais um minutinho, hora de conferir as condições do tempo aqui para a nossa região centro-oeste e para a nossa capital Belo Horizonte. Olha, sexta-feira de tempo firme, mas de ventos fortes, principalmente no final da tarde e início da noite. Com isso, a umidade do ar fica em 60%. Vamos então conferir a variação da temperatura em Pará de Minas. A mínima é de 14, com máxima de 24 graus. Em Papagaios, variação entre 15 e 25 graus. Em Pitangui, a mínima prevista é de 16, com máxima de 25. Já em BH, mínima prevista também de 16, mas a máxima de 24 graus para hoje.
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2: 8 horas, 2 minutos, vamos conferir as manchetes. Jornal O Globo. Crise econômica e de estrutura agrava tragédia na Venezuela. Folha de São Paulo. 79% são a favor de reduzir a maioridade, aponta Datafolha. Estado de São Paulo. Operação da Polícia Federal mira acionistas das Americanas. Justiça bloqueia até 54 bilhões. Estado de Minas. Impasse trava palanque de Lula em Minas Gerais. E jornal O Tempo. Cleitinho lidera em Minas, mas parcela de indecisos ainda é alta.
0: Olha só, com a chegada do período de estiagem e o aumento do risco de queimadas, cresce também a necessidade de reforçar quem está na linha de frente da prevenção e do combate aos incêndios. Pensando nisso, a Brigada 1 de Combate a Incêndios Florestais está com inscrições abertas para novos voluntários que desejam atuar aqui na região de Pará de Minas.
2: E formado por centenas de integrantes, o grupo desenvolve ações que vão além do enfrentamento direto ao fogo. Os brigadistas participam de atividades de prevenção, educação ambiental, apoio em emergências, primeiros socorros, orientação à população e também contribuem com iniciativas de recuperação ambiental e fortalecimento de políticas públicas voltadas à proteção do território.
0: A coordenadora do núcleo aqui do município, a Karen Ribeiro, explica que existe uma ideia equivocada de que todo voluntário precisa necessariamente atuar no combate direto ao incêndio. Segundo ela, o grupo conta com diferentes funções e áreas de apoio, permitindo que pessoas com perfis variados possam contribuir conforme treinamento, preparo e a necessidade operacional.
11: Hoje, para ser um brigadista conosco, é necessário ser maior de 18 anos. Precisa de ter aí hoje um atestado de aptidão física, é um exame, né? Onde que vai alegar lá que você não tem nenhum problema de saúde, que vai prejudicar ali no momento do combate direto ao incêndio. Mas deixando claro também que com essas inscrições abertas, a pessoa que se voluntariar não vai entrar diretamente ali no combate ao fogo. Então hoje a gente tem outros cargos. Às vezes a pessoa pode ficar ali na logística, né, trabalhar ali na questão de suporte à alimentação, suporte de água, veículos para poder fazer o transporte. Então assim, quando a gente é acionado, então assim, são várias equipes, né? A gente se divide em equipes e aí a gente faz todo esse trajeto para poder chegar até o foco do incêndio.
2: A Karen também reforçou a importância dos trabalhos realizados e da ampliação do número de voluntários, o que pode ser um fator diferencial em situações de emergência.
11: A gente cuida do meio ambiente, a gente cuida da saúde física mesmo nossa, porque assim, quando tem grandes incêndios, a gente pode observar que os hospitais eles ficam muito mais cheios. E a questão de saúde dos animais, da fauna, da flora, porque assim, geralmente esses incêndios em grandes escalas são muito devastadores. Então assim, a gente vê grandes animais correndo para a cidade, trazendo risco também, né, para os moradores. Então assim, é uma tristeza. tristeza mesmo, assim, quando a gente chega lá no combate e vê tudo o que está acontecendo, né? Então, assim, quanto mais mão de obra ajudando, mais rápido a gente, às vezes, consegue debelar aquela situação, mais rápido a gente consegue passar informação, porque ainda, até hoje ainda tem pessoas, tem fazendeiros que, infelizmente, ainda não têm uma noção de cuidados mesmo que deve fazer para não ocorrer incêndios em fazendas. Então, assim, o nosso papel ele é muito importante.
0: É isso mesmo. Os treinamentos desta etapa serão realizados em Mateus Leme, nos dias 27 e 28 de junho. Então, significa que amanhã e depois de amanhã. E também nos dias 4 e 5 de julho. Então, as inscrições têm que ser feitas de forma antecipada, hoje ainda. Vale lembrar que, apesar de ser uma atuação voluntária, existe uma taxa anual de R$ 89,90 destinada à manutenção da própria estrutura da entidade, incluindo equipamentos e itens de proteção individual.
2: Por isso, as inscrições seguem abertas até hoje, sexta-feira, e podem ser feitas pelo site brigada1.org.br ou pelo e-mail correio@brigada1.org.br. Todos esses canais estão disponíveis no nosso site jcnoticias.com.br.
0: Agora vamos para o intervalo. Depois dele tem Sara Faria e a nossa agenda cultural.

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0: o sanfoneiro Caxanga. Na tradicional feirinha da matriz, o público vai encontrar praça de alimentação, brinquedos infantis, artesanato e apresentação musical com Marco Silva. No Bariri acontece uma edição inédita do Bariri ao Luar com show da banda Gárgulas, um assunto que já vocês vão ficar sabendo todos os detalhes. O Bar do Rodrigo recebe Júlio Cobra. Na Casa Velha tem balada forrozeira com Paulo Pancadão e Luciana Lee. O de Panas recebe o Jonathan e a Giros promove a festa Sem Vergonha com Lucas de Paula. Para fechar o fim de semana, no domingo terá ao lado do Campo do Paraense o 10º encontro de carros antigos e usados com prêmios especiais para Fuscas em destaque. Já no tradicional Casa Velha ocorre mais uma edição do Domingão do Forró com Dedé Sanfoneiro, Netinho do Forró e Divino Show. Vale lembrar que toda essa programação está completinha e já disponível no site do JC Notícias para você escolher a melhor opção e aproveitar esses dias do jeito certo.
1: Tá aí então, todos os detalhes da nossa agenda cultural mais uma vez com Sara Faria trazendo as informações de sexta, sábado e domingão. Sara, muito obrigado, viu?
0: Eu que agradeço, pessoal.
1: Vamos agora, já que a Sara deu a deixa, Júlia Mendonça, falar da Fonte do Bariri. Depois de um mês marcado por ações de conscientização e atividades voltadas ao meio ambiente, o Junho Verde chega ao fim em Pará de Minas com uma programação pensada para reunir lazer, cultura e opções ao público.
2: É isso mesmo, Hugo. Nesse sábado, o Parque do Bariri recebe o evento de fechamento da campanha, intitulado como Bariri ao Luar. Entre as atrações da noite, o principal destaque será a inauguração da nova fonte luminosa, instalada bem no centro da lagoa, isso 6 horas da noite.
1: Olha só, a estrutura contará com jatos d'água que podem alcançar até 4 metros de altura e efeitos na iluminação que vão deixar a lagoa toda colorida, trazendo uma nova experiência para um dos espaços mais frequentados da cidade.
2: E o secretário municipal de Agronegócio, Desenvolvimento Rural e Meio Ambiente, o Kennedy Reis, relembrou a importância e as ações feitas durante todo o Junho Verde.
3: Até agora a gente já conseguiu fazer plantio de centenas de árvores, a gente fez cursos profissionalizantes, a gente fez educação ambiental, a agenda nossa está tendo um evento por dia relacionado ao meio ambiente de Pará de Minas. Então, essa semana a gente tem mais outros eventos para ser realizados aqui no município. A gente tem mais plantios de árvores ainda, tanto nas avenidas quanto em locais estratégicos. No sábado a gente tem ainda uma parceria com os escoteiros de fazer mais o plantio de mudas em outras áreas das cidades. Então a gente tem muita coisa ainda para fazer ainda nesse final de mês ainda referente ao Junho Verde.
1: Kennedy também destacou o trabalho de planejamento e as parcerias envolvidas para tirar o projeto do papel e entregar uma atração inédita para a região, fortalecendo o Parque do Bariri como um espaço de encontro e lazer para as famílias.
3: A gente está fazendo essa parceria com a Secretaria de Obras, né, que desenvolveu também o projeto, e também o DEURB, que pegou as ideias já planejando para o futuro da cidade, do parque. Então nós conseguimos fazer esse projeto, levamos ao CODEMA, que é o Conselho Municipal de Meio Ambiente, que chancelou, viram o projeto e gostaram. Então a gente conseguiu elementos para fazer que a lagoa do Bariri tenha movimento, não só no período do dia, quanto também da noite. A gente fez uma pesquisa no Brasil, do jeito que está sendo feito, até então não tem, né? Então vai ser uma coisa inédita. Não só aqui para o município de Pará de Minas, quanto também para a região centro-oeste, quem sabe para o Brasil.
2: E além da novidade, às 8 horas da noite, a banda Gárgula sobe ao palco com um repertório dedicado ao sucesso das décadas de 70 e 80. As expectativas são altas e o evento, que também contará com praça de alimentação e entrada gratuita, tem tudo para ser um sucesso e fechar o mês com chave de ouro.
1: É isso aí, agora são 8 horas 15 minutos, intervalo. Daqui a pouquinho, o Brasil pega o Japão. Japão na Copa do Mundo e a gente traz os detalhes. Como é que fala que o Serginho Groisman fala? Japão! Vamos lá, daqui a pouquinho a gente, Júlia vai treinar. Vou mostrar para o intervalo um vídeo do Serginho Groisman no Altas Horas para a gente falar sobre o adversário do Brasil na Copa.
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7: É, o mundo tá parando para ver os jogos da Copa do Mundo e olha só, a Júlia agora vai conhecer o slogan Japão para poder falar isso na segunda-feira.
8: Ah, eu que vou falar?
7: Ah, é.
8: Vamos não, fazer eu quero,
7: desafio,
8: eu quero ver
7: desafio da Copa, não tem desafio da Copa?
8: Ah, meu Deus do céu.
7: A gente já faz esse, então. Não, Júlia, não é possível. Você falou o quê? Que eu tô subindo a ladeira, por isso que eu vi o Serginho Groisman?
8: Brincadeira, tá? Mas você acompanha mais do que eu?
7: É.
8: No horário que tava passando, eu tava dormindo, era criança.
7: O pior é que até hoje passa de madrugada, né? Agora é o inverso, agora eu tô indo dormir com meu menino e você tá chegando à noite, esse horário que o Serginho Grosso tá no ar. Pessoal, brincadeiras à parte, vamos lá. O Japão, então, se classificou em segundo no grupo dele e encara a seleção brasileira na próxima fase da Copa do Mundo. Olha, os resultados ontem foram até mais ou menos o que a gente já previa. A Holanda ganhando da Tunísia e o Japão tendo um jogo difícil contra a Suécia. A equipe japonesa saiu na frente, a Suécia empatou logo em seguida. O jogo terminou em 1-1. Com isso, o Japão se classificou em segundo no grupo dele, grupo F, e encara a seleção brasileira, líder do seu grupo. A Holanda vai encarar Marrocos. Não tem um desafio fácil a Holanda, mas o Marrocos também vai pegar uma boa seleção. Se encaixou bem a Holanda nesta Copa do Mundo. Além desses resultados, falando da Suécia, claro, ela aguarda a definição entre os terceiros melhores colocados. Ela está com 4 pontos, hoje é a terceira melhor colocada. Depende ainda de outros resultados que vão ocorrer dos jogos de hoje e amanhã, mas há uma probabilidade muito grande da Suécia também passar de fase. Agora falando do grupo D, nós tivemos os jogos no final da noite, início da madrugada de hoje. A Turquia venceu os Estados Unidos, 3-2, e levou a melhor depois de 2 derrotas nos 2 primeiros jogos. Na fase de grupos, na fase inicial, eles conseguem se recuperar, mas o que não mudou muito é a classificação dos americanos. Eles se classificaram em primeiro no grupo deles e conseguiram, então, já garantir a vaga na próxima fase da Copa do Mundo. O bom jogo, 0-0, mas foi bom o jogo, foi Austrália e Paraguai. A Austrália jogando com 11 atrás da linha da bola, o Paraguai precisava vencer para garantir a classificação. Mas no final a partida terminou empatada. A Austrália passa com 4 pontos, também com 4 pontos. O Paraguai agora também aguarda a definição dos próximos jogos para saber se vai ficar entre os terceiros melhores colocados. Para o Paraguai não ficar, uma combinação de resultado de 8 jogos teria que acontecer. 8 placares iguais nos jogos que vão ocorrer daqui para frente, então muito dificilmente isso vai acontecer, o Paraguai deve estar classificado. Falando agora do grupo que teve os jogos mais legais de ontem, o Equador venceu a Alemanha de virada por 2-1 no final da partida e já está classificada entre uma das terceiras melhores seleções. A Alemanha se classificou também em primeiro e a Costa do Marfim venceu o Curaçao e se classifica em segundo para a Copa do Mundo. Então já vamos tendo as definições dos grupos desse Mundial, tendo boas seleções classificadas. Hoje tem jogo importante, hoje tem jogo de seleção sul-americana, mas o grande jogo da tarde será Noruega e França. E esse jogo é importante até para o caminho da seleção brasileira na Copa do Mundo, porque passando pelo Japão, o Brasil pode pegar ou Noruega e França, a depender do resultado desta partida. Tem também Senegal e Iraque no mesmo horário. O Uruguai vai com tudo para cima da Espanha hoje para tentar a sua classificação para a Copa do Mundo. O outro jogo do grupo é Cabo Verde e Arábia Saudita às 9 horas da noite. Estes, então, são os jogos desta noite de sexta-feira. Lembrando que amanhã, sabadão, nós teremos partida, inclusive a partir de meia-noite, com Egito e Irã, e Nova Zelândia e Bélgica, que enfrentam já meia-noite deste sabadão, também disputando vagas nesta Copa do Mundo. A Bélgica, por exemplo, precisa se recuperar, tem só 2 pontos na classificação. Aí no sábado tem Inglaterra, tem Croácia, tem Argentina, tem Portugal, mas isso eu trago com mais calma no jornal deste sábado. Tá aí, Brasil agora já sabe o seu adversário, pega o Japão, o que nós já trouxemos mais cedo, segunda-feira, 2 horas da tarde.
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7: Agora é intervalo para falar de coisa boa. No próximo bloco tem o Festival do Biscoito e do Queijo. Já dá para sentir o cheirinho daquele pão de queijo quentinho. E o Elbert Moreira vai trazer os detalhes. Diz que vai até ensinar a receita no próximo bloco.
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1: Horas mais 26 minutos e está a todo vapor os preparativos para o segundo Festival do Biscoito e do Queijo. O evento será realizado na próxima semana, lá no Parque do Bariri.
2: A abertura será na quinta-feira, dia 2 de julho, que vai até o domingo, dia 5. E esse é o assunto de hoje, Elvert. Podemos dizer que são sabores que atravessam gerações, e eu disse no bloco anterior que todo mundo tem uma receitinha de pão de queijo. Eu aposto que você tem a sua, deixar o forno ali a 180 graus, meia horinha. Bom dia, meu amigo.
3: Ô, Hugo, bom dia, Júlio, bom dia a todos. Primeiro, respondendo a sua pergunta, sim, né, são sabores que atravessam gerações. E para a segunda, sim também. Só que no meu caso, além da temperatura do forno, isso é muito importante, 180 graus, a gente já vê que o Hugo entende mesmo, né? Isso lá, senão vai torrar o pão de queijo. Mas para além disso, meu amigo Hugo, tem o seguinte, o queijo, meu amigo, o queijo é muito importante. E esse eu sei que quem tem acesso para todos nós é a Júlia, viu? Ela consegue um queijinho especial, aquele que dá o toque especial da receita, que vem assim de geração para geração. Então, vai no queijo que a Júlia tem, que dá certinho e fica belíssimo, além de muito saboroso. Bom, dito isso, vamos lá, né, gente?

0: Tanto é que o mineiro fala o seguinte: onde que é o melhor cômodo da casa? Cozinha, porque é ali que sai tudo. Pensa juntar tudo isso em algo extremamente saboroso, que são os quitutes, as quitandas, aquele bolo que a sua vovó sabe fazer, sabe? É, todo mundo sabe que esse festival do biscoito do queijo, né, é algo assim que une realmente a gastronomia e também a cultura. Então é um evento completo. Nós vamos ouvir agora a Isabel Faria, secretária de Cultura. Ela fala das novidades pensadas para este ano.
1: Esse ano a gente volta assim com uma estrutura maior, num espaço mais aberto, para que possa receber mais pessoas. Então esse ano o festival vai acontecer no Parque do Bariri e é tipo quintal de vó. Então todo mundo que estiver lá, né, que passar por lá, vai sentir esse clima do quintal de vó, com cheirinho de café quentinho e biscoito quentinho, feito na hora também. Nessa estrutura toda também a gente tem esse ano um número maior de biscoiteiras, né? O ano passado, como foi o primeiro, a gente teve um número menor de participantes, mas com uma venda, né, enorme de todos os produtos. Então esse ano a gente conta aí com uma participação bem maior, são em torno de 18 biscoiterias, né? Contando aí muitas biscoiteiras que fazem aí os biscoitos nas suas casas, né? Tem mais também queijo. Esse ano foi uma solicitação do pessoal, a gente vai ter uma quantidade boa de café, suco, refrigerante, para o pessoal tomar mesmo seu café da manhã lá no Parque do Bariri.
0: Como o Parque do Bariri é imenso, né? A estrutura do festival vai ser direcionada a uma área específica.
1: O que a gente pensa? Quintal de vó, a gente pensa num espaço com árvores e grama. Então a gente pegou ali aquela parte do Bariri entre a Avenida Amazonas e a Rua Mato Grosso, ali perto dos brinquedos, mas lá em cima, onde está ali as árvores, né? A gente tem as árvores e a grama, o gramado ali. Então a gente vai construir todo esse espaço ali. Então o pessoal já pode ir ali para o final do Bariri, né, para poder participar do evento.
0: Bom, com essa indicação não tem erro, né? E o que você acha, amigo ouvinte, de aprender a fazer, por exemplo, um biscoitinho com uma receita especial, sabe, aquele segredinho que passa de geração para geração? Hã? É colocar a mão na massa de verdade, tá? E claro, conhecer um pouquinho dos segredos da cozinha, né? Pois é, o festival vai ter um local também preparado para ensinar.
1: Esse ano a gente vai ter mais oficinas de biscoito, que foi também uma solicitação da população que a gente ampliasse, porque as vagas são poucas, né? Porque para ensinar a fazer biscoito não dá para ter um público muito grande, para que todo mundo possa, né, realmente aprender. Então esse ano a gente tem aí 4 oficinas de biscoito, 2 na escola de artes, 1 no museu e 1 no bolo de gude. Todas abertas à população em geral e também uma oficina à noite, que foi uma solicitação, né, do pessoal, porque a maioria das pessoas que tinham interesse não tinham disponibilidade durante o dia. Então, a oficina de quinta-feira, lá no Bola de Gude, vai acontecer às 19 horas. E como que o pessoal vai se inscrever para participar? A partir de segunda-feira, dia 29, nos espaços onde vai acontecer cada oficina, o pessoal vai ter que estar chegando lá e fazendo a sua inscrição, de 8 da manhã às 17 horas.
0: Ô, gente, e olha só que interessante, no ano passado foram vendidos mais de 1.000 quilos de biscoitos, que delícia, hein? E mais de 400 queijos também foram vendidos. Claro que a meta para esse ano é superar, né? Dobrar as vendas, né, de tudo isso aí, dos biscoitos e dos queijos, e também dobrar o público. Vai sim, vai ter certeza que pode bater o dobro aí. Gente, eu vou trazer meu primeiro recadinho, 8h31, tá bom? 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

0: 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Bom, o ofício das biscoiteiras, você sabia? É tombado pelo patrimônio público. É história que passa realmente entre as gerações. São sabores que não saem de moda, né? Eu acho que a gente pode falar assim. É aprendizado, né? No final, principalmente, é isso. O Alaércio Delfino, diretor do museu, fala do ofício das biscoiteiras e a importância que tem.
1: O ofício das biscoiteiras é uma coisa centenária na cidade, né? Vem desde o início de toda a colonização que teve aqui, antes do aniversário da emancipação do município. Ou seja, essa tradição de comer biscoito na cozinha, de reunir a família, é uma coisa que vem lá dos portugueses, que passou para os brasileiros. Então vem muito antes, é a coisa do final do século XVIII, né? Que então é uma coisa de mais de 200 anos. E nada mais que a gente faz, que é um bem registrado, um bem material registrado pelo município e pelo Estado, né, que é a nível de Estado.

0: remete às lembranças afetivas que a gente tem.
1: O tema desse ano, né, já foi dito, é Quintal de Vó, e não poderia ter nome melhor. E a programação, essa será intensa, preste atenção.
0: No sábado, teremos dois shows e no domingo dois shows, fora as oficinas, que as oficinas acontecerão no dia 2 e no dia 3, sexta e sábado, como Isabel já disse, e no sábado o primeiro show será com João Chaves. O festival abre às 7 horas, às 8h30 já acontece o primeiro show com João Chaves, que vai cantar MPB e música internacional clássicas, essas músicas que todo mundo conhece. Então é um show mais intimista, um show muito bacana. Após o show, entre o próximo show, teremos algumas intervenções artísticas com o Wendel Guilherme, que é da Companhia Circolino, que é um palhaço que vai ficar se manifestando durante todo esse festival, e também do Thiago Jackson, que é o cover do Michael Jackson. Após, por volta de 11h30, teremos o show do trio Lampião, que é um grupo de Belo Horizonte que faz o forró tradicional, que eles chamam forró tradicional, aquele forró antigo mesmo, forró clássico, né? E no domingo, abre às 7 horas também, às 8h30 tem o primeiro show, que é com o Wilson da Flora, o Dalvan, com o Dalvan, que vai cantar rock clássico anos 70, Dalvan e banda. Após, por volta de 11 horas, teremos o show do Wilson da Floresta, que ele vai fazer um show só com clássicos caipiras, nem músicas sertanejas atuais, são clássicos caipiras. Aquela coisa que remete justamente a esse quintal de vó, aquele rádio que ficava ligado naquelas rádios, tocando só aquelas músicas caipiras antigas. Entre os shows também teremos uma aula show com a Nivaldete, com a biscoiteira Nivaldete, que ela vai fazer uma receita ali ao vivo e fazer essa distribuição do que for produzido, que aí vai ser uma área, esse ano vai ser uma área um pouco separada, mas dentro do evento, e quem quiser participar é só chegar lá e participar na hora. E teremos também a intervenção do grupo Latte, que é de teatro, que os artistas vão ficar se manifestando, aí surpresa entre a população ali, quem tiver vai presente vai ter uma surpresa.
1: Que bom, é isso aí. Gente, eu vou para mais um recadinho antes de finalizar. Vamos saber da expectativa de quem vem participar. O final aqui é surpreendente também, tá? Olha, o ano está em andamento e o produtor já sabe, resultado não acontece por acaso. Se a nutrição não for bem feita, o resultado lá na frente simplesmente não vem. 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Pois bem, vamos saber do mestre biscoiteiro. Gente, eu tô falando do Rafael André da Silva. Expectativa dele para esse festival, né? A gente pode afirmar que o Rafael cresceu numa família de biscoiteiras. Ou seja, é muita tradição e bagagem que ele carrega. Ele tem receitas guardadas, que ele fala, de 150 anos. Imagina isso, hein? E claro, né? Nesse contexto, ele cresceu fazendo biscoitos e se tornou um ofício e também um trabalho para ele.
2: Então, o pessoal acha meio engraçado, porque todo mundo que entra na biscoiteria fala, quem que é a biscoiteira? Aí eu falo, eu sou biscoiteiro, porque a minha mãe que me ensinou. E hoje em dia é raro de se ver um homem produzindo biscoito, fazendo. E eu sou um dos poucos que hoje posso falar que sou o mestre biscoiteiro e sigo todas as receitas dela. E para mim é uma alegria estar no meio de tantas mulheres que batalham, que conseguiram vencer na vida através do biscoito. E eu estou no meio desse pessoal que é guerreiro, que faz o biscoito todo dia, bem feito, com muito amor e carinho.
1: E o Rafael será um dos professores nas oficinas. Eu disse agora há pouco, o que você acha de aprender uma receita de biscoito e colocar a mão na massa literalmente? Ele vai estar lá para ensinar

0: E ele adianta também o que vai fazer, o que vai ensinar.
1: Na minha oficina, a gente vai estar ensinando a fazer um biscoito bem tradicional, um biscoito de amendoim, que é uma receita assim, bem antiga dela, e um palitinho de queijo também que ela fazia, que faz muito sucesso até hoje. Então, assim, a gente vai estar lá ensinando o pessoal a fazer esses biscoitos.
0: Tá combinado, Rafael. É isso aí, meu amigo. E eu tô curioso é pra saber se ele vai entregar algum segredo mesmo. Imagina, 150 anos de tradição na família, de receitas de biscoito. É. Pois bem, então, pra gente encerrar o assunto, gente amiga, é só aproveitar bastante. Lembrando que o evento acontece, né, no Bariri. O evento em si, no sábado e domingo, mas lembrando que é de quinta-feira e tem as oficinas nos lugares que já foram anunciados. É só se inscrever. Chegue cedo pro seu cafezinho ser delicioso com sua família, combinado? 8h39, último recadinho de hoje. 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Mais praticidade, economia e mais liberdade para sua rotina. 8h41, gente amiga, eu fico por aqui, um abraço a todos, um ótimo final de semana, aproveitando para, né, dar um até logo, até daqui a pouco, entro de férias hoje, né, e volto no dia 14, se Deus quiser. Um abraço a todos, até a volta então, obrigado e tchau, tchau.
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3: Tá aí, 8 horas e 42 minutos. Ô, Júlia, queijo Minas ou canastra?
4: Eu gosto do Minas.
3: Ah, então é por isso que você tem essa boa escolha com queijo. Também sou a favor do queijo Minas. Acho mais molhadinho, mais gostoso, mais salgadinho. Igor Araújo, um bom dia a você. Elbert Moreira, boas férias. Nós começamos agora com o noticiário policial no comando do Igor Araújo. Uma boa sexta-feira para quem nos acompanhou até agora no Jornal da Cidade.
5: Hugo Lacerda, um abraço para você. Um abraço para Júlia, entendedora de queijos. E a partir de agora, a informação policial no Jornal da Cidade. Música.

0: Adolescente é apreendido após ocorrência de violência doméstica contra a própria mãe aqui na cidade de Pará de Minas. Homem é preso por tentativa de feminicídio e lesão corporal e porte ilegal de arma de fogo. Guarda Civil Municipal, equipe Falcão Azul, apreende drogas durante ação em quadra poliesportiva no bairro Belvedere. Homem toma veículo após desentendimento financeiro, mas acaba preso em Igaratinga. Dupla é presa com aproximadamente meia tonelada de fios de cobre furtados. São 8 horas 43 minutos. 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Olha, daqui a pouco, homem é preso por tentativa de feminicídio e lesão corporal e porte ilegal de arma de fogo. É daqui a pouco nas ocorrências policiais. Um abraço a você, amigo internauta, que nesse exato momento acompanha a ocorrência policial no Jornal da Cidade, no nosso canal do YouTube. Então, um abraço para você, amigo internauta, que assiste a gente neste momento. 8 horas e 45 minutos. A Polícia Militar prendeu dois homens e recuperou aproximadamente 500 quilos de fios de cobre furtados durante uma ação realizada nesta quinta-feira na cidade de Divinópolis. Durante patrulhamento preventivo no bairro Elizabeth Nogueira, militares do 23º Batalhão acessaram então uma estrada vicinal frequentemente utilizada para o descarte de veículos e materiais provenientes de crimes. No local, os policiais então visualizaram um veículo Fiat Elba deixando uma área de mata às margens do rio Itapecerica, ocupado por dois indivíduos que apresentavam as roupas cobertas de lama. Diante da fundada suspeita, foram realizadas então buscas nas proximidades. Durante as diligências, os militares localizaram aproximadamente 500 quilos de fios de cobre furtados de uma usina de energia fotovoltaica na cidade de Piuí. Crime ocorrido durante a madrugada desta quinta-feira. Os autores já queimavam parte dos fios para remover o revestimento e dificultar a identificação do material. Após intenso trabalho conjunto entre equipes da Polícia Militar de Divinópolis, São Sebastião do Oeste e Piuí, foi possível confirmar a origem dos fios e a autoria do crime. Os presos, de 33 e 34 anos, possuem registros policiais anteriores por crimes de roubo, tráfico de drogas, porte ilegal de arma de fogo, furto e receptação. Os autores foram presos e encaminhados à delegacia. Os fios de cobre recuperados e o veículo utilizado na ação criminosa foram removidos para o pátio credenciado junto ao Detran. São 8 horas e 47 minutos. 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E atenção! Já, hein? Homem toma veículo após desentendimento financeiro. mas acaba preso em Igaratinga. São 8 horas e 47 minutos. Eu chamo a sua atenção para esta ocorrência que vem de Itatiaiuçu. A polícia militar prendeu na última quarta-feira um homem de 29 anos em Itatiaiuçu após uma tentativa de feminicídio no contexto de violência doméstica. A ocorrência, ela teve início após denúncia informando que uma mulher havia sido agredida pelo companheiro, que teria fugido portando arma de fogo. No local, os militares então encontraram a mulher, 33 anos, e o irmão dela, de 45 anos, ambos com ferimentos na cabeça e no rosto. As vítimas receberam atendimento médico imediato, enquanto equipes iniciaram então o rastreamento para localizar o indivíduo, o autor. Em rápida resposta, as equipes policiais localizaram e prenderam este autor. Durante a abordagem, foi apreendida uma espingarda de fabricação artesanal, além de um cartucho de calibre 36, um coldre para revólver e um aparelho celular. Segundo o relato da vítima, o relacionamento, ele era marcado por histórico de agressões, ameaças e comportamento possessivo. Na data dos fatos, o autor invadiu o quarto da companheira e iniciou as agressões. Ao tentar defendê-la, o irmão dela também, ele foi atacado. O autor foi preso em flagrante pelos crimes de tentativa de feminicídio, lesão corporal e porte ilegal de arma de fogo, sendo encaminhado à delegacia da Polícia Civil para as providências cabíveis. Que situação, meus amigos. Olha, daqui a pouco, hein? Daqui a pouco, a Guarda Civil Municipal, equipe Falcão Azul, apreende drogas durante a ação em quadra poliesportiva no bairro Belvedere, aqui na cidade de Pará de Minas. Porque agora, preste atenção, a Secretaria de Estado de Justiça e Segurança Pública de Minas Gerais, a SEJUSP, afirmou que o novo limite de consultas ao Sistema de Registro de Eventos de Defesa Social, REDES, faz parte de novas ferramentas de monitoramento e proteção de acesso. Pois muito bem, o sistema REDES é utilizado pela Polícia Militar e Civil e pelo Corpo de Bombeiros para registrar e consultar boletins de ocorrência. A mudança foi comunicada na última terça-feira e libera também somente 50 acessos por dia ou 500 por mês. Agentes da segurança pública criticaram a nova determinação. Em nota, então, a SEJUSP afirmou estar implementando melhorias contínuas no mecanismo de segurança e governança dos sistemas utilizados de forma integrada. Como parte destas ações, foram então adotadas novas ferramentas de monitoramento e proteção de acessos, especialmente no Registro de Eventos de Defesa Social, REDS, permitindo identificar padrões de uso que exigem verificação adicional, afirmou aí a nota. A secretaria afirmou que a mudança é um procedimento rotineiro com o objetivo de garantir a integridade, a confidencialidade e o uso adequado das informações. Além disso, destacou que as medidas não prejudicarão o andamento de investigação ou trabalho operacional das equipes. A SEJUSP alertou que podem haver bloqueios preventivos de acesso para análise técnica. As situações serão avaliadas constantemente pelas instituições responsáveis, podendo ser revistas a depender dos cenários identificados, destacou aí a SEJUSP. Pois muito bem. E os agentes da segurança pública criticam aí essa nova determinação. São 8 horas e 52 minutos. 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Dá uma clicadinha lá. 8 horas e 53 minutos, já já. Adolescente é apreendido após ocorrência de violência doméstica contra a própria mãe aqui na cidade de Pará de Minas. É daqui a pouco, porque agora... Deu polícia, deu notícia! Um homem, 32 anos, foi preso após se apoderar de um veículo durante um desentendimento envolvendo questões financeiras em Igaratinga. O caso foi registrado na tarde da última quarta-feira em uma cerâmica na rodovia MG-430, quilômetro 03. Atenção, segundo a polícia militar, a vítima... jovem, 24 anos, relatou que o suspeito compareceu ao local e levou a caminhonete Fiat Strada fugindo em seguida no sentido BR-262. Após então receber as informações, os militares iniciaram uma série de diligências para localizar o veículo e o autor. As buscas tiveram resultado positivo, culminando na recuperação do automóvel e na prisão do suspeito. Durante a ocorrência, o homem afirmou que teria se apoderado do veículo devido a um suposto desacerto trabalhista com a vítima. Apesar da alegação, ele foi então detido e encaminhado à delegacia da Polícia Civil aqui de Pará de Minas, onde o caso foi apresentado para providências legais. De acordo com a PM, o suspeito possui passagens policiais por furto e tráfico de drogas. As circunstâncias do caso e a versão apresentada pelo autor serão apuradas pelas autoridades competentes. Que situação, meus amigos! São 8 horas e 56 minutos. 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São 8 horas e 57 minutos. Um abraço a você, amigo internauta, no nosso canal do YouTube, acompanhando o Jornal da Cidade e as ocorrências policiais. E eu vou trazer agora um fato ocorrido aqui na cidade de Pará de Minas. É a Guarda Civil Municipal, equipe Falcão Azul em ação. A Guarda Civil Municipal, equipe Falcão Azul, em ação, resultou na apreensão de drogas na quadra poliesportiva do bairro Belvedere, após denúncias da população. É aquele negócio que eu sempre falo aqui, hein? Alguém viu? De acordo com a guarda, a operação foi realizada após as denúncias apontarem que o espaço estaria sendo utilizado para o consumo e a comercialização de entorpecentes. Diante das informações recebidas, os agentes intensificaram o monitoramento e realizaram diligências no local. Durante a abordagem de indivíduos que se encontravam na quadra, os agentes localizaram 6 porções de crack, a substância do encardido, além de dinheiro. O material, ele foi apreendido e os envolvidos foram encaminhados para os procedimentos legais cabíveis. Segundo a Guarda Civil, a ação faz parte do trabalho permanente de fiscalização e patrulhamento preventivo desenvolvido em áreas públicas do município, especialmente em locais destinados à prática esportiva, ao lazer e à convivência comunitária. A equipe Falcão Azul reforça ainda a importância da participação da comunidade por meio de denúncias que auxiliam no direcionamento das ações preventivas e no combate a práticas ilícitas em diferentes regiões da cidade. São 8:59. Ocorrência também que nos chama a atenção. Vem aqui da cidade paraminense, envolvendo mãe e filho. Pois muito bem. Uma mulher foi agredida pelo próprio filho adolescente na última quarta-feira aqui na cidade paraminense. A ocorrência foi registrada pela equipe Falcão Azul, a Guarda Civil Municipal. A equipe foi acionada para atender a uma situação de conflito familiar. No local, os agentes encontraram um adolescente em estado de agitação. Após intervenção e diálogo, a situação foi contida com segurança, garantindo a integridade física dos envolvidos e permitindo o atendimento da ocorrência. De acordo com relatos colhidos no local, a vítima teria sido agredida pelo próprio filho dentro da residência e, posteriormente, também nas dependências de uma unidade de saúde para onde havia se deslocado em busca de atendimento. Uma testemunha confirmou parte dos fatos presenciados. Durante a ocorrência, os agentes também apreenderam uma arma branca que estaria relacionada aos episódios de agressão. Diante dos indícios de ato infracional análogo ao crime de lesão corporal e da necessidade de proteção da vítima, mãe, o adolescente foi encaminhado para os procedimentos legais cabíveis, acompanhado pelas autoridades competentes. O caso será acompanhado pelos órgãos responsáveis, conforme prevê a legislação aplicável a situações envolvendo menores de idade e violência doméstica. Está aí, infelizmente, o filho, adolescente, agredindo a mãe. Sérgio Viana, vem para cá. Bom dia, tudo bem?
1: Bom dia para você, Igor. Ouvintes e internautas, agora são 9:00. A gente está apurando situação, um caso que aconteceu lá na UPA ontem à noite. Teve aí uma confusão. E segundo informações aí, teve uma revolta seguida aí de quase uma detenção aí de um pai que ficou indignado com a demora no atendimento na UPA. A gente recebeu informações aqui de que o pessoal estava reclamando do atendimento, que já tinha mais de 6 horas que as pessoas estavam lá na UPA e não conseguiam esse atendimento na UPA de Pará de Minas. E uma mulher acabou passando mal, inclusive. Foi amparada, inclusive, pelos funcionários lá da unidade de saúde. Mas a situação gerou revolta entre os familiares e o pai dela, segundo informações, primeiras informações, teria aí quebrado uma cadeira lá da UPA de Pará de Minas na revolta. Um tumulto. O homem foi apontado aí como responsável pelo esse dano. Foi chamado a guarda municipal ao local e com mobilização aí de populares, né, de pessoas envolvidas lá que foram lá no local, evitarem que esse homem fosse detido. Nós estamos buscando mais informações sobre esse caso que aconteceu lá na UPA junto à prefeitura. A gente aguarda uma nota e a gente vai apurar mais detalhes aí ao longo do dia. Informações concretas. O fato é que teve esse início de confusão e a gente quer saber também se houve essa demora, por que da demora, e também saber a situação aí dessa paciente e desse homem que ficou revoltado, que a filha estava passando mal, esperando atendimento, não era atendida, e ele acabou aí danificando uma cadeira da unidade. A gente está apurando esse caso e ao longo do dia, e também no Jornal da Cidade de amanhã, a gente vai trazer mais informações sobre esse caso. Fato é que ninguém quer esperar muitas horas para ser atendido, passando mal numa unidade de saúde, né, Ico?
0: Exatamente. E sempre está ocorrendo aqui algumas denúncias no Jornal da Cidade em relação aí à demora no atendimento da UPA, né?
1: Exatamente. E aí é complicado, que aí a gente vai continuar apurando esses casos, inclusive esse aí, desse tumulto que aconteceu na UPA na noite de ontem. Eu volto com você, um abraço a todos e até mais.
0: Sérgio Viana, muito obrigado pelas informações. Nós estouramos um pouco o tempo trazendo aqui as ocorrências policiais, mas nós vamos fechando também aqui a informação, terminando o noticiário policial desta sexta-feira, 26 de junho de 2026, no oferecimento de SAMI, materiais hidráulicos e de acabamento, e também Farmácia Cruzeiro, a sua rede de vantagens. Tá bom? Tá falado, tá contado, tá registrado. Eu fico por aqui, mas volto hoje ainda, a partir das 16 horas, trazendo o programa Sertanejo Bom Demais. Um grande abraço, um ótimo dia pra você.

0: termina aqui a edição de hoje do Jornal da Cidade. Voltaremos amanhã ou a qualquer momento direto da redação. Tenham todos um bom dia.
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0: Chegou até barbudo. Rapaz, onde você andou, hein, rapaz? Onde que você andou? Pelo amor de Deus, chegou cabeludo e barbudo. Rapaz, tomou banho pelo menos? Tomou banho pelo menos? Hein, fala pra mim. Aí, balançou a cabeça pra vocês, gente. Na verdade, balançou, foi pra mim, né? Eu que perguntei. Diz que tomou banho. Tá bom, tá bom. Pelo menos veio banhozinho tomado. Ô, meu querido, grande Edinho Sanfoneiro, meu chegar, tava morrendo de saudade. Rapaz, tinha um mês que não aparecia aqui, hein? Tranquilamente, um mês. A última vez que você apareceu por aqui, o Neymar ainda tava em campo jogando pelo Santos. Pra você ter ideia. Um abraço, Edinho Sanfoneiro. Seja bem-vindo, meu irmão. Que coisa boa, Edinho. Olha quem apareceu. Ô, gente, o Edinho voltou. O Edinho voltou. Edinho, é verdade, você tava pros States? Canadá, México, acompanhando a seleção? Hein, Edinho? Diga, diga, raga, diga, diga, diga, ragata. O Edinho Sanfoneiro acabou de chegar. Até o meio-dia, o bicho vai pegar. Sim, caraca, diga, diga, diga, ragata. Agora é 9:03 e o bicho vai pegar. Com o Edinho Sanfoneiro, rapaz, diga, raga, diga. Ô, vou te falar um negócio. O Edinho Sanfoneiro, gente, é o maior meu sanfoneiro do Brasil. Teve como aluno, Xonadão, do trio Parada Dura. Xonadinho, do Ginigeno. Eu não... Mas é Xonadinho mesmo? Xodozinho, obrigado. Ele falou aqui comigo. Xodozinho, Tito. Ah, tá. Xonadão e Xodozinho, do Ginigeno. Sérgio Saraiva, pra quem não conhece, é o sanfoneiro da Paula Fernandes. Ricardinho, que é o sanfoneiro do César Menotti Fabiano. Você tá pensando o quê? O homem é fraco não, rapaz. Os maiores alunos se tornaram grandes estrelas. Vai, Edinho! É o maior gateiro do Brasil. Edinho Sanfoneiro, tiga, tiga, araga, tiga. Ó, vou te falar um negócio. A partir de agora o bicho vai pegar. Vamos até o meio-dia nessa loucura aqui da espacial. Hoje eu não quero saber de nada. Não quero saber de seleção brasileira. Hoje eu não quero saber de pagar conta nenhuma. Quem eu tô devendo só terça-feira, viu? Depois do jogo do Brasil, se o Brasil classificar. Tem isso também, né, Edinho? É o do Edinho? Aí, ó, Edinho balançou a cabeça de novo, falou que sim.
1: Com vocês, Murilo Ruf, Bruno Rosa.

Ô, Edinho Sanfoneiro, falando nisso, nessas camas perigosas, tigregadiga, etc e tal, onde você andou, meu chegado? Você pode contar pra ele, aonde você esteve, por onde você andou, que não fez nem a barba, não cortou o cabelo, tá barbudo, tá cabeludo, esse negócio todo, ficou um mês sem aparecer aqui, eu pensei que você apareceu só depois da Copa. Aí, Gui, por onde você andou, Edinho Sanfoneiro?

0: fofo sabe disso? É por isso que eu não tava nem atendendo o telefone do fofo. O fofo falou aqui ontem, viu? Você não tava nem atendendo as ligações dele. Eu até pensei que você tava nos Estados Unidos afora. Preciso espalhar. Você não é fácil não, homem. Você não é fácil não.
1: Titonho, bom dia.
0: Bom dia. Puxa,
1: pede o Edinho pra tocar uma música pra nós aí, ué. Se uma música bonita dessa, você fica só partinho nela. Fica bonzinho, né?
0: Bom, você quer dizer então que você quer uma inteira. Entendi. Ô Edinho. Ele não quer só um pedacinho, não. Ele quer uma inteira. Arruma uma inteira pra ele. Esse é o José Maurício, lá do Cida Cachoeira. Ele não quer só um pedacinho, não, viu, Edinho? Não. Uma inteira pra ele, Edinho. Uma inteira. É. Aí eu tenho culpa, José Maurício, do homem ser preguiçoso? Aí ele que... Não é, aqui, psiu. Hora nenhuma, eu peço pra ele parar de tocar. Não, deixa... Ai, dependendo de mim, eu tocava aqui o programa, eu vinha todo dia. Agora tem culpa do homem ser a preguiça. O homem é cozido na preguiça, José. Tem um mês que o homem não vem trabalhar. Vem e toca um pedacinho de cada música aqui. Quer pegar o cachê pra ir embora. O homem tá cozido na preguiça. Não fez nem barba pra vir trabalhar. Cabeludo. Ô, vai dar um negócio. E eu sou o culpado, José? Ah, pelo amor de Deus. Agora também tudo é eu também. Eu vou falar com o seu negócio. Eu vou, qualquer dia desse eu vou largar esse trem e vou embora. Mexer com esse trem mais não. Só dá trabalho. Nem falar com você. É, você mesmo, Edinho. Você me ajuda. Aí, agora o povo vem reclamando, falando que eu que tô cortando você, que não deixa você tocar a música inteira. Só toca um pedacinho. Agora, já que o Maurício não quer saber de um pedacinho nem nada, ele quer saber da inteira. Uma inteira pra ele!

0: Bom dia, tio.
1: Bom dia, bom dia, bom dia, bom dia.
0: Ô, tio, me fala. Aqui é o Luiz Paliber. Manda um abraço pra minha esposa lá, a Dayane.
1: Bom dia.
0: Trabalhadora, né, tio?
1: Claro.
0: Graças a Deus.
1: Um abraço pra você e pra Dayane, toda a família aí do Padre Libério.
0: Ô, tio.
1: Oi.
0: Manda um abraço lá pros meus primos lá, que tá sempre ligado no celular. Lá ele, né? É, o Charles. O Igor do Vilense. E o Douglas.
1: Só gente boa.
0: E o Otávio também do Carvão.
1: Só craque.
0: Agora tem o nosso amigo também, que foi, tá sempre ligado lá na rádio, lá na mecânica dele. Lá,
1: quem,
0: né,
1: quem? Cara? Quem que é? Quem que é?
0: O nosso amigo Paulinho.
1: Grande Paulinho, gente boa.
0: Um salve pra ele lá.
1: Um abraço.
0: Mais do sítio, cara.
1: Ô, coisa boa. Um abraço pra você também, Paulinho, pra toda essa galerinha maravilhosa. Obrigado pela agradável companhia, sempre tudo de bom.com. Ô, Titoi, pede aí, Titoi. O Edinho Sanfonê tocar uma do Chico Rei Paraná. Oferecer pro Ulisses, tá bom, tio? Um abraço pra você, Ulisses. Um abraço, meu querido. Um abraço pra toda essa galera. Um abraço também pra Dona Maria. Edmar Laurentino, mandando um abraço pro Ulisses. Um abraço e obrigado. É, rapaz, uma do Chico Rei Paraná. Uma que o Chico Rei Paraná já gravou. Qual seria, Edinho Sanfoneiro?

0: Só isso? Acabou? É. Aí, tá vendo, José Maurício? Depois o culpado sou eu. Aí! Rapaz, pediu uma muda o Chico em Paraná. Eu tô com... Nem o refrão tocou, eu tô com uma linha, tô com uma... uma frase. Não foi nem uma introdução, não foi um refrão, foi coisa nenhuma. Tô com uma frase, entendi. Se fosse a estrada da vida, essa estrada... Eu não ia... Ah, eu não ia de Ascensão a Bom Jesus. Se fosse a estrada da vida. Foi mais curto que um coice de porco. Pelo amor de Deus, gente. Isso porque tem um mês que não trabalha, viu? Nossa, mãe do céu. Pelo amor de Deus. Roberto Fúria, me ajuda, Roberto Fúria. Um abraço pra você e obrigado. Mas tem gente que é fã, quer ver?
1: Gente.
0: Bom dia.
1: Nossa, Feitinha. Obrigado. Sua dona. E Pretinho.
0: Aí, tá vendo? Só fã.
1: Essa adora por fofo.
0: Vai mandar pra você de novo, quer ver? Ó.
1: O
0: Edinho. Tudo é o Edinho. É o Edinho. Agora onde eu vou, pessoal, pergunta onde eu tô. O Edinho. Vou falar com o seu negócio, o Edinho. Eu acho que a fama tá subindo na sua cabeça. Olha, a Fran Maria Elisa Aparecida Lucas Chico. Essa é a fã número um do Edinho Sanfoneiro. É a Fran. A Fran é fã, mais que o José Maurício, lá do Cida Cachoeira. Preciso espalhar. Um abraço pro Luiz, a Daiane, todo mundo aí. Hoje é aniversário da Cleo. Sério? A Cleo Cleo? A Cleo Cleo da Vila Maria? A vovó Cleo Cleo? É ela? Hoje é aniversário da Cleonice Soares? Não tô acreditando. Cleonice Soares, hoje é seu aniversário, querida. Parabéns, felicidades, passam de prosperidade, tudo de bom.com. Ah, então não pode falhar, não. A favorita da Cleonice Soares, Edinho Sanfoneiro.

0: Bom dia, Titor.
1: Bom dia.
0: Ai, meu Deus, tô preocupada, Titor. Não me fala que o Edinho tava sumido, que voltou barbudo.
1: É.
0: Será que a minha sogra sequestrou esse Edinho, gente? Às vezes vocês acharam que ele

0: pra você, meu amor. Obrigado pela agradável companhia. Olha quem apareceu aqui, o Fofonete original de Pitangui. Não atendeu uma ligação, sumo, o homem apareceu. Barbudo e cabeludo. Diz que tava na Boate Azul. Você tá sabendo disso, Fofonete?
1: Bom dia, Tito. Mandou um abraço pra Fran, Bruno, Eze, Bombonzão, Reinaldão. Bom dia, Edinho. Você, você andou, seu safado sem vergonha. Não cortou nem o cabelo, fez a barba. O dinheiro não deu pra prestar barba, não, né? Deu só travolta, né? Logo mais eu vou te mostrar a Copa. O Juninho vai pedir até arrego. Me aguarde.
0: Prestou a barba, não deu pra volta. Prestou a barba, não deu pra volta, só foi pra ida. Ai, Fofonete, pelo amor de Deus. Ó, hoje você tem um barranquinho pra te roubar, viu? Você tá enrolado hoje, Edinho. Se espalhar! E hoje também tem mais aniversariante do dia, viu?
2: Bom dia, Titões.
0: Ô,
2: Titões. Oi. Hoje é aniversário da pessoa mais importante da minha vida, né?
0: Dona Esther,
2: minha mãe.
0: Coisa chique, rapaz.
2: Grande abraço, mãe. Deus te abençoa muito. Te dá muitos anos de saúde. Cada dia você tá mais jovem.
0: Parabéns, Dona Esther.
2: Ah, esqueci, Ti. Pede o Edinho pra tocar uma pra mãe.
0: Ah, uma pra Dona Esther. Qual que seria, hein, Edinho? Vai pensando aí, Edinho. Quando você vai tocando, já vai pensando na próxima. Pra você emendar. Uma pra Dona Esther. Dona Esther é uma mulher apaixonada, mas uma mulher feliz também, igual a de um forrozinho, assim, igual a Cleonice, que também é aniversário dela hoje, que negócio todo, tigregatinga, etc e tal. Uma pra Dona Esther, meu irmão. Qual seria, Edinho? Emenda, Edinho. Ah, Dona Esther! Dona Esther hoje completando 60 anos! Parabéns, Dona Esther! 6.0, hein, Dona Esther? Papai do céu protegendo e abençoando a senhora cada vez mais, muita paz e prosperidade. 60 anos de feliz.

0: Agora são 9 horas e 36 minutos. Felipe Rodrigo, esse caos. Esse caos, a gente falando em caos na vida de alguém. Se liga nessa história, amigo Daniel Lopes, que trabalha com retroescavadeira. Se liga, ô Fofo Original. Pensa na ferramenta boa, Fofo.
1: Bom dia, Titon.
0: Bom dia.
1: Ô, Titon.
0: Oi.
1: Vou te falar, viu?
0: Me
1: cê
0: fala.
1: Tá vendo aí a foto que eu mandei pra você?
0: Sim.
1: No que eu trabalho?
0: Retroescavadeira.
1: Titon, você não tem noção, não, Titon. A gente recebe cada mensagem aqui.
0: Sério?
1: Essa eu vou até compartilhar.
0: Por favor, eu não gosto de fofoca,
1: um
0: não.
1: Cliente, mas... um cliente aí mandou aqui assim. Bom dia, Daniel. Bom dia. Respondi tranquilamente.
0: Certo.
1: Aqui, eu tô com um buraco pra ser tapado aqui. Eu fiquei sabendo que você tem uma ferramenta boa demais pra tampar um buraco. Então, eu fiquei até sem palavras. Até sem palavras. É complicado. É complicado, viu, Titão?
0: Agora, a pergunta que não quer se calar. É boa mesmo ou não é, Daniel? Hein? Posso perguntar a Kelly? Ô, Daniel, deixa eu falar um negócio com você, meu queridão. O Fofo Original tá ouvindo, viu? Não faz o menino ficar com a boca cheia d'água, não, Daniel.
1: Aia! Titoy.
0: Fala.
1: Manda um abraço, um beijo bem forte pra minha esposa, Kelly.
0: Certo.
1: Que tá lá no nosso restaurante.
0: Coisa boa.
1: Rapando o dedo na colher, fazendo papado povo.
0: Ai, que gostoso!
1: Bom dia, especial.
0: Bom dia, Daniel! Um abraço pra você, meu irmão. Tá na retroescavadeira ouvindo a Espacial. Você sabe que essa retroescavadeira é coisa moderna, né? Com ar-condicionado, radinho ligado na Espacial. O homem não é fácil, não! E pela foto que ele mandou, a ferramenta dele é maravilhosa.
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0: 20 para as 10.

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3: Olha, tempo e temperatura, gente, tempo e temperatura, eu vou te informar, tempo e temperatura nesse exato momento, tempo e temperatura de segunda a segunda. Agora 21 graus. A máxima para hoje é 25, tá?
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3: 14 para as 10.
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3: 11 para as 10.
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0: Tio, caraca, diga, aracatá. Ó, o Daniel, da retroescavadeira, que diz que tem uma ferramenta maravilhosa, né? Boa de trabalho mesmo, boa de trabalho. O Edinho até parou de tocar sanfona. Calma, Edinho, calma. Mandou foda a ferramenta, viu? Ferramenta boa, ferramenta boa. Aí é claro que a Sadona mandou aquele recado, né?
1: Titão, enchi a boca d'água aqui agora. Que isso, Daniel? Enchi a boca d'água.
0: Se espalha. Posso confessar? Eu também. Muito bem, e o fofo original?
2: Vozeirão, hein? Faça ideia essa ferramenta.
0: Ai, toquedinho! Caraca, diga, aracatá. O Daniel da Anta, o Daniel, é o Daniel da reto escavadeira. Diga, aracatá.

0: diga, ragatá. Essa é a ferramenta. E não tá de brincadeira.
1: Bom dia, Titone.
0: Bom dia.
1: Fala, nossa dona de Antunes. Titone, toca a música aqui pra mim. Férias para o Edmar e Josimar. Elaine especial para Rosinete. Para você, Titone. Para o Wilson Barretos e locutores da rádio.
0: Obrigado.
1: E também para todos os ouvintes. Toca a música aí, Titone.
0: Vai, Edinho.
2: Diga, ragatá.
0: Vai, Edinho.
3: Oi, Ti, bom dia.
0: Bom dia.
3: Obrigada, que delícia. Adoro. Ah, a gostosona, viu? Manda beijo pra todos os ouvintes, tá bom?
0: Tá bom, querida.
3: Agradecer de antemão a todos os, as felicitações aqui que eu tô recebendo, viu?
0: Ah, que legal. Que legal.
3: Beijo, sim.
0: Beijos, Cleo, um abraço pra você, o tamanho dos meus braços. Mais uma vez, parabéns, felicidades. Papai do céu protegendo, abençoando você cada vez mais. Passam de prosperidade. Quando eu fico ouvindo a minha própria voz nesses rádios aí, esses rádios bons que esse povo tem, parecendo esse motorrádio que nós vamos sortear aqui, né? Tem um monte de motorrádio pra sortear pra vocês, viu, João? 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Então é o seguinte, meu irmão, não perca tempo não, tá? Mas quando eu ouço a minha voz desses rádios potentes, igual esse motorrádio que nós estamos sorteando aqui, rapaz, eu fico um vozeirão, hein? Tem nada a ver com a minha voz. Tem nada a ver com a minha voz, né, Edinho? Que com um microfone e uma boa mesa digital não faz, hein, rapaz? Um vozeirão. Fica parecendo até voz de locutor. Não fica, Edinho? Quem escuta acha que eu sou locutor. Fala, não, esse cara trabalha na rádio, trabalha. Fica um vozeirão, rapaz. Uma voz de locutor, assim, uma voz mais imponente. Não fica?
2: Parecendo a voz do Batman, naquele filme lá, A Lenda.
0: Diga, ragatá. Vamos trazer o povo por aqui. Falando em voz, gente, o que já tem de gente querendo lavar o piscocinho por dentro? Uns já estão, viu?
4: Fala, Tim, meu querido.
0: Bom dia.
4: Abençoada sexta-feira pra nós.
0: Amém, amém, nosso
4: Deus. Só porque o Edinho Sanfoneiro chegou aí, eu vou até beber uma. Tá com saudade dele, só porque ele foi hoje, eu vou beber um.
0: Pra comemorar.
4: É o Muleta, Espanha FM, CS aqui.
0: Olha, se você não tivesse aparecido por aqui, ele estaria bebendo pra chorar. É, chorar de saudade. Como você apareceu, ele vai lavar o piscocinho por dentro pra comemorar. Ai, Edinho Sanfoneiro, vou falar com você. Tá vendo quando você aparece, você faz a diferença nesse programa, Edinho? Você tem que aparecer mais, rapaz. Pode sumir, não. Olha bem que a turma fica animada, feliz. Você, Edinho Sanfoneiro, é a cara da sexta-feira, rapaz. Você tem que aparecer mais por aqui, meu irmão.
5: Ô, Titã, aqui quem tá falando é o Marcelão do Recanto da Lagoa.
0: Oi, Marcelão.
5: Queria mandar um abraço pra nós, pro Valentino e pra toda a turminha do Recanto. Pede pro Edinho tocar aí pra mim, Liberdade Provisória do Henrique Juliano.
0: Opa! Só se
5: bom dia, Titã, Marcelão do Recanto da Lagoa. Tchau, obrigado.
0: Valeu, valeu. Uma aí. Uma dos barbas lindas. Qual seria, Edinho Sanfoneiro?

0: Fala, Titone. Uai, não valeu não. A gente tá com preguiça de tocar a música completa aí?
1: Aí, tá vendo?
0: Não, ué.
1: Tô falando,
0: só. Eu só dei uma palinha só e...
1: Aí.
0: Acabou?
1: Aí.
0: Tem que falar com o Fofo depois pra dar um jeito nele.
1: Não, fala não. Ô, Fofo, dá um jeito que não é Jim, Fofo. Vamos estar na preguiça, isso deve ser saudade. Edmar, na próxima vez que voltar aqui vai estar diferente. Tem 30 dias que não aparece na casa dele lá, que negócio todo, tigre-cadiga, etc e tal. Tá barbudo, cabeludo, você nem acredita, meu irmão. Fazer o seguinte então, Edinho. Pelo amor de Deus, uma do Chitãozinho Chororó, pra gente emendar com os passarinhos do Brasil, pode ser?

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2: 10 e 5.
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2: 10 e 11.
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2: 10 e 14.
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1: Bom dia, tio.
2: Bom dia, Marilda.
1: Sextou, bebê.
2: Sextou, tio. Querida. Oi.
1: Tá, aquela música pra mim do Bruno Marrone.
2: Bruno Marrone? Choram as rosas. Aí sim. Você parou de tocar, Edinho? Por quê? Você achou que eu ia cantar? Sem me acompanhar? É? Ô, Marilda, um beijo pra você, querida. E pra todos aí no Recanto. Um abraço pra você. Obrigado pela agradável companhia. Sempre tudo de bom.
1: Ô, Titon, bom dia.
2: Oi, bom dia.
1: Ô, Titon, eu quero parabenizar a Cleo.
2: Opa. Né,
1: que tá completando mais uma primavera aí.
2: Verdade, verdade.
1: E que Deus nos abençoe. É dar muitos anos de vida e saúde.
2: Amém, amém nós todos.
1: Um abraço, Titon. Fique com Deus.
2: Outro, Valdete. Um beijo pra você, pra todos na Cachoeira.
3: Bom dia, Titon.
2: Bom dia.
3: Bom dia, espacial.
2: Tudo bem, das Flores?
3: Ô, Titon, e eu que tô, tô aqui ajeitando minhas coisas.
2: Sei.
3: Eu que vivi pra ver o fofo nervoso, meu Deus. Tá vendo o que, os homens não fazem?
2: É verdade.
3: O poder que vocês têm?
2: De deixar vocês nervosos.
3: Se o fofo ficou nervoso com o Edinho, imagina nós, simples mortais. Deu até medo do fofo agora.
2: Não deu, das duas? Aí eu vou falar com o seu negócio. A gente tem esse dom de deixar vocês com muita raiva. Preciso, pai. Ah, esse dom que ninguém nos tira.
4: Bom dia, Titon.
2: Bom dia.
4: Tá falando aqui é o Baby.
2: Fala, Baby.
4: Baby Pedreiro.
2: Grande Baby Pedreiro.
4: Eu tô mexendo aqui no seu arraial. Deixa eu te falar com você.
2: Ah, fala.
4: É, toca um almoço pra mim, filho do bezerro, meu pai. Deixa eu te falar, Deus te abençoa. Tamo junto e vamos pra luta, né? Hoje nós temos que beber uma, né, Titon? Hoje não tem que beber uma, tio. Hoje não pode falhar nenhum golinho. 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
2: E onde você estiver, valeu, Baby. Um abraço pra você, meu irmão. Obrigado pela agradável companhia, tudo de bom. E a toda essa galerinha maravilhosa. Esse é o Baby Pedreiro. Raço. Mano o dedo. Rap, continente espacial. Um abraço pra todos. Obrigado pela agradável companhia, tudo de bom. Quem também tá por aqui é a... Ah, é o Tauan? Quem que é? Deixa eu ver. Pera aí, vou descobrir agora. Se é o Tauan ou a Tauan, quer ver? Ó.
5: Bom dia, Titon.
2: Bom dia, o Tauan. Fala.
5: Sou o Tauan, São José da Varginha.
2: Grande Tauan, gente boa.
5: Manda uma música pra nós aqui na capital mineira do tomate.
2: Certo.
5: Manda pro Gabriel, pro Fernando Pedreiro. Acha que é pedreiro, né? E pro William. Fala com ele aí, uai. Até agora não chegou no serviço? Será o que aconteceu, gente? Ô, pergunta o Gabriel aí, já pode ou tá cedo ainda?
2: Ô, Tauan, o nosso amigo, ele deve estar sofrendo a mesma coisa do Edinho Sanfoneira. Chama preguicite. É, diz que pega principalmente os jovens de hoje em dia, os adolescentes, os mais novinhos, que é um perigo, tá? Chama preguicite. É muito perigoso. Costuma, assim, os sintomas costumam aparecer mais no amanhecer. É. Aí ele vai aumentando no decorrer do dia. E quando chega à noite, tá na fase pior. Mas diz que tem um método muito bom pra acabar com a preguicite. Que é marcar um churrasco, uma balada, uma festinha. Aí eles costumam perder na mesma hora, né? Os sintomas desaparecem. Né, já perde totalmente, ó, o sintoma desaparece, é o tal da preguicite. Se falar de trabalho, ir pra escola, ter que estudar, esse sintoma aumenta. É muito grave. O Ministério da Saúde adverte e tá pegando principalmente os jovens hoje em dia. É essa, não sei se é uma síndrome, uma doença, uma coisa. Não sei o que é. Temos que estudar, né? Preguicite, rapaz. E deve estar sofrendo o mesmo que o Edinho Sanfoneiro, apesar de não ser mais jovenzinho, tá?
6: Ô, Ti, eu posso fazer um pedido especial? Eu gostaria de ouvir aquela que fala assim:

0: Clone Soares, um abraço pra você, a tu, Manu, Léo e toda a galera na Vila Maria. Um abraço, obrigado pela agradável companhia.
1: Fala, Titon.
0: Bom dia.
1: Fala com o Edinho aí, que ele tá ausente aqui na academia, viu?
0: E é?
1: Sabe que eu vou fazer uma multa pra ele.
0: Ó.
1: Faz essa sanfona chorar aí pra nós.
0: Vai, Edinho, toca a sanfona, seu danado. Uai, já cansou? Tá vendo, Edneia? Preguicite. Também sofre disso. Ô, Edneia, pra mim isso é novidade. Edinho Sanfoneiro, agora também é da Maromba? Faz parte do time do Rodrigo Reis, o Peleja, o Xaninho? Ah, já não basta ficar carregando essa sanfona que é mais pesada e maior do que ele. O Dintirim, agora também. Nós é desses. O Reis aqui do meu lado. Nós é desses. Muito bem. Se bem que cada um carrega a ferramenta que merece, né? Enquanto ele carrega a sanfona, né? Os seus boletos. Eu te ajudei. Eu ia falar outra coisa. Na verdade, eu ia fazer propaganda sua, né? Deixa pra lá. Oi, Ednei, um abraço pra você, querido. Obrigado pela agradável companhia. Muito bem. Cada um carregando o instrumento que tem, né?
2: Ô, Titói, seu lixo.
0: Nossa, que carinho.
2: Fala comigo.
0: Bom dia.
2: Ô, e o Daniel da reta escavadeira? É da escavadeira,
0: só. Ele pô.
2: Se sai fora,
0: se vier precisando, ele vai ir.
2: Deixa eu te falar.
0: Fala.
2: O pintinho já cresceu. Quem vai comer ele? Fala comigo. Traz o fofo também. Fofo original de pitanguinho pra jogar com o meu pintinho. Fala comigo.
0: Não, se levar só isso, sobra nada pra nós. Mas se nós levar o fofo pra comer esse pintinho aí... Nós não fica nem com a pena, rapaz. Um abraço pra você. Sobra nada pra nós, não.
3: Fala, Titão aí. Bom dia.
0: Bom dia.
3: Manda um abraço pra nós aqui na obra aqui, lá da Lagoa, aqui embaixo, aqui, né?
0: Grande é.
3: Lá na obra Rogério também, uma cidade lá em Lagaratinga. Hoje é Lagaratinga, não. Eu tô aqui em Paraliveiras.
0: Pô, coisa boa.
3: Um abraço pro colega dono da obra lá.
0: Certo.
3: Um abraço pro colega que tá mais na máquina. E todos os pedidos aqui, a gente tá aqui do colega do Polo. Manda moça, não, Gustavo Lima, onde estiver boa aí. Começa alguém, tem que engraçar a promoção, Titão. 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
0: E onde você estiver, grande Hélio Vinícius Júnior. Rapaz, é o locutor de Garatinga, mas hoje tá em Pará de Minas. A Marinalva tá no bairro São Francisco, mandando abraço para as amigas Dalila, Rai, Mara, Graciela, Raidel. E pediu Gustavo Lima, homem vagabundo. Ô, Marinalva, um abraço pra você e obrigado pela agradável companhia. Parabéns, tá? Sônia Silveira, Giovana, Cara, Rodrigão e Valéria. E toda a família do São José acompanhando a gente. Ô, Titoi, manda um abraço pra Clonin Soares, aniversário dela, é verdade. Olha, gostei muito de conhecer, uma pessoa maravilhosa, super educada, alegre. Deus abençoe cada vez mais. Carla Queiroz, de Pitangui, parabenizando a Cleo por aqui. A Margarida Hermes está no Santos Dumont, está acompanhando a gente. A Renata está em Betim. 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
4: Oi, Titi. Bom dia.
0: Bom
4: tudo
0: dia,
4: bem?
0: Um
4: ótimo
0: dia.
4: Final de semana para vocês. E manda uma música bem apaixonada e mais bonito do Pará. Ele tá ouvindo, hein?
0: E Ô, Ditor, eu sou dessa doença também, nem sabia que tinha nome. Preguicite, tá aí, descobri o que é. Mas o sintoma aparece mais de manhã, quando eu tenho que sair da cama. Imagina o seu Rodrigo, hein? Pula da cama 4 horas da manhã todo dia. Sabe a hora que o sono tá mais gostoso, assim? Quando você tá de conchinha, assim, ó. Assim, bem... 3h30.
5: Hã?
0: 3h30 que você pula da cama? O meu programa começa às 5.
5: Toma um banho gelado.
0: Então um banho gelado pra ver se... Pra ver se é o contrário, né? Tem gente que toma banho gelado pra acalmar, ele é pra despertar. Precisa espanhar? Rapaz, 3h30 da manhã. Ah, não dou conta, não. Isso não é vida, não. Você tá doido? Um abraço pra você, meu irmão. Vou falar com você, é pra poucos. É só pra quem quer, quem pode. Ou quem precisa, né? Precisa espanhar? Ai, Guilherme Eufrásio, eu vou te falar um negócio. Agora imagina você pulando da cama 3h30 da manhã, hein? Pra vir trabalhar. Rapaz, dessa doença, dessa síndrome, sei lá, desses sintomas, o que seja. Preguicite, nosso amigo Rodrigo nunca sofreu, graças a Deus. Guilherme Eufrásio, um abraço pra você. Confesso pra você que ultimamente eu tô bem assim também, viu?
6: Ô, Titone, bom dia.
0: Bom dia.
6: Manda um alô pra nós aqui na Capoeira Grande, um abração pra todos os ouvintes aqui de Capoeira Grande. 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
0: E onde você estiver?
6: Uma música bonita tá nós aí, fazendo favor.
0: Valeu, valeu. Esse é o Xisto Amaral. Ela é de Capoeira Grande. Um abraço e obrigado.
1: Fala, tio!
0: Bom dia! Bom dia, Jéssica!
1: Diz que te amo hoje.
0: E é?
1: Então, Titon, eu tô achando que o Edinho tá meio desanimado hoje.
0: Tá, não tá?
1: Ah, não.
0: Preguicite.
1: Hoje o Edinho tá meio desanimado. O que aconteceu?
0: Preguicite, preguicite.
1: Tá arrumando, Edinho?
0: Não, fala não.
1: Tomou café hoje não, né? Não, manda uma modona pra nós aí, Titon.
0: Verdade, vamos mandar, vamos mandar.
1: O pessoal aqui dos Gorduras. Um abraço.
5: Fala, Titon. Ô, cara, você podia trazer esse Edinho aí, todo dia, não? Vou dar uma animada com essa sanfona braba dele aí. A alegria da rapaziada, ouvintes da Espacial FM, né?
0: Ô, Paulo Ricardo, nem o fofo original, em nome do amor, não aguenta o Edinho sanfoneiro todo. Imagina nós, pobres mortais, como diz a nossa querida amiga ouvinte. Você tá doido? Não dá conta, não. O Edinho sanfoneiro todo dia, você tá doido? Não, nem o Edinho não aguenta ele.
5: Ô, Titon, eu queria que você me explicasse que história é essa de largo pé, que até hoje eu não entendo. O que que significa esse largo pé, largo pé?
0: Largo pé, largo pé, largo pé, largo pé. Não é largo pé não, você é tira o pé, tira o pé, tira o pé, tira o pé, tira o pé, tira o pé, tira o pé. É a música do Guilherme... Como é que é o nome dele? Guilherme? Guilherme? É, não é Guilherme? Acho que é Guilherme. Como é que é, Cleo? A Cleo sabe. Acho que é Guilherme Silva. Acho que é. A Cleo sabe. É isso, não é? Guilherme Silva. É, a música chama Barquinha. Não é isso, Cleo? Barquinha. Aí tira o pé. Canta um pedacinho aí, Cleo. Canta um pedacinho. Tira o pé, tira o pé. A Cleo que levantou campanha aqui na Rafa, toca essa música, né? Gostou de Gracatiga, etc e tal.
1: Bom dia, tio.
0: Bom dia,
1: bom dia, bom dia.
0: Bom dia, bom dia.

Ó, vou arrumar um canudinho, colocar nesse copo seu aí, que aí você não precisa parar de tocar nem pra beber água. Já hidratou? Se até o jogador da Copa tem a parada de hidratação, né, Edinho? Muito bem. Bote azul, Edinho.

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2: 10h32.
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2: 20 minutos para as 11 horas.
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2: Manda um abraço pra Carla Queiroz, tá no São Cristóvão, tá acompanhando a gente, um abraço, obrigado, viu, pela agradável companhia sempre.

Para a alegria dessa galerinha maravilhosa, para a alegria da minha querida amiga, que tá sempre curtindo a gente. Um abraço, obrigado pela agradável companhia sempre. Gente, faltando apenas 18 para as 11 horas, não pode parar. Vamos trazer então o Gustavo Lima, já que a turma pediu aqui o Vagabonde, vai trazer agora. Olha o Carlos, a Cris, o Vitor em Uberaba, o Jorge Arruda em Nova Serrana. Segura, vai!

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1: Muito bem, tempo e temperatura, eu vou te informar. Tempo e temperatura no Pará, nesse exato momento, 22 graus. A umidade relativa do ar é de 62%. E a máxima para hoje é 25, meu irmão.

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0: feijão com arroz.
1: Ai, feijão com arroz, que gostoso, rapaz. Bateu, deu uma fominha agora, não bateu? Hein, Paulo Isidoro? Abraço pra você, pros meninos, Igor e Yuri. Anderson Doc, da Vaz Bento da Costa. O César Mó também tá na área, mandando abraço pra toda a galera aí. O Everton, toda essa galera aí. Olha, o Fernando Padeiro, do Baixo Chapadão em Pitangui. A Sadona em Antunes. O Rony Natanael, Maria Luciadora, Jennifer, Ludmilla e todos do Recanto. Cida Pires, em 11 de Pitangui. Canta, Mirosmar. Segura, vai!

Ô Titon, sem CPF, Titon, tô com animada aí, porque hoje é sem CPF, porque hoje eu marquei com o novinho do Feature 1 rebaixado. Manda animada aí. Sem CPF, vai ser a próxima, é pra você, tá? A Margarida M está no Santos Dumont, a Sônia Silveira, Giovana, Cara, Rodrigão e Valéria, curtindo a gente no São José. Marinalva, Dalila, Rai, Mara, Graziela, Raidel e toda a galera do São Francisco. Ana, Viviane e Mayra. E tem aniversariante por lá, não tem? De aniversário da Mayra, né? Essa turma é de Garatinga. Parabéns pra você, viu, Mayra? Papai do céu protegendo, abençoando cada vez mais.

0: Cláudia Peixoto do Recanto, parabenizando aqui a Cleonice Soares, né? A Cleo, pelo seu aniversário, parabéns pra ela. A minha querida Maria da Soledade, a famosa Zica, que é a sogra do Cristiano Percussionista. Um abraço pra vocês aí, um abraço também pro Sherman, que tá ouvindo a gente. Um abraço também pra toda a família. Obrigado pela agradável companhia.
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0: 11:04.
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1: 11:07.
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5: A Anvisa determinou a apreensão do suplemento alimentar em cápsulas da marca Artrosen. A resolução, publicada nesta quinta-feira no Diário Oficial da União, também proíbe a venda, a distribuição, a fabricação, a divulgação e o uso do produto. Em nota, o órgão informou que a medida foi adotada porque o suplemento tem origem e composição indeterminadas, além de apresentar propagandas com alegações terapêuticas indevidas para alimentos, como combater inflamações, fortalecer articulações, aliviar desconfortos e melhorar a mobilidade. O assunto agora é esportes e após a última rodada da fase de grupos contra a Escócia, a seleção brasileira se prepara para sua primeira partida de mata-mata na Copa do Mundo. Enfrentará na segunda-feira às 14h o Japão, que se classificou em segundo lugar no grupo F. Caso avance, o Brasil enfrentará então o vencedor do confronto entre o segundo colocado do grupo E e o segundo colocado do grupo I pelas oitavas de finais no dia 5 de julho, às 5 horas da tarde. Direto da redação com a repórter Sara Faria.
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3: 11:12.
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0: saudade da minha preta. Te mando um abraço pra Nayara, tá lá em Maroa. Um abraço pra você, querida. Hernânia, Jamie, Ashley, a Nicole, Ruth, Carlos Eduardo, todos em Florestal. Adorei o vídeo, vou postar, viu? Adriane, o Adu tá no Santo Antônio. O Daniel também tá na área, né, Daniel?
1: Um abraço pra você, tio.
0: E aí?
1: Fechou, meu amigo.
0: Bom
1: fala
0: dia.
1: Com nós,
0: beleza,
1: manda
0: meu irmão?
1: Um abraço aqui.
0: Claro.
1: Pra mim, pro Tião.
0: Certo.
1: O cara tá ralando vida aqui.
0: Opa, um abraço pra você, Tião. Esse é o Daniel. Daniel
1: Fumaça. Segunda-feira, nossa senhora.
0: Já pensou?
1: Começar a beber na segunda-feira, hein?
0: Se espalhar.
1: Nossa senhora, 11 horas já tá, ó.
0: Estramelando. Ô, Daniel, não nem recuperou ainda do... da cavalgada, rapaz. Um abraço pra você e obrigado. Grande Daniel Fumaça. Tive o prazer de estar com ele no último domingão na cavalgada em Pará de Minas, lá no Chicão, na Avenida. Essa é uma figuraça. Gente boa toda hora.
2: Bom dia, Titãe.
0: Bom dia.
2: Manda um abraço aqui pro meu amigo Hilário e Nair.
0: Hilário?
2: Estão pegando um material aqui pra mim aqui.
0: Hilário e Nair.
2: Por incrível que pareça, o nome do homem é Hilário.
0: Rapaz, o homem é só alegria. Espanha, um abraço pra você, meu irmão. Olha, a Cris de Ascensão pensa num povo bom. Ia pedir o Mirosmar, já tocou. Mas não tem problema, não. De todo jeito, eu quero oferecer pro meu amor. Tenho certeza que tá trabalhando e ouvindo você. Beijos, Robertinho, disse a Cris de Ascensão. Pensa no povo bom. A Valéria Silva tá no Padre Bel, de aniversário dela. Ô, Valéria, parabéns pra você, viu? Papai do céu, protegendo, abençoando você cada vez mais. Felicidades. E um abraço pra você do tamanho dos meus braços. Então, aqui é o Rony, tô em Maringá, no Paraná. Manda música pra nós, tô sempre ligado na melhor, na espacial. Grande Rony, um abraço pra você e obrigado. Tudo de bom.com. 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

0: Mexer com as cowgirl é problemão.
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3: 11:20.
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0: Alice!
1: Bora! Sem exagero algum, a mais homenageada dessa manhã é a Cleo Cleo. Titon, tudo de bom.com pra ela, Titon. Parabéns pra Cleo Cleo, disse a Betinha de Pequi. Olha que legal, um beijo pra você, Betinha. Cleo Cleo, a mais amada, sem sombra de dúvida. Vamos trazer essa pra ela? Vamos, Betinha. Porque ela é doida com forrozinho. Ela vai sair hoje, vai comemorar, vai dançar um forró pra celebrar a vida. E nada mais do que a gente trazer Fala Mansa, que representa muito essa alegria.
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2: 11:33.

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3: Gente, tempo e temperatura, nesse exato momento vou te informar. Tempo e temperatura no Pará. Hoje, a máxima é 25, a mesma de ontem. Agora, 23 graus.
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3: 11:36.
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0: 20 para o meio-dia.
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8: Bora, Rio!

0: Aí sim, hein? Essa sextou, né, bebê? Tem tudo a ver. Opa, até lembrei, até pensei mais tarde. Se espalha! Saudade da preta, viu? Faltando apenas 17 para o meio-dia.
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2: 15 para o meio-dia.
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5: 13 para o meio-dia.
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16: 8 para o meio-dia.
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0: bem o problema que tem.
1: Deixa eu dar os parabéns pra Rosana Luísa dos Santos. Parabéns pra você, Rosana. Se deu bem. Rosana Luísa dos Santos, moradora da Vila Raquel, final telefone 2123, leva pra casa o kit da Espacial FM. Ô, coisa chique, parabéns pra você, querida. Pode comemorar, o kit é todinho seu, tá? Gente, vou ficando por aqui, meu irmão. Tem base negócio desse? É, agora é hora de ir embora, é hora de dizer tchau. Deixa eu mandar um abraço pra Rosinete, pro Everson, Alice Emanuele, todos aí no Grão Pará, a Cris Fonseca do Santa de Virgens, o Rony, que tá curtindo a gente lá no Paraná, tá lá em Maringá. Um abraço pra você e obrigado pela agradável companhia sempre, tá? Lé e os Gêmeos também curtindo a gente, aí sim, hein? Meu amigo Anderson, Piu Piu, o Adão e toda a galera aí do Segredo. Um abraço pra Renata, também tá em Betim. Um abraço, abraço, abraço, abraço. Obrigado pela agradável companhia, sempre tudo de bom. Gente, igual vou ficando por aqui, muito obrigado mesmo, fiquem com Deus, tudodebom.com, ele já está na área, o nosso querido amigo Wilson Barreto, WB, que vai trazer com muita alegria mais um programa revista para vocês. Olha que legal, a partir de agora você sintonizado ainda mais com alegria e com muita informação, muita música boa e claro, com ele, o Barretão. Tô no Faiadão! Ó, e amanhã a gente volta, amanhã tem Blitz Espacial, amanhã tem mais Super Sucesso. A partir das 9 da manhã até o meio-dia, com a presença ilustre dele, Rodrigo Reis, o Peleja, o Xanin. Fiquem com Deus, sextou maravilhoso. E amanhã a gente se encontra no sabadão ao vivasso na melhor. Valeu!

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11: Moço, 5 minutos.
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11: E não é que já chegamos, senhoras e senhores. Está começando o nosso Revista Show a partir de agora, hein? Eu te convido para você fazer parte do nosso encontro aqui.
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11: Já comi.
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0: Contigo, Turbin. Alô, alô, Pará de Minas, meninos e meninas. Tá começando mais um Revista Show, Show, Show, Show. Juntinho, eu e você, você e eu aqui, ó. Todo mundo entrando no bolinho do Barretinho, pra você me ajudar a fazer mais um programaço, hein? Juntinho, chama no zap, vai.
1: Um abraço pra você aí.
0: Outro.
2: Tudo bem?
1: Aí, Barretão. Beleza, cara?
0: Beleza, beleza.
1: Curto muito seu programa aqui.
0: Maravilha,
2: boa tarde,
0: papai.
2: Boa tarde, Barretinho.
3: Ô, patrão.
0: Opa!
3: Vamos mexer
0: o doce. Mais uma sexta-feira daquelas, hein? Sextou, meu povo. Sexta-feira tá aí, sexta-feira chegou. Aqui, deixa eu falar com você. Com as graças de Deus, o nosso regente maior.
4: Graças a Deus.
0: Como sempre, eu já tô aqui, ó, sentadinho na minha cadeirinha.

0: licença. Eu tô chegando. Estamos entrando aí na sua casa, hein? No seu lar, doce lá. Estamos chegando no seu ambiente de trabalho, nas fábricas, nas firmas. Vamos lá, guerreiro, vamos lá, guerreira. Todo mundo arregaçando as mangas e trabalhando para a grandeza do Brasil. Ziu, ziu, ziu, ziu.
1: Brasil.
0: É muita gente ligada na gente, né?
2: Ô, trem gostoso, senhor.
0: Eu quero abraçar todo mundo, agradecer a sua audiência fiel mais uma vez. Onde você estiver, ligadinho, ligadinha, aqui nos 105,5 da sua Espacial FM, viu? A rádio que torce com você! Aô!

0: Eu quero saber o que você tá aprontando aí nesse sextou, hein? Manda zap pra cá no 99-740-105. Vamos trocar a figurinha do tempo? Vamos lá? Você vai me dizer aí onde você mora. Se o tempo tá chuvoso, se o clima tá ensolarado, ou se de repente o tempinho tá nuviado, né?
1: Aqui tá ensolarado, viu? É? Tem nada nuviado aqui não.
0: Uai, tem
1: tá
0: não?
1: Ensolarado.
0: Você mora onde? Aqui em Pará de Minas, período de sol, hein, minha gente? Você viu aí, né? Meu Deus do céu. É, fenômenos e mais fenômenos climáticos ocorrendo mundo afora, né, gente? Na Europa, o calor tá derretendo, tá escaldante, tá batendo na casa dos 44 para 45 graus. Eu achei que fosse o governador Valadares a notícia, viu? Eu achei que fosse lá na minha terra natal, lá em GV. Eu achei que era em GV. Quando eu vi a informação, não. 44 para 45 graus na Europa. Na França, o pessoal tá correndo pra tomar sorvete e tomar banho, rapaz, na piscina, rios, represas. Curiosamente, em contrapartida, vem a notícia ruim, né? Muitos estão morrendo, desidratação, problemas de saúde, né? Morrendo afogados, porque aí tem aquele contingente maior, né? De pessoas procurando se banhar. E aí que mora o perigo, né, gente? Pra cá, a gente sempre reforça esse alerta também nos períodos mais quentes, não é mesmo? 23 graus aqui em Pará de Minas agora, umidade relativa do ar está ocupando a casa dos 55%. O tempinho está quente, hein? Hoje o tempinho está mais quente, não está? Pois é, vamos ver como é que vai correr aí, né? Até o finalzinho da tarde, puxando para a noite. E bastante nuvens aqui na área central da cidade. E isso significa que o tempo em Pará de Minas continua nuviadinho.
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0: Vamos começar misturando Diego e Vitor Hugo, Beijei a Cura, na sua espacial.

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0: Eu.
1: O quê?
0: Eu acho.
1: O cara não se garante, a culpa é nossa.
2: Nunca.
1: Jamais, jamais.
3: É que eu ainda sou aquele assunto delicado.
2: Eu acho que tu superou.
4: Aí, mente!
2: Superou ou não superou? Guilherme Benuto e Xande Avião. Aqui só decola sucesso nas ondas da sua Espacial FM.
5: Sucesso!
6: Aê, Tarói!
2: Cleiton Romário com Zé Felipe, Se Eu Te Perdoar. Passou por aqui também Simone Mendes, Direitos Iguais, Diego e Vitor Hugo, Beijei a Cura. Tá só começando, hein?
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2: Agora na Espacial, meio-dia 23. Sim.

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2: Olho na fora, olho no clima, minha gente. Olha aí, tempinho ensolarado, hein? Pará de Minas segue com cobertura máxima de sol. 24 graus na moleira, 24.
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0: Essa cuca maluca, hein? É nesse momento que eu já faço aquele chamadão geral na sua espacial. Todo mundo! Mandando ver no nosso zap 9974-0105, hein? Eu quero você aqui, ó! É um montão de gente da nossa gente!
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0: Neto.
1: Tá na hora da nossa coquinha maluquinha, hein? Vamos começar aqui com o nosso tema. A nossa perguntinha, a nossa enquete. O nosso assunto. O nosso papo do dia. Posso perguntar?
2: Posso perguntar? Posso perguntar?
1: Oi?
2: Posso perguntar?
1: É agora, produção?
2: Posso perguntar? Posso perguntar? Posso perguntar?
1: Já pode, ok?
2: Posso perguntar? Posso perguntar?
1: Ok.
2: Posso perguntar?
1: Então vou perguntar, hein?
2: Posso perguntar?
1: Vou perguntar agora.
2: Posso perguntar? Posso perguntar?
1: 99740105, acionando a sua audiência.
3: Quero saber onde você mora.
1: Quero saber onde você mora, hein? Seu telefone.
4: Meu Deus.
1: Olha a intimidade, locutor. Olha a intimidade. Locutor não pode ter intimidade com ouvinte, não, viu? Tem que ser profissional, hein? Profissional. O pessoal do RH vai te chamar lá, hein? Pessoal do Quero saber onde você mora. Seu telefone.
5: Alô, meu amor.
1: Alô, meu amor. Você vai participar agora aqui com o Barretinho, viu? Tem gente que vive reclamando que não para de chover, dependendo de onde a pessoa mora. É muito sol, é muita chuva e ventania. Ei, meu Deus.
6: Não para de chover.
1: A mãe natureza é um reloginho programado por Deus, hein? Deus programou o reloginho, deixou tudo redondinho, tudo rodando liso, rapaz. Aí vai nós lá e futrica.

0: Mas aí, a preferência particular, reservada de cada um, dá pra gente compreender, né?
1: Meu Deus!
0: Tem gente que não gosta do calor, tem gente que detesta o frio.
1: Meu Deus!
0: Agora, por exemplo, tem gente que já tá colocando cachecol, rapaz, colocando touca. Tem gente que tá dormindo de meia.
2: Pode.
0: Você tá dormindo de meia, tá? Todo dia? Você tá de brincadeira.
3: É brincadeira, hein?
0: Meu Deus do céu, rapaz. Duas meias. Duas. É, se você não reforçar, você fica com o pé gelado. Hã? Parecendo que você tá dentro de um frigorífico de carne. Ai, ai, ai. Tem gente que já gosta do friozinho, né?
4: Ô, trem gostoso, senhor.
0: É, e aí, você tem um cobertorzinho de orelha aí? Tem? Tem uma costelinha quentinha?
5: Tá aí, gostei.
0: Ah, mas e quem não tem? Quem não tem, tem que abraçar o ursinho, né? Ursinho de pelúcia. É. Quem não tem, passa perrengue.
6: Barbaridade, tia, coisa de louco.
0: Passa perrengue. Nem todo mundo tem um ursinho blá blá. Nem todo mundo tem ursinho blá blá em casa, né? Aí, ó. Mas eu quero ouvir de você aí no 99740105. Vamos acionar aqui a interatividade do amigo ouvinte. Ai, meu Deus do céu. Se você tivesse que escolher apenas uma estação do ano para o resto da vida, qual clima você escolheria? O frio ou o calor? Tem uma estação que eu gosto muito dela também, viu? O outono. O outono é aquela que fica no meio do caminho, né? É transição. O tempinho fica ali na oscilação, né? Tempinho agradável, mas o tempo fica mais seco também, né? É, maior parte do Brasil, o outono fica mais seco. Cai muita folha, né? Cai muita folha no outono. Quem mexe na faxina, igual a nossa amiga Catinha, a Catinha aqui da Rádio Espacial, ela fica desesperada. Ai, ai, ai. Acaba de limpar, varre tudo, daí 10 minutos, mais folha caindo. Ai, ai. Mais folha, atrás de folha. Mas vamos que vamos, é assim, a gente não tem como decidir por conta própria. Como é que tem que ser o tempo, o clima? Tem gente aí que é metida da onde Deus. Tem gente que não. Tem gente aí que é metida a ser Deus. Né? E aí? Estamos falando de clima. Se você tivesse que escolher uma estação do ano pro resto da vida, qual clima você escolheria? Tem gente que adora a primavera, né? Primavera, Barreto. Primavera. As temperaturas vão subindo rápido de novo. Não é isso? É. Fica um clima instável, né? O clima fica muito, muito... Fica zoado, né? Fica zoado. É. Tem muito vento. Tempestade com raio, chuva. Se você tem medo de trovão... É, aí vai repangalejar, hein? Aí fica repangalejando. É a estação das alergias também. O pessoal que tem um problema aí de rinite, sinusite, bronquite, asma. É, não gosta não, não é fã não. Esse tempo que esfria não. Aí depende de cada um, né? Quer dizer, eu fui criado acostumando com o clima mais quente. Por causa justamente da minha região, o Vale do Rio Doce. Lá em Governador Valadares, né? Aí a gente se acostumou um pouquinho com o tempo. Aí é muito banho, pessoal tomando muito refresco, não é mesmo? É, tem que se hidratar bastante. Já faz parte já da rotina. A gente gosta de beber umas coisinhas geladinhas, né? Isso. A gente vai tomando umas coisinhas geladinhas. É. Chup-chup, não é isso? Aquele picolézinho, sorvetinho.
7: Ai, pai, para!
0: Agora depende do gosto de cada um aí, né?
8: Cadê o homem do gelo aí, faz favor?
0: Aí, ó, tá esquentando, hein? Chama o homem do gelo, chama ele aí.
8: Cadê o homem do gelo aí, faz favor?
0: Chama ele aí pra nós, hein?
9: Por favor!
0: E aí, se fosse pra você escolher uma única estação pro resto da vida, qual que você escolheria? Qual clima? Conte-me tudo! Não me esconda nada!

Wolf, saudade estranha. E aí, posso perguntar o nosso assunto do dia? A nossa enquete, queremos saber de você. Se você tivesse que escolher uma estação pro resto da vida, estação do ano, qual clima você escolheria? Mas você vai desembolar, né? Você vai falar por quê? Grava um áudio. Ah, porque eu gosto de fazer minhas atividades físicas, né? Porque eu gosto de passear muito com esse tempo assim assado. Ah, pra mim alimentar a barriga, é melhor pra se alimentar, eu gosto desse clima tal. Você quer verão? Você quer calor? É? Suar a camisa?

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2: 16 para 1.
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6: Espacial 15 para 1.
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4: 10 para 1.
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0: Quem gostou faz barulho aí.
1: Geneto Cristiano, cadeira cativa. Ei, lavação de roupa suja danada.
2: Morri.
1: É, lavanderia espacial FM, né? A todo momento a gente aciona aqui essa lavação de roupa suja. 7 minutos para 1 agora, hein? Para você que tá almoçando, bom apetite. Tem muita gente que tá pegando o caiduro nesse exato momento. É mesmo? Papai do céu abençoe aí cada vez mais a comidinha. É, o comezinho de toda a família, né? Que papai do céu leve na mesa de todos, não deixe faltar, principalmente na mesa dos mais necessitados, não é mesmo? Daqui a pouquinho tem pensamento positivo, hein? Sempre por um mundo melhor, trazendo aquela reflexão que chega num bom momento para você aí, para melhorar o nosso dia, a nossa rotina, não é mesmo? Você quer receber aí o pensamento positivo? Então você já manda para mim a mensagem lá no zap, você tem que me ajudar, viu? Porque é muita gente que está na fila, você manda lá o barretola, copia e cola. Aí o barretinho vai copiar e vai colar para você aí, para você, além de fazer reflexão, você vai compartilhar, né? Com seus contatos. Bacana? Manda para nós lá no zap, hein? Daqui a pouquinho entra no ar o pensamento positivo na altura de 1 hora e 10 minutos, aproximadamente. A gente traz aí a nossa reflexão, pensamento positivo. Daqui a pouquinho também, direto da redação, informações. Já já, a gente bem informado. Acontecendo por aí, você fica sabendo por aqui, com os repórteres do JC Notícias. Ah, se prepare, porque daqui a pouquinho tem a nossa brincadeira inédita, hein? A nossa brincadeira... Começou que dia? Que dia que foi? Eu não lembro mais, foi segunda ou foi terça? Segunda ou terça? Hã? Daqui a pouquinho tem cara ou coroa. Daqui a pouquinho cara ou coroa.
3: Aí, mente!
1: É, eu tô falando sério. Você vai ter que me ajudar mais uma vez, hein? Cara ou coroa. Daqui a pouquinho.
4: Você tá com a boca.
1: Nesse meio tempo, quem chega pra cantar pra nós? Gustavo Lima!

0: Ô, Barretola, aqui, vamos parar com essa conversa fiada aí?
1: Aham, falou.
0: O cowboy vai te pegar, hein? O cowboy vai te pegar.
2: Ai, pai, pai.

0: gerente! Aumenta aí, gerente! Aumenta aí, gerente!
1: Por favor!
0: Ai, ai, ai! Bruno e Barreto, gerente da Sicredi. Famael Williams, happy! Gustavo Lima, assunto que dói. Zé Neto e Cristiano, cadeira cativa.
2: Um beijo.
0: Tem muita gente ligada na gente, hein? Pra você que tá pelo aplicativo da Espacial FM, acompanhando a nossa transmissão digital online na Espacial, onde você estiver. Tem muita gente ouvindo pelo radinho tradicional. Tem gente no carango. É, tá na estrada? Tá no trânsito? Muito obrigado pela carona sempre aí, viu? Tem gente que tá na Alexa, ouvindo a programação da Espacial FM também. Maravilha. Você que tá na Alexa aí, receba o nosso carinho.
1: Eita, nós!
0: Nosso apreço pela sua audiência também, viu? Ah, daqui a pouquinho, pensamento positivo, direto da redação, informações e daqui a pouco tem a nossa brincadeira, cara ou coroa.
1: Tá aí, gostei!
0: Daqui a pouquinho o desafio pra você brincar e interagir aqui com a gente. Cara ou coroa, hein? Já, já. Você fervendo aqui no zap da Espacial FM.
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6: Os números referentes ao desempenho de estudantes que concluíram o ensino médio na rede pública do país apresentaram melhora entre 2022 e 2025. O índice de reprovação caiu 62%, o de abandono diminuiu 61% e o atraso escolar teve redução de 28%. Os novos dados divulgados nesta sexta-feira pelo MEC fazem parte da segunda etapa do censo escolar feito pelo INEP. O assunto agora é esportes e a Copa do Mundo segue movimentando os gramados da América do Norte. Hoje o dia é marcado por decisões de peso e os confrontos se iniciam às 16h com Noruega e França fazendo um clássico europeu no mesmo horário de Senegal e Iraque, definindo assim o Grupo I. Mais tarde, às 21h, é a vez do Grupo H entrar em campo com confronto entre Cabo Verde e Arábia Saudita, além do jogão entre Uruguai e Espanha. Direto da redação com a repórter Sara Faria.
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0: Espacial, 1h06.
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0: Aqui comigo, 1:11.
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2: Por você, pra você, do jeitinho que você gosta de ouvir sempre. Vamos nós pra mais um Pensamento Positivo aqui do nosso Revista Show, minha gente. Olha aí, chegou aquele sextou, hein? E a gente com expectativas renovadas. Tudo de novo. Já pensando no finalzinho de semana, já pensando nos jogos da Copa, já pensando como é que vai ser a segunda-feira. A partir de agora, a gente já convida você novamente para abrir o coração. O nosso ombro amigo, através das ondas da Espacial FM, entrando no ar a partir de agora com mais um pensamento positivo. E eu digo mais, não esqueça de compartilhar o pensamento positivo assim que você recebe. Recebeu aí? Fez a reflexão? Além da hora que você ouve aqui no rádio? Aí você já vai copiando e vai colando também. Vai compartilhando o pensamento positivo. Sempre ajudando o próximo. Hoje o nosso pensamento é para balançar os nossos sentimentos, nossas emoções, a nossa alma. A vida não avisa quando vai mudar. Às vezes, a gente acorda com o dia todo planejado. A rota no GPS, o emprego certo, o amor que parecia para sempre. A gente cria raízes, faz planos, chama de certeza. Até que a vida entra sem bater na porta. Muda o emprego, muda o endereço. Muda o coração de alguém. E aquilo que parecia o caminho certo, de repente, vira estrada sem saída. Isso dói. Assusta. A gente pergunta, Deus, por que agora? Eu não estava preparado, preparada. Mas pensa comigo, meu amigo, minha amiga. A lagarta também não é avisada quando vai virar borboleta. Ela só sente que o casulo apertou, que o velho corpo não serve mais. E se ela resistir à mudança, o que que acontece? Morre ali dentro. Se aceitar, voa. A vida não te avisa. Porque se avisasse, você talvez não fosse. Você ficaria agarrado no que é confortável, mesmo que não seja mais seu. A mudança não vem para te quebrar. Vem para te redirecionar. Tem aquele negócio chamado comodismo, né? A gente acomoda demais. Acha que o jogo tá ganho. Que o dinheiro nunca vai acabar, que a saúde é de ferro. Aquela porta que fechou era para você notar a janela aberta. Aquele não que doeu era o sim de Deus para uma nova direção que você nem tinha coragem de pedir. Hoje pode parecer que você perdeu o rumo, mas na verdade, você só saiu da rota que te levava para o lugar errado. Pega a visão. Moral da história. É, meu amigo, minha amiga, a vida não pede permissão para mudar, porque ela sabe que você não daria. O que parece perda, na verdade, é livramento. O que parece fim é só curva. E toda nova direção começa quando a gente entende que o plano de Deus, ó, não atrasa, só redireciona. Portanto, confia. Se mudou, é porque você estava pronto para voar, mesmo sem saber. Vai com coragem, hein? Vai com fé que dá pé. O novo caminho te espera. Você já parou para pensar nisso?
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0: Shakirinha aí. Onde estás, coração? Eu quero saber onde você está, coração.
1: Cadê você?
0: Tô te esperando. 1:24, daqui a pouquinho você já tá sabendo. Daqui a pouquinho. Tem cara ou coroa? É, pra você brincar, pra você descontrair aqui com a gente, né? Mas o nosso Posso Perguntar tá no ar.
1: Deixa eu contar uma potoca pra você.
0: É, melhor não, né? Melhor não. Essa turminha, prosa ruim, eu vou te falar, viu? Essa turminha fica embaçando a minha vidraça.
2: É, maluca.
0: 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E ó, o que é que nós estamos perguntando hoje? O nosso tema, nós estamos falando do clima. É muitas mudanças meteorológicas mundo afora, né? É, infelizmente, muitas tragédias acontecendo aí, esses fenômenos naturais, alarmantes, né? Estado de calamidade pública, de emergência, não é mesmo? Em contrapartida, tem gente que reclama do sol, tem gente que reclama da chuva, tem gente que reclama do vento, do frio. E aí nós estamos perguntando para você, amigo ouvinte, o seguinte. Se você tivesse que escolher apenas uma estação do ano para o resto da vida, qual clima você escolheria? O frio, o calor? E aí você vai colocar um detalhezinho, você vai colocar a cerejinha do bolo na hora que você for gravar o áudio. Ô, Barreto, eu prefiro frio por isso. Ou não, eu prefiro o calor, Barreto. Eu amo o calor, porque o calor é assim assado na minha vida. Pra trabalhar fica melhor. Pra mim dormir eu acho melhor. Pra dar uma namoradinha também. É, eu não sei. Mas e aí, como é que faz? Hã? O que é que você me conta?
3: Vai, boiadeiro! Vai na castela, o que é?
4: Parece que eu já quero sentar aqui num bar em Goiânia mesmo, já...

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1: 1:29.

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2: 1h31.
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12: Fala a hora, Barretola.
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2: 1h33.
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1: Vamos aqui com o nosso Posso Perguntar, trazendo uma rodada de participações. Daqui a pouquinho tem cara ou coroa pra você me ajudar aí na sua votação. Daqui a pouquinho, a brincadeira mais nova da Cuca Maluca.
2: Posso perguntar?
1: Posso perguntar? E aí, se você tivesse que escolher uma estação do ano pro resto da vida, frio ou calor e por quê? Inverno ou verão, outono, primavera, ali no meio do caminho, né? Tem gente que opta por algumas estações mais amenas, né? Assim como o outono, é isso? Fala comigo que eu falo contigo, boa tarde.
3: Nossa, Marlene, eu amo verão, amo. Se pudesse escolher, seria o verão, né?
1: Ah, verão.
3: Apesar que a gente precisa de todas as estações para dar uma equilibrada. Mas eu amo verão. 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
1: E onde você estiver, por isso que eu brinquei, falando.

0: Que Deus é perfeito, né? É, a mãe natureza é um reloginho, tudo programadinho, mas aí nós foi lá e vacaiou, né? Nós foi lá e rebentou com tudo, não é isso? Eita, ferro, senhor. O Rony tá lá em Maringá, tá lá no Paraná. Alô, seu Rony. Ele mandou aqui, ó, boa tarde, Barreto. Eu moro em Maringá, Paraná. Aqui tá 15 graus agora, rapaz.
1: Ah, de aço.
0: Meu Deus do céu. Que é isso, seu Rony? Ok. Depois você grava um áudio pra nós aí, fala mais detalhe da nossa cuca hoje. O que você prefere aí pro resto da vida? Viu, Rony? Posso ou não posso, hein, gente?
2: Boa tarde, Barretinho. Manda a música do Mirosbal pra minha tia.
0: É, Alicinha.
2: A Silviana, ela mora lá no Paribalo. Olha. Aqui é a Torresminha, hein?
0: É, Torresminha. É, Torresminha aí, ó. É, Torresminha. Ô, Alice. Você prefere qual estação pro resto da vida? Frio ou calor? Hein, Alicinha? Agora que eu vou descobrir. Agora que eu vou descobrir se ela gosta mais de frio, se ela gosta de calor, né? Ai, meu Deus do céu. Fala comigo que eu falo contigo.
3: Boa tarde, Ângela de Cecília Meirelles.
0: Hein, Ângela?
3: Deixa eu te falar, a estação do ano aí, eu prefiro a primavera.
0: Ah,
3: a
0: primavera.
3: Que é uma época muito bonita, né? Das flores.
0: Nossa.
3: Das flores.
0: Estação colorida.
3: Fica um tempinho gostoso, ameno.
0: Isso.
3: Nem muito sol, nem muito frio.
0: Aí, ó.
3: É um tempo gostoso.
0: Tá vendo?
3: Então eu prefiro a primavera.
0: Primavera.
3: Tá bom? Tchau. Obrigado, fica com Deus.
0: Obrigado, eu agradeço aí a sua participação. É como eu dizia lá o Tim Maia, né? É primavera, te amo. Pessoal gosta muito da primavera, hein? Pessoal gosta da primavera. É, as flores perfumando, colorindo a nossa paisagem. Gente, a Torresminha gravou aqui? Que será que ela prefere frio ou calor, hein?
2: Eu prefiro o calor, que eu posso entrar na piscina sossegada.
0: Olha só, bebê. Olha que coisa, rapaz. Já tá pensando em dar um tibu na piscina, hein, Torresminha? É, Torresminha. Torreminha, Torreminha. Quem te vê, bebê. É, Torreminha. Gostei. Ela prefere o calor, tá vendo? Pra pular na piscina, pra dar o tibum.
4: Oi, Barreto. Oi. Boa tarde, tudo bem?
0: Tudo jóia.
4: É a Júlia, aqui de Ripas.
0: O que você me conta?
4: Sobre sua pergunta, eu gosto do frio. O frio, você almoça bem, você dorme bem.
0: Aí, ó.
4: Né? Então, eu prefiro o frio, né? O frio é bem gostoso, dá pra dormir de coxinha.
0: Ok.
4: Adoro.
0: Ela falou isso, não falou?

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0: Ô, Barretinho, aqui dentro tá falando, é Marcelão do Recanto e Lagoa.
1: Aí, lá, aí,
0: ó. Manda um abraço pra Nair, pra Valentina e pra toda a turminha do Recanto. Eu prefiro o tempo frio, Barretinho.
2: Ó.
0: É melhor pra se vestir, melhor pra comer, melhor pra dormir.
2: Sério?
0: É isso aí, Barretinho, um abraço.
2: Outro. Valeu.
3: Tarde, Barreto, que é a Nilza do Belvedere.
2: Fala comigo, dona Nilza.
3: Eu escolhi ouro frio, o frio.
2: Ah, bacana.
3: O frio pra quem tem pressão alta, principalmente eu, Will.
2: Uhum.
3: É melhor do que o calor. O calor toda hora tá alto, a gente tem que estar olhando, bebendo remédio.
2: Meu Deus.
3: E o frio é bom pra tudo quanto há. Pra comer, pra dormir, pra beber, tudo. Deus abençoe vocês aí da rádio.
2: Amém nós todos, dona Nilza. Papai do céu, abençoe a senhora aí também, toda a família aí. Cuidado redobrado com a saúde aí, viu, dona Nilza?

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2: Tá aí, gostei!

0: A lavação de roupa suja aí, na Lavanderia Espacial FM.
1: Ciumenta, para de ser tão ciumenta.
0: Tá ciumenta demais, hein? Tá ciumenta. Tá ciumenta demais.
1: Ciumenta.
0: César Menotti, Fabiano, Jota Quest do seu lado. Passou por aqui também na Essa, Mariana Fagundes, da Ilara. E ainda Kleber e Cauã.
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0: Acertando os ponteirinhos, 10 para as 2.
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0: 8 para as duas.
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4: 5 para as 2.
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1: 4 minutos para as duas. Estreamos no comecinho dessa semana, praticamente, a nova brincadeira da Cuca Maluca, Cara ou Coroa. E agora tá chegando a hora de você participar. Ai, ai, ai. O que vai dar estranho aqui hoje, hein?

agora. Caro Coroa, meu amigo. Vamos jogar. Vamos jogar. Ai, ai, ai. É, às vezes a gente fica com muita dúvida na vida, né? Você tem que decidir, não é verdade? Tem que resolver uma pendenga aqui hoje, viu? Cara ou coroa? A gente mistura o seu voto. Você tem que escolher a cara, que é uma música novinha. Talvez não muito novinha assim. Às vezes nem é lançamento, mas é novinha. Ou coroa. Aquela mais madurinha. Isso. A coroa e a novinha. Disputando. Oh, meu Deus do céu. Qual que é a coroa? A coroa. Vamos pra coroa. Vamos ouvir a coroa? A coroa aí. Essa coroinha. Essa coroinha, hein? Chuta, hein? Hã? Leandro e Leonardo. Tá no clima da festa junina, hein, produção? Leandro e Leonardo. Essa é a coroa, né? Mexe.

0: novinha. E aí? Guilherme Silva.
1: E agora, meu bem, nunca vai me deixar.
0: A barquinha de ouro aí.
1: O quê?
0: Será quem que ganha hoje, hein? A coroa?

0: Muita gente já tá jogando, muita gente já tá deixando o voto.
1: Vamos para ele,
0: aí, você vai escolher a novinha ou a coroa?

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2: 12:08.
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3: Por aqui na Espacial, 2h14.
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0: paixão desenfreada. Zé Neto e Cristiano, fama de louco.
1: É, maluco.
0: Para você que tá chegando agora na nossa audiência, vamos lá pro 99740105. Daqui a pouquinho tem zap, tem rodada de participações. Hoje nós temos aqui o nosso Posso Perguntar? Estamos falando de clima, hein? É, tem gente que não guarda o frio, tem gente que reclama do calor, tem gente que reclama da ventania. Tá um vento ventante, com um sopro soprante, um uivo uivante. Meu Deus do céu! É, Marreta! Aquele poeirão, tem gente que não guarda a primavera, tem gente que não guarda o outono. Tem gente que ama o inverno, tem gente que adora de paixão o verão. E aí? Se você tivesse que escolher uma estação do ano pro resto da vida, é, qual era o clima que seria? Escolher aí. Fala comigo, vai. E hoje nós temos aqui cara ou coroa? A novinha disputando com a coroinha. A novinha. A novinha é o Guilherme Silva. Retira o pé. Retira o pé. Retira o pé. A barquinha de ouro. Guilherme Silva é a novinha. E a coroa? A coroa. Leandro Leonardo. Mexe, mexe. Festa na roça é pra lá de bão. O sanfoneiro é que comanda o são. Hã? O que você escolhe aí?
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0: 2h27.

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3: Bora, bora dar uma cubada lá fora. Olha aí, tempinho ensolarado, hein? Pará de Minas segue recebendo calor. 25 graus com vento fraco na Major Manuel Antônio.
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3: 11h34.
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0: Fala, Chiconho, boa tarde, aqui é o Luiz. Deixa eu falar que você mandar um abraço pro Charles lá em Antunes, hein? Fala aquilo aí que segunda-feira é dia de almoçar em casa, hein? Não voltar mais pro serviço, hein? Aqui é pra aproveitar hoje.
1: Ô Barreto, as três músicas são lindas, mas eu prefiro José de Camargo e Luciano. Eu prefiro a música deles. Essa música é linda. Viu, Barreto?
2: Fala aí, Barreto. Boa tarde. Tudo bem? Moço do céu, se você tiver aí na programação, toca a nova do Gustavo. Saiu agora. Boa demais! Pra falar a verdade, já tô falando agora, meio-dia, né? Bala Alojada é o nome dela. Boa demais! Toca ali pra nós.
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4: Oxalá. Deixa eu te falar uma coisa. A própria palavra de Deus diz em tudo dez graças, certo? Certo. Mas eu prefiro o calor. Tudo que vem de Deus é bom. Tudo. Qualquer coisa que vem da parte de Deus é bom. Mas eu prefiro mais o calor.

0: E aí, você prefere o calor ou o frio? Mais um dia de sol. Esse é o Fala Mansa. Mais um dia de sol. A gente tá aqui perguntando, hein? Estamos perguntando aqui, ó. Posso perguntar? E aí? Se você tivesse que escolher uma estação pro resto da vida,
1: posso perguntar?
0: O que você preferia?
1: Posso perguntar?
0: Calor?
1: Posso perguntar?
0: Frio?
1: Okay.
0: Posso perguntar? Tem gente que fala, seu Barreto, eu quero aquela estação ali, ó, no meio do caminho, outono. Ou então eu gosto da primavera, Barreto. Verão, inverno, eu não gosto não, Barreto. Nossa senhora. No inverno, frio, Barreto, fica meio difícil pra gente lavar as coisas, né? Pra gente lavar os negocinhos. Ai, meu Deus do céu. A bucha nem diminui. Não, fica lá intacta. Tem que passar a buchinha. Isso.
1: Posso perguntar?
0: E aí, o que você prefere? Se tivesse que escolher uma estação pra passar um ano, tirim. Manda pra mim aí no 99740105 a sua opinião. E hoje nós temos aqui Cara ou Coroa. São duas músicas. Uma veinha e a outra novinha. Aí, ó, uma madura, né? Madura. Véia não, barriga, não é véia, não. Madura, madurinha. Nós temos aqui a coroa, madurinha, né? Mais antiguinha um pouquinho. E temos a novinha. A coroa, qual que é? Leandro e Leonardo. Mexe, mexe. E a novinha? A novinha, Guilherme Silva. Isso. A barquinha de ouro. Agora é contigo aí. O negócio hoje tá daquele modelo, hein? Hoje tá daquele modelo.

0: Barreto, tudo bem? Olha aqui, sobre a sua enquete, eu prefiro o calor. E na música aí eu vou votar no Leandro. Manda uma música pro Carlito Jacinto, pra minha mãezinha Dona Geralda Viegas, lá de Santana da Prata, e pra você da rádio, Marlene Viegas, do bairro Santo Dumont.
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3: Conta um caos bem bom aí pra nós.

0: Neto e Frederico. Esse é o cara errado, hein? Alô? Cuidado, hein, mulher? Você não quebra a cara, hein? Ei! O cara errado. Ou então você pode quebrar a cara também com a mulher errada, né? É. Qual é que é dos parangolé? E aí, você prefere o frio ou o calor? Se você tivesse que escolher uma estação pro resto da vida.
1: Fala comigo, Barretão.
0: Fala
1: Especial
0: contigo.
1: FM, o sucesso é aqui. É o Baby Pedreiro.
0: E aí,
1: sou que
0: baby.
1: Faz casa, faz tudo. Baby Pedreiro.
0: Fala comigo, Baby. O que é que você manda aí? Sua opinião aí, você me diz o quê?
1: Barreto, vou te falar. O que eu gosto? Quem tá falando aqui é o Baby. Eu queria morar lá no sul de Minas. Que é só gelado. Eu gosto do frio. Eu gosto do frio, Barreto.
0: Eita.
1: Aqui não tem essa de sol quente, não. Eu gosto do frio mesmo e usar umas blusas boas. Ficou elegante, né?
0: Bruto!
1: Ó, o sol também é bom. O homem tem gemer, Barreto.
0: Nossa, que isso,
2: velho. E tu é um homem muito violento.
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0: Acerte o seu pelo meu, 12 para as 3.
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0: 8 para as 3.
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4: 11h58.
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0: Barretola, fala a hora. Barreto, eu gosto muito do frio, cara. Calor, não gosto muito não. E a previsão do tempo aqui em Nova Serrana tá o seguinte. Tá o tempo, tá. O céu tá bem nuviado aqui, viu? Tá bem frio. Tá nuviado. 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
1: Aqui tá ensolarado, viu? Tem nada nuviado aqui não. Tá ensolarado.

0: Ô Barretola, copia e cola, fala a hora. Ô Barretola, se fosse pra escolher, eu escolher o comecinho ali do outono, melhor época que tem. Finalzinho de verão, começo de outono, os rios tá tudo cheio. De dia tá um calor assim insuportável e à noite tá fresquinho, bom pra dormir. É isso aí, espacial, sense aqui.
1: Deixa eu contar uma potoca pra você.
2: Testou, bebê!

Ah, Betola, eu gosto mais também, aí é do calor também, né? O calor, com a janela aberta, né? Eu gosto disso aí, Betola. Olha isso aí. Gosto do calor. Vai pegar esse primeiro, Betola. Tem que gastar a promoção, da promoção da Fia Mico, pra fazer. Tem que gastar a promoção e colocar o nome, telefone, né, que é. Fala comigo. Eita, nós! Betola, só tem sucesso? Você tá sabendo do sucesso aqui, é.

0: Felipe, ruim de coração. Oi, Barreto, boa tarde. Eu prefiro época de calor. Eu deito esparramada na minha cama. Gostei de esparramada. Tudo. Batatinha quando nasce espalharama pelo chão. Eu gosto de deitar esparramada na minha cama. É, tudo de bom. Esfria, é, eu vou te contar, viu? Nossa senhora. É, aqui no braço. Misturou tudo aqui, gente. Vai, tá tudo misturado aqui. É, tá certo. Mas é, deu pra entender aqui, né? Falou que gosta do tempinho de calor. A Eugênia tá ligadinha com nós. Valeu, Eugênia! Misturou seu texto aqui, Eugênia.
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0: Agora 3:10.
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13: Informando, 3h14.
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0: ou coroa? O que você escolhe? A coroa é essa madurinha aqui, ó. Leandro Leonardo mexe, mexe. Isso. E a novinha? A novinha é o Guilherme Silva. A barquinha de ouro. Manda pra nós aí, vai. 997-40105. O povo tá votando, hein?
1: Ixi, Maria, foi mesmo.
0: É. Será qual que você vai escolher, hein? E agora? A coroa? Isso. Leandro Leonardo. A novinha. Guilherme Silva. Fala comigo que eu falo contigo. Manda zap aí, 997-40105. Barreto, tá difícil? Ô, gente, tem muito áudio, muita mensagem de texto. Não dá pra atender todo mundo, não dá pra trazer todos os áudios. Então, os áudios mais curtinhos, obviamente, você sabe que cabe, né, no programa de forma mais rápida, mais cômoda, né? A gente pode até chegar no seu áudio longo aí, mas a gente não garante. Não é mesmo? Não é questão de escolher um ou outro, não, viu? É questão de caber mesmo na grade da rádio. É porque tudo é cronometrado, né? Tudo é cronometrado. A Tauan tá dizendo aqui pra mim, boa tarde, Barreto. Manda um salve aí pra nós aqui na capital mineira do tomate.
2: Aê,
0: ligadinha na 105,5. Aí, ó, dá uns bons conselhos pro Gabriel. Aí, Barreto, pra mim, ele tá morcego demais aqui na obra. É, me ajuda aí. Ô, Gabriel, você tá achando que você tá trabalhando no escritório do Batman? Só tem morcego? Não, ué. Você tá na obra, meu filho. Ó, quem trabalha na obra sabe. Se a turma for boa, o carrinho de mão tem que fazer barulho assim, ó. Se começar a ficar assim... Não. Aí não vai, não. Não vai. Tá achando que eu tô trabalhando no escritório do Batman? Só morcegando, né? Boa tarde, Barretola, Copi e Cola. É a Cristiane, costureira, lá do Novo Horizonte. Tá ligadinha aqui com nós. Ótima tarde pra você aí, Cristiane. Todas as costureiras. A Betinha, lá de Pequi, tá mandando aqui feliz aniversário pra Cleonice Soares. A Cleonice tá completando hoje mais uma primavera.
2: Eita, nós!
0: Ela mandou aqui, ó. Parabéns, Cleonice Soares. Tudo de bom em sua vida, gatinha. Mandou beijinhos aqui para Cleonice. Saúde, parabéns aí para nossa amiga, nossa ouvinte Cleonice Soares. Está completando hoje mais uma primavera. Para você que está colhendo mais um abobrão, é, na Horta da Felicidade. Abraçamos todos os aniversariantes aí do dia, viu? Feliz aniversário, parabéns. A Sayonara está no Morro do Engenho, lá na cidade de Itaúna. Boa tarde, Barretola. Eu prefiro a primavera, mês das flores. Bacana. Aqui, ó, na cara e coroa, ela escolheu aqui a coroa. É, Barreto, Leandro Leonardo. Sem dúvida, viu? Sem dúvida. Fala comigo que eu falo contigo. Boa tarde.
3: Sou Barretinho da Paz, aqui são 600 vídeos, passando aqui pra mandar um abraço pra Cléo, que hoje é aniversário dela. Cléozinha, parabéns, muita saúde, muita paz pra você, amiga. Beijo pra você, poderosa. Se passar a fome, se esqueça você estiver. Beijo, Barretinho, bom final de semana.
0: Que aí, ô Cris, você tá embolando muita fala aí, hein? Você tá embolando a fala aí, Cris. Ô, Cris Fonseca.

0: Boa tarde, Lúcio Barreto, aqui é o R10, o Ronaldinho Gaúcho. O Valdomiro, meu filho, já tá na água aqui, olha pra você ver. Sexta-feira, 3:00 da tarde, tá tontinho. Ele tá falando que vai lá ver o Tirré ainda perto do supermercado paraense. Aí acabou, ué. Acabou o cerveja. Ninguém chegar lá antes das 4 horas, não vai achar cerveja lá mais não. O Valdomiro saindo aqui agora. Num álcool. É igual que esse carro movido a álcool.
1: Onde é que nós vamos parar esse mundo, né?
2: Ô, turminha, prosa ruim.

0: Olha, Barreto, eu prefiro o calor, porque o calor você pode fazer as coisas dentro de casa, pode fazer de tudo, que dá certo, é uma beleza, eu prefiro o calor. É na Imacia do Recanto.
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2: Ô, turminha, prosa, arroz. Sim.

0: Fernando e Sorocaba. Imagina! Imagina na Copa! Brasil! 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A Beatriz Rodrigues está no São Francisco. Ela tá mandando um alôzinho, oferecendo música para Cid Mara. Um abração para Cid Mara. Para você também, Beatriz. Ela tá dizendo aqui, ó, que a estação que ela prefere é... Ela colocou clima de chuva. Ela gosta do clima. Ela não colocou estação, colocou clima de chuva. Valeu aí, Beatriz. Aí, ó, gosta de uma chuva. Tem gente que já não gosta, né? Tem gente que não gosta de chuva. E aqui, na nossa cara ou coroa, a nossa amiga Neuza tá fazendo o voto dela valer também,
1: boa
0: ó.
1: Boa tarde, Barreto. Aqui é a Neuza Belzedeque.
0: E aí, Neuza?
1: Escolha a cara. Ah, Deus cara. Abençoe vocês aí da rádio.
0: Amém nós todas, minha amiga. É, a cara é a música novinha, né? Tá escolhendo Guilherme Silva. Isso.

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3: A Polícia Rodoviária Federal apreendeu aproximadamente 93 quilos de maconha e prendeu um homem de 31 anos por tráfico de drogas na madrugada de hoje, durante patrulhamento tático na BR-262, próximo ao Trevo de Pará de Minas. A ocorrência foi registrada na altura do KM-397 da rodovia, quando uma equipe da PRF deu ordem de parada a um motorista de um carro, Chevrolet Onix. O condutor desobedeceu a determinação e iniciou fuga, dando início a um acompanhamento tático. Após percorrer parte da rodovia, o motorista perdeu o controle da direção do veículo, permitindo a abordagem pelos policiais. Durante a fiscalização, a equipe localizou aproximadamente 93 quilos de maconha no interior do automóvel. E o número de mortos pelos terremotos que abalaram a Venezuela na última quarta-feira chegou a 589 pessoas, com mais de 2,9 mil feridos. Os dados foram atualizados hoje. O site Desaparecidos Terremoto Venezuela, criado pela sociedade civil para reunir informações extraoficiais sobre vítimas, estima que mais de 40 mil pessoas estão desaparecidas. Foram registrados, depois dos terremotos, outros 214 tremores, chamados de réplicas, consequência dos terremotos principais, mostrando o tamanho da atividade sísmica ainda presente na Venezuela. Os terremotos registrados na Venezuela foram de 7.2 e 7.5 na escala Richter. Direto da redação, repórter Sérgio Viana.
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6: Aqui, 3:30.

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0: 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O Barretola adora!
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2: 3h32.
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5: 3h35.
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5: Trilha sonora da novela Vamp da Globo. Finalzinho de 92 para 93. Se assistiu? Olha quem tá comigo aqui, a Flaviana. Boa tarde, Barreto. Tudo bem com você? Tudo. Ela votou aqui.

que escolhe pro resto da vida o frio, diz ela que adora. Manda um feliz aniversário pra poderosa Cleonice, fala pra ela que desejo tudo de bom pra ela, que ela é muito especial. Parabéns aí mais uma vez, né? Pra nossa ouvinte, a Cleonice Soares, trocando de idade hoje. É primavera! Vande Leonel.

aí, você lembra dessa? João Penca e seus miquinhos amestrados. É, rapaz. Lágrimas de crocodilo. Vamos trazer resultado aqui de cara e coroa, vamos lá. Hã?

Coroa! Quem venceu hoje? Com 70% da intenção dos votos, venceu a Coroinha! Leandro e Leonardo, mexe, mexe! Ganhou de quem? Do Guilherme Silva, rapaz, da Barquinha de Ouro. Pra você ver que as coroinhas estão que estão, hein? As coroinhas estão por cima e não estão sabendo, rapaz.

0: Até a próxima, cara ou coroa. Isso.
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0: Aqui, 13 para as 4.
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3: 12 para as 4.
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3: Para você que foi lá pro nosso aplicativo, é cortesias para o Circo do Dedé. Saindo para Thalia Cristiane. Olha aí, essa é a primeira ouvinte que tá se dando bem, né? Aqui na programação do nosso revista Show, meu povo. Thalia Cristiane de Paula, 8810 é o final do contato dela. Ela reside aqui no centro. Ganhou também ingressos pro Circo do Dedé. Kelly Cristina Rodrigues da Silva, 5060. Ela reside no Independência. E mais cortesias para o Circo do Dedé, David Argelei Diniz. Final do telefone 3605, residente no Nossa Senhora de Lourdes.
6: Aê, tarô!
3: Todo mundo indo pro Circo do Dedé.
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3: 7:07.
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13: Egoísta!
3: Edmar Laurentino tá na construção civil, juntamente com Ulisses Tiú. Aô, Ulisses, bebedor de ouro. Ele tá dizendo aqui, ó, que prefere o calor.

0: soprado, sinal disfarçado. E só vou beber mais hoje, hein? Amanhã eu vou parar. Eita! Ainda mais que hoje é sexta, hein?
1: Sextou, bebê!
0: Só vou beber mais hoje, viu, gente?
2: Aí, mente!
0: É? Sério? Amanhã mesmo eu paro. Isso, ainda mais que amanhã é sábado, só. Amém.
3: Fala se Deus quiser primeiro.
0: Se Deus quiser. Se Deus quiser. Tá chegando na sequência mais um campeão de audiência. Igor Araújo, o Sozé. É o sertanejo bom demais. A gente se encontra amanhã, hein? Com as graças de Deus, o nosso regente maior.

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4: 4 horas.
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5: 4:07.
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1: Hoje é sexta-feira.
2: Senhoras e senhores, sextou! Finalzão de semana! Oh, coisa boa, hein, só? Hoje é o quê?
1: Hoje é sexta-feira.
2: Muito bem, mais um programa a partir de agora na nossa Espacial FM. Estamos chegando, trazendo o melhor da música sertaneja, né? O nosso programa sertanejo bom demais. É muito bom ter você na sintonia. E juntos iremos até as 19 horas, claro, contando com o seu carinho, contando com a sua participação aqui na nossa programação, hein? Hoje, hoje tem perguntinha no sertanejo bom demais para desempatar situação. Hoje nós vamos faturar essa semana, viu? Por aqui, já responsável pela sonoplastia do sertanejo bom demais, ô Sozé!
3: Tarde pra vocês, gente!
2: Oh, um abraço, viu, Sozé? Seja bem-vindo. Vamos trabalhar, né, Sozé? Muita coisa bacana, muita coisa maravilhosa hoje, aqui na programação da Espacial FM, no nosso sertanejo bom demais. Teremos também a informação, o boletim da Copa, você irá acompanhar daqui a pouco aqui dentro do nosso sertanejo bom demais. Bom, vamos lá, Sazé, vamos trazer a primeira de hoje. O que, que o senhor arrumou pra gente aí? Hã? Essa é espetacular. Nós vamos matar a saudade, né, Sazé? E que saudade, hein, só? É essa mesmo, Sozé? Tem certeza? É mesmo, Sozé? Então vamos lá, vamos matar a saudade. Ô, sexta-feira chonada, só!

0: com Rick Renner, coração gigante. Trem, só é sexta-feira, final de semana. É você marcando presença aqui no Sertanejo Bom Demais, na nossa Espacial FM. É ou não é, Sazé? Sextou, Sazé!
1: Hoje tem festa na mercearia.
0: Opa! Aquele forrozinho gostoso de final de semana na mercearia Boca Ardida, lá da comunidade do Pau Furado. E o esquenta é aqui, né, Sazé? O esquenta é aqui no nosso programa Sertanejo Bom Demais, claro, contando aí com carinho, contando com a participação, você marcando presença aqui com a gente. E agora nós vamos trazer a perguntinha desta tarde de sexta-feira, final de semana. Lembrando que estamos aí naquele empate, né, Sazé? E a partir deste momento, nós vamos trazer a nossa brincadeira das tardes da Espacial hoje. A brincadeira é raiz até o osso. E a pergunta nessa brincadeira é a seguinte, hein? Presta atenção. Pergunta de hoje. A pergunta é essa. Qual dupla ficou conhecida como os Cowboys do Sertão? Essa é a perguntinha de hoje aqui do Sertanejo Bom Demais. Qual dupla ficou conhecida como os Cowboys do Sertão? Hoje, você poderá faturar uma linda camisa exclusiva da mercearia Boca Ardida, da comunidade do Pau Furado. É a camisa aqui do nosso programa Sertanejo Bom Demais. Então, ó, faça o seu cadastro no nosso aplicativo e boa sorte, hein? Pergunta de hoje, raiz até o osso. Qual dupla ficou conhecida como os Cowboys do Sertão? É mais uma! Sucesso em todo o Brasil, Zezé de Camargo.

0: Gabriel, morro de saudade. Gente, 4 horas 24 minutos desta tarde de fim de semana, sexta-feira. Você aí naquele preparativo para logo mais, né? Vai dar um passeio, vai curtir um forró. A noite vai ser animada, vai ser agitada. Eu espero que sim, viu? Sexta-feira tem que ser assim, né? Tem que ter aquele agito, aquela animação. Finalzão de semana! Bom, e por aqui, nós vamos trazer as participações aqui no Sertanejo Bom Demais. Já lançamos a perguntinha de hoje, a nossa brincadeira. Raiz até o osso. Qual dupla ficou conhecida como os Cowboys do Sertão? Qual dupla ficou conhecida como os Cowboys do Sertão? É a nossa pergunta de hoje. E nós vamos trazendo abraços, nós vamos trazendo participações. Olha isso, Zé, a turma quer ganhar da gente, hein? Tá empatada a situação, vai chegando mensagem atrás de mensagem aqui no nosso programa. A Luciana! Ô, Luciana! Tá ligadinha com a gente, tá marcando presença em Igaratinga! Luciana, aquele abraço! Um abraço a todos aí de Igaratinga que acompanham o nosso programa. E ela tá dizendo o seguinte: Igor, essa é muito fácil. É Teodoro e Sampaio. Olha aí. Teodoro e Sampaio. Na resposta da Luciana de Igaratinga. Qual dupla ficou conhecida como os Cowboys do Sertão? É a nossa perguntinha de hoje, hein? Qual seria essa dupla? Igor, abençoada tarde para você e seu Zé. Espero que estejam todos bem. Igor, hoje eu irei marcar presença na mercearia do seu Zé, viu? Creio que hoje ele está calmo, né? Ele ouviu a moça falando ontem que ele estava levando um remedinho da capanga que iria deixá-lo mais calmo. Então, hoje eu vou lá na mercearia Boca Ardida na comunidade do Pau Furado. Sabe quem mandou mensagem aqui, Zé? Roseni do bairro São Pedro. Ô, Roseni! Um abraço pra você aí, Roseni! Muito obrigado pela participação, pela audiência. Zazé, não fecha a cara não, Zazé. É ela que falou aqui, que ouviu ontem a moça falando que o senhor ia levando um remedinho na capanga. E pra ficar mais calmo, que o senhor anda muito nervoso. É ela que disse, Zazé, é ela que disse.
1: Que mulher chata, senhor.
0: Oh. Roseni, não cutuca o homem. Não, Roseni, não cutuca não. A Patrícia também ligadinha com a gente, tá no Providência. Ô, Patrícia, um abraço pra você, viu? Muito obrigado pela participação, pelo carinho. E a Patrícia também respondendo a nossa perguntinha de hoje. Tá dizendo que é Mato Grosso e Matias a resposta. Olha aí, será que é Mato Grosso e Matias? Qual dupla ficou conhecida como os Cowboys do Sertão? Envie sua mensagem, participe com a gente no 99974

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2: 4:28.

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2: Gente, a temperatura 24 graus em Pará de Minas, tempo aberto com a umidade marcando 50%.

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1: Gente, são 4 horas 35 minutos desta tarde de sexta-feira. É o final de semana, né? Ah, final de semana! E praticamente fim do mês, né? Hã? É, meus amigos, o mês de junho já começa a dar tchau, né? Bom, e você que ainda não está participando com a gente, envie sua mensagem, participe aqui no nosso zap no 999-740-105. Hoje, a nossa brincadeira é Raiz até o Osso. O nome da brincadeira, Raiz até o Osso. E a pergunta é essa: qual dupla ficou conhecida como os Cowboys do Sertão? E aí, sabe responder? Imagina qual dupla seria? Qual dupla ficou conhecida como os Cowboys do Sertão? Vamos lá, Sozé, vamos trazendo mais abraços, vamos trazendo mais participações. O Geras de Wagner ligadinho com a gente. Ô, Geras, um abraço, viu? Seja sempre bem-vindo, uma ótima tarde. Muito obrigado pela participação, pela sintonia aqui na nossa programação. A Lilian também ligadinha com a gente no Bairro São Pedro. Ô, Lilian! E ela está dizendo: olha aí, Igor, boa tarde, sou a Lilian, estou aqui no Bairro São Pedro. E a resposta da pergunta de hoje é goiano e paranaense. Ai, ai, ai, Sozé, Sozé, nós temos que faturar hoje para ganhar a semana, hein? Tá empatada a situação, Sozé. Tem mais, quem é que tá chegando agora no Sertanejo Bom Demais?
2: Oi, Igor Araújo, boa tarde. Boa tarde, Sozé. É a Conceição aqui da Vila Ferreira. Oi, Igor, sobre sua tal pergunta aí, é Valdir e Valdeci. E, oi, Igor, ontem você queria cobrar doce de mim, né? Eu, quando falo que vou levar doce para vocês, eu levo. Amanhã eu tô indo para a roça cedinho para fazer o doce, para me levar para vocês semana que vem, quinta-feira que vem. Viu? Quinta-feira que vem tem

0: Eu sim, para vocês aí. Já liguei pro moço lá, amanhã cedinha já vai tirar o leite lá da vaca. E eu tô indo pra roça para fazer o doce no fogão de lenha para vocês. Pra senhora FM, sucesso aqui onde você estiver.
1: Ô, Conceição, aquele abraço e a mulher do doce, doce, doce, doce como mel. Ô, Conceição! Muito obrigado pelo carinho, realmente, né, Conceição? A Conceição já trouxe duas baciadas de doce pra nós aqui, né, Zazé? É, diferente de um certo Cleiton Rocha aí que promete e não cumpre, né, Zazé? A Conceição já trouxe duas baciadas de doce aqui pra turma da rádio. O Cleiton falou que ia trazer pra mim e pro senhor, Zazé. Já lá vai pra 3 anos isso, hein? Nossa senhora! Absurdo, absurdo. Bom, deixa eu trazer mais abraços, deixa eu trazer mais participações. A Vera Lúcia. Ô, Vera! A Vera tá falando, olha aí, Igor. A resposta da pergunta de hoje é Léo Canhoto e Robertinho, viu? Resposta de hoje, Léo Canhoto e Robertinho. Será? Será que é Léo Canhoto e Robertinho? Agora eu vou trazer uma participação especial aqui no nosso programa, José. É a Kátia. A Kátia Silva. Ela... que é responsável por manter essa rádio impecável na limpeza. Ô, Kátia! E ela tá mandando um alô pra Cléo. A Cléo, aniversário antes de hoje. Ô, Cléo! Felicidades pra você, Cléo! Parabéns! Prosperidade na sua vida! Ô, Kátia, você não falou qual Cléo que é? Eu conheço 3 Cléo. Qual das Cléo que é? Será que é a Cléo Cléo, a mais conhecida? Se for, parabéns, Cléo Cléo. Mas aí depois você me fala aqui direitinho que Cléo que é que tá completando mais um aniversário hoje, Kátia. Ô, Zé, vai ter festa pra nós, hein?
2: Parabéns, aniversariante de hoje.
1: Felicidade sempre, né? Um abraço, Cléo. Parabéns, hein? A Beatriz Rodrigues, no bairro São Francisco, tá dizendo, olha aí, Igor, resposta da pergunta de hoje é Pedro, Paulo e Alex. Eles são conhecidos por ser cowboys sertanejos. Beatriz Rodrigues, do bairro São Francisco. Ô, Beatriz, obrigado pela participação. E a Kátia está falando, não, é a Cléo Cléo mesmo. Ah, é a mulher forrozeira, né? Não para de jeito nenhum no final de semana em casa. Tá sempre nas casas de forró. Ô, Cleonice! Parabéns mais uma vez, viu? Felicidade sempre, Cléo. Vambora, Sozé, vamos trazer mais uma agora.

0: Guilherme e Santiago! 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
1: Nessa boca na minha!
0: Tardezinha de sexta-feira, deixa eu mandar um abraço aqui, ô Sozé, o José Antônio. O José Antônio tá ligadinho com a gente, lá em Ribeirão das Neves. Como é que é o negócio aí, José?
2: O rei do sertão é Zé Mulato e Cassiano. O rei do sertão, a dupla sertaneja. É o José Antônio da Silva e Igor Araújo. Tchau e obrigado. Fique com Deus.
0: Ô, Zé Antônio, um abraço pra você aí em Ribeirão das Neves. Escuta aqui, ô Zé, nós não falando é rei não, moço. A pergunta de hoje é: qual dupla ficou conhecida como os Cowboys do Sertão? Qual seria a dupla que ficou conhecida aí como os Cowboys do Sertão? Deixa eu trazer a participação aqui do rapaz do bigode grosso. Parece um delegado, né, Zé? A foto dele aqui no WhatsApp, aqui, a foto de perfil dele, daquela aparência daqueles delegados, né, Zé? Daqueles filmes de cowboy. Ô, Zedão! O Zedão tá participando com a gente aqui. Ô, Zé, um abração pra você, viu? E ele tá falando, olha, Igor, realmente é Léo Canhoto e Robertinho a resposta correta hoje, hein? Léo Canhoto e Robertinho. Gente, gente. Será que é Léo Canhoto e Robertinho? Qual dupla ficou conhecida como os Cowboys do Sertão? Será que é Léo Canhoto e Robertinho? Lembrando que hoje nós vamos sortear aqui no final de Sertanejo Bom Demais uma linda camisa da mercearia de Sozé, mercearia Boca Ardida, lá da comunidade do Pau Furado. É a camisa aqui do nosso programa Sertanejo Bom Demais. E hoje tem, né, Sozé?
3: Hoje tem festa na mercearia.
0: Tá todo mundo convidado, hein? Pro ralabucho, pro rastapé da mercearia do seu Zé. É mais um intervalinho chegando e daqui a pouco a gente volta. Não saia daí!

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2: 4:52.
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2: 4:55.
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4: 4,59.
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1: O forrozinho danado do bom, hein, senhor? Finalzão de semana. Um abraço pra você que tá aí já no caminho do seu sítio, né? Rancho, chácara, fazenda, comunidade rural. Vai lá na casa do amigo, vai ficar por lá esse final de semana. Vai visitar, que nem o Sozinha fala, né? Eu vou lá visitar a família. Vai visitar a família nas comunidades rurais, né? É, sexta-feira tem muita gente que casca fora pra roça, né, Sozinha? Não fica na cidade de jeito nenhum. Casca fora pra comunidade rural, né? Então um abraço pra você que nesse exato momento está no caminho da roça, nos dando uma carona e acompanhando o nosso programa. Ô, povo manso! E nós continuamos com a seguinte pergunta. Qual dupla ficou conhecida como os Cowboys do Sertão? Qual seria essa dupla, hein? Que ficou conhecida como os Cowboys do Sertão. O Bruno, ô Brunão, tá ligadão, tá lá em Perdigão, Sazé. Ô Bruno, e ele tá falando, olha, essa é fácil, Igor. É Lil e Léo. Olha isso, Zé. Será que é Lil e Léo a resposta de hoje, hein? É, não sei não. Será que é Lil e Léo? O Rogério da Silva também chegando por aqui. Ô, Rogério. Um abração pra você. Seja sempre bem-vindo, Rogério. Muito obrigado pela participação, pela audiência aqui na nossa programação. Lá na Barra Funda, Zé. O homem tá firme com nós lá também, que nem bambu na ventania. Enverga, mas não quebra. Ô, Matosinho. Matosinho tá falando, olha aí, Igor, boa tarde, José. Hoje eu vou descer na mercearia Bocardina da comunidade do Pau Furado, vou lá arrastar o pé. E a resposta da pergunta de hoje, na minha humilde opinião, viu, Igor? É Chitãozinho e Chororó. Matosinho, Matosinho. É, tá postando que é Chitãozinho e Chororó. Será que é, hein? Será que é Chitão e Chororó a resposta de hoje? Ah, Matosinho, seu danado. Um abração, viu? Obrigado pela participação. Bom, e quem quer ganhar dinheiro, hein, senhor? É, um dinheirinho até bom, né, Sozé? Um dinheirinho que dá licença, viu? Pra você que não sabe, neste domingo, a Quina de São João poderá pagar um prêmio de 260 milhões de reais. É isso mesmo, gente. É isso mesmo que você ouviu. 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Nossa, já é dinheiro com força, rapaz. Mas pensa no dinheiro. É dinheiro que você pode pôr fogo ali, revirar com um pau. O fogo vai queimando ali o dinheiro e quanto mais queima, mais tem, né, José? Nossa Senhora! É! Já fez aí a sua fezinha? Já fez a sua aposta? É R$3, viu? R$3, 5 números, né, José? Hã? Pois é, pois é! Ai, ai, ai! Ai, ai, ai! Nossa Senhora, eu fico imaginando, o que a pessoa faz com 260 milhões de reais, hein? Ninguém pode saber, né, Zazé? Tem que ficar calado, porque... Nossa Senhora, é cobre demais, né, Zazé? As dívidas de muita gente vão embora, né, Zazé? Hã? A realização de determinados sonhos também, né? O que você, meu amigo, faria com esse dinheiro na sua conta? 260 milhões de reais. Você já está realizado, já conseguiu aí as suas coisinhas, já realizou seus sonhos, já acertou aí as suas contas, não está devendo nada, não tem nenhum boleto atrasado, está tudo em dia? Ou não? Esse dinheirinho, iria te ajudar? Hã? Iria ou não iria te ajudar? 260 milhões de reais. Sorteio que será realizado neste domingo às 14 horas. É a Quina de São João. Essa quina eu queria ser

0: Amado Batista, peão de obra. Ei, Amadão! Gente, agora são 5 horas e 10 minutos. Você acompanhando o Sertanejo Bom Demais, você acompanhando a nossa Espacial FM. Nós só temos a agradecer a audiência, né, Zezé? A turma tá que tá aqui no nosso programa. Quem é que tá chegando agora pra trazer, Zezé? Vamos lá!
1: Ei, boa tarde, boa tarde, muito boa tarde. É o Gilvan por Parapeba, sou Igor. Ô, sou Igor, fala com o Zezé e eu mais o Ivan. Nós vamos lá no Bocardida hoje no Forró e nós vamos beber, comer, beber à vontade e vou anotar, hein? Que nós só tem dinheiro dia 5, hein? Dia 5 nós vamos lá pagar, tá bom, Saíco? Bom final de semana pro senhor!
0: Ô, Ivan, velho! Aquele abraço! Ô, São Zé, tá pedindo fiado, São Zé. Gilvan de Parauapeba.
2: Fiado nem se o mundo acabar.
0: Eita, não é possível, não vai vender pro homem não, São Zé. Mas que é isso? Que é isso, São Zé?
2: Não vai entrar na mercearia.
0: Aí cortou a entrada dele também, olha aí. Ô, Gilvan, deu ruim, hein? Nem entrar na mercearia no final de semana você vai poder, moço. Mais um abraço, obrigado pela participação. E a pergunta continua. Qual dupla ficou conhecida como os Cowboys do Sertão? Qual seria essa dupla que ficou conhecida como os Cowboys do Sertão? Você que ainda não está participando, envie sua mensagem de texto, envie sua mensagem de áudio no 999-740-105. Quem é que está chegando agora, seu Zé?
3: Ô, Igor Araújo, meu amigo. Boa tarde, você tá bom, né? Aqui é o Rafael de Antônio. Sobre a sua pergunta aí... É o César Menotti Fabiano.
0: Rafael! César Menotti Fabiano, olha aí, hein? Ai, ai, ai. César Menotti Fabiano é a resposta do Rafael de Antunes. A Isabel, comedora de pastel, também chegou por aqui, ó.
4: Boa tarde, Igor. Boa tarde a todos da Espacial e todos os ouvintes também da Espacial. Aqui é a Isabel do Raquel. A respeito da sua perguntinha, Igor, é milionário José Rico, tá bom? Um abraço, abençoada tarde para todos nós.
0: Isabel, aquele abraço, Isabel. Obrigado pela participação, Isabel!

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2: 5:19.
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3: 5:27.
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0: Gente, 5 horas e 27 minutos. Ótima tarde pra você, na sintonia, acompanhando o nosso programa Sertanejo Bom Demais, acompanhando a nossa Espacial FM. Daqui a pouco teremos a informação da Copa com o boletim da Copa, hein? Daqui a pouco também teremos aí o momento da oração, aqui dentro do nosso programa Sertanejo Bom Demais, hein? Bom, e hoje? Hoje nós temos a seguinte perguntinha, você que tá chegando agora, tava trabalhando, dando um duro danado, né? Defendendo aí o pãozinho de cada dia honestamente. Hoje a nossa pergunta é essa: qual dupla ficou conhecida como os Cowboys do Sertão? Qual dupla ficou conhecida como os Cowboys do Sertão? Alô, Valdeir!
1: Boa tarde, Braújo, que é o Valdeir, Campo Alegre Esmeralda, Cortina Espacial FM, melhor do Brasil. A dupla conhecida, João Nelore Texano. Abraço, uma música boa pra nós aí.
0: João Nelore e Texano é a resposta do Valdeir, lá de Campo Alegre, em Esmeralda. Ô, Valdeir, aquele abraço, você foi longe agora, hein, senhor? Nossa senhora, buscou lá no fundão do baú do nosso sertanejão, hein? Prazão pra você, Valdeir! Raimunda! Ô, Raimunda! Também tá ligada com nós aqui no nosso sertanejo Bom Demais. Um abraço pra você, Raimunda! A Cláudia! Também a Dani, a Alessandra, é a turma da Cozinha do Plena, acompanhando aí o nosso programa. Nós só temos a agradecer o carinho e a participação. Ô, povo bom, só! A Silmara, só, Zé, tá ligadinha com a gente no Providência. Ô, Silmara, seja sempre bem-vinda, viu? Muito obrigado pela participação. E ela tá falando, olha aí, Igor, manda um alôzinho pra nós. Daqui a pouco nós vamos lá na mercearia do Sozé. Vamos aproveitar o final de semana. E a resposta aí da perguntinha de hoje é Liu e Léo. Nossa, será que é Liu e Léo, hein? Será que é Liu e Léo? Lembrando que hoje nós vamos sortear aqui no final do programa uma linda camisa exclusiva da Mercearia Bocardida, lá na comunidade do Pau Furado, da Mercearia de Sozé. É a camisa aqui do nosso programa Sertanejo Bom Demais. 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

0: horas. Oh, essa também é bonita demais. E você, é claro, acompanhando aqui no nosso programa no Sertanejo Bom Demais.
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0: 5h39.

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2: Gente, o tempo parcialmente nublado com a temperatura em 22 graus, a umidade 56%.
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2: 5:43.
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6: 5h47.
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0: Edson e Hudson. Viva a vida! Deixa eu mandar um abraço. A Adriana ligadinha com a gente, o Arthur no bairro Santo Antônio. Ô, Adriana, um abraço pra você e o Arthur, viu? O Ednei também marcando presença com a gente. O Ednei!
1: Eu sou Igor Araújo, boa tarde, Ednei. Essa perguntinha pra mim é Lourenço e Lorival. Manda uma música pra nós aí do Pica-Pau. E um alô pro Sozé, que o Sozé é bom demais. Hoje eu vou lá na mercearia tomar umas duas. Eu bebo uma e pago três. Bebo quatro e pago uma, viu, Sozé? Fala comigo.
0: Ednei, você não é fácil não, Ednei. Um abração pra você, viu? Obrigado pela participação. E a pergunta continua. Qual dupla ficou conhecida como os Cowboys do Sertão? Qual seria essa dupla, hein? Que ficou conhecida como os Cowboys do Sertão, né? Participe com a gente no 99974-0105. Vem chegando mais um.

João Neto e Frederico. Modão, é uns forrozão, é uns modão. É você acompanhando o nosso programa aqui na Espacial FM. O nosso sertanejo bom demais. Eita, nós! Bom, daqui a pouco nós vamos trazer a informação, né? Daqui a pouquinho, aqui durante o Sertanejo Bom Demais, nós vamos trazer o Boletim da Copa. É daqui a pouco, hein, com o Sérgio Viana, daqui a pouquinho. 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Meus amigos, nós vamos trazer agora a oração no programa. É hora de falar com

Senhor nosso Deus. Neste fim de semana, queremos agradecer pelo dom da vida, pela saúde, pelo trabalho e por cada bênção recebida ao longo desta semana. Abençoa cada família que está sintonizada conosco neste momento, Pai. Leva paz aos lares, esperança aos corações e força para aqueles que enfrentam dificuldades. Conforta os que estão tristes, cura os enfermos, protege os que estão viajando, ilumina os passos de todos que buscam um novo recomeço. Que nunca nos falte fé para enfrentar os desafios, sabedoria para tomar boas decisões e amor para cuidar um dos outros. Derrama tua proteção sobre os trabalhadores do campo e da cidade, Pai. Sobre nossos idosos, nossas crianças e toda a nossa comunidade. Que este fim de semana seja de união, alegria, descanso e gratidão. E que ao iniciarmos uma nova semana, possamos renovar nossa esperança e nossa confiança em Ti. Abençoa também, Pai, todos os colaboradores aqui da nossa espacial, todos os ouvintes que acompanham os programas, toda a família. Amém.

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2: 6:04.
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2: 6:08.
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4: 6:11.
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0: Essa também é clássica. Chitão e Chororó. Chororó e Chitão. Fio de cabelo. É saudade daquela que partiu, né, Zezé? Só deixou um fiozinho de cabelo, né? Bom, deixa eu mandar um abraço aqui, Adriana Clemente, ligadinha. Ô, Adriana, um abraço pra você e pra Dona Odete, viu? O Valdeir também tá sempre marcando presença. Ô, Valdeir, uma ótima noite. Muito obrigado pela participação. É, tá carimbando aqui a participação dele no nosso programa. Nós só temos a agradecer aí a participação e o carinho aqui com o Sertanismo Demais. E hoje, com a seguinte pergunta. Qual dupla ficou conhecida como os Cowboys do Sertão? Que dupla é essa, hein, que ficou conhecida como os Cowboys do Sertão? Já apareceu aqui que é Lio e Léo, que é Gino e Geno, que é Teodoro e Sampaio, mas eu quero saber a sua opinião. Qual seria a dupla que ficou conhecida como os Cowboys do Sertão? Participe enviando a sua mensagem de texto, enviando a sua mensagem de áudio no Zap da Espacial, no 99974-0105. E daqui a pouco a informação em Boletim da Copa na nossa programação.
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5: 6h23.
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0: você conferindo aqui no nosso programa Sertanejo Bom Demais. Ótima noite. Bom final de semana. Deixa eu mandar um abraço aqui ao Fernando. Ô, Fernandão! Abraço pra você, viu? Obrigado pelo carinho de sempre, pela audiência. E ele tá respondendo aqui, Sozé, falando que a dupla que ficou conhecida como os Cowboys do Sertão, segundo ele, é Rio Negro e Solimões. Será, Fernandão, que é Rio Negro e Solimões, hein? Não sei, não. Bom, são 6 horas e 28 minutos, trazendo agora a informação no Sertanejo Bom Demais.
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3: Seis horas 29 minutos, entrando em campo agora o Boletim da Copa pelas ondas da 105.5. Comigo, Sérgio Viana, trazendo aí as principais informações da Copa e também aí informações da seleção brasileira nesta sexta-feira. E começando, né, o Boletim da Copa, trazendo resultado que terminou agora valendo pelo grupo da França e da Noruega. A França goleou a Noruega por 4-1 nesta sexta-feira em Boston e garantiu a liderança do grupo I da Copa do Mundo. Dembélé foi o grande nome do jogo e fez 3 gols para a bicampeã mundial. Já classificados, os noruegueses pouparam titulares, incluindo Haaland, que nem entrou. Com isso, podem entrar no caminho do Brasil nas oitavas de finais os noruegueses. Então tá aí, se a gente passar, a gente tá de olho nesse jogo, quem entende, quem tá fazendo aí a combinação, simulação dos jogos. Era sabido que terminar a chave na liderança deste grupo significaria sair do caminho do Brasil, que foi o caso da França, em um possível jogo das oitavas de final. Agora, se a seleção brasileira vencer o Japão na próxima segunda-feira, irá encarar na etapa seguinte da Copa do Mundo o vencedor do duelo entre Costa do Marfim e Noruega, que passou em segundo do grupo I. Já a França vai para o outro lado e enfrentará um dos melhores terceiros colocados terça-feira às 18h no horário de Brasília. Também nesse grupo jogaram a seleção de Senegal e a seleção do Iraque. Senegal, enfim, venceu a sua primeira partida na Copa do Mundo 2026 e na tarde de hoje os africanos jogaram por 80 minutos com um jogador a mais em campo, não tomando conhecimento do Iraque, goleando por 5-0, encaminhando a classificação à segunda fase do Mundial. Os Leões, no entanto, terão de aguardar o fim da fase de grupos para saber se terão ou não a vaga segurada no mata-mata. Estão em terceiro lugar com 3 pontos. Senegal encerrou a fase de grupos com esses 3 pontos ganhos, 2 gols de saldo. No momento, os africanos ocupam a 5ª colocação entre os melhores terceiros colocados. Resta ainda o desfecho de 5 grupos, que é o G, o H, o I, o J e o K, e os Leões precisam que apenas um deles haja um time com campanha inferior na 3ª colocação para que a vaga seja confirmada. Então tá aí, informação do Senegal. O Iraque retornou à Copa do Mundo após mais de 20 anos e os asiáticos foram sorteados em grupos, em um dos grupos mais difíceis do Mundial, né? França, Noruega, Senegal. Foram goleados pela Noruega, pela França e agora o Senegal. Voltam para casa os iraquianos. 6 horas 32 minutos e a gente continua falando de Copa do Mundo. Hoje tem mais jogos valendo aí pela 3ª rodada. A gente traz aqui pelo grupo H que Cabo Verde, que é a queridinha aí de muitos aí, do Vozinha, vai jogar contra a Arábia Saudita às 9h. Também no mesmo horário, o Uruguai pega a Espanha. A Espanha que lidera esse grupo com 4 pontos, o Uruguai tem 2, Cabo Verde tem 2 e a Arábia Saudita tem 1. Se a Espanha confirmar o favoritismo e vencer o Uruguai mais logo, o Uruguai estaciona os 2 pontos e se Cabo Verde e Arábia Saudita empatarem, simplesmente Cabo Verde faz história e passa para a segunda fase. É uma rodada, um jogo aí das 9h aí, para quem está ligado aí na seleção uruguaia, né, na seleção da Espanha, e também é fã de Cabo Verde, ficar de olho aí que vale a pena. Mais tarde, na virada de sexta para sábado, temos Egito, Iraque e Nova Zelândia e Bélgica valendo pelo grupo G. O Egito lidera com 4, o Iraque tem 2, aliás,

0: Rayan e Douglas Santos entrar em campo com o restante do elenco. A prática é habitual, preservar a maior parte dos atletas nas 48 horas após uma partida para fazerem exercícios regenerativos. Eles não preocupam para o próximo jogo. Alisson, Danilo, Marquinhos, Gabriel Magalhães, Casemiro, Bruno Guimarães, Lucas Paquetá e Matheus Cunha não foram a campo. No início da atividade, Igor Thiago passou por um corredor polonês. O centroavante é o aniversariante do dia e foi homenageado pelos companheiros. A gente espera, inclusive, que ele entre aí durante a Copa, faça um gol e comemore esse aniversário aí junto com os companheiros da seleção. 6h35, eu fico por aqui. A gente vai continuar acompanhando a Copa durante a nossa programação. Amanhã no Jornal da Cidade, especial de sábado, também tem novas informações no noticiário esportivo. E você sabe, né? Os detalhes da Copa é aqui com a gente na Espacial FM durante a programação, nesses boletins especiais que a nossa reportagem, nosso departamento de jornalismo sempre está preparando junto com a equipe de entretenimento da Espacial FM. Um abraço a todos e até mais. Uma boa noite.
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amor de primavera. Mais uma saudade. Deixa eu mandar um abraço aqui a Cida Pires. Ô Cidinha, tá ligadinha, tá marcando presença em Onça de Pitangui. Já tá doidinha pra poder tomar um quentão, viu, Zezé? Já tá caçando uma festa junina, uma fogueira de São João, pra tomar um quentão.

boca de golo. Um abraço, Lozés e da Pires. O Peixe também ligadinho com a gente, lá no bairro Jardim América, juntamente com a Karina. Um abração pra você, viu, Peixe? Você é prosa ruim demais, moço. Nossa Senhora, é a verdadeira penitência que a Karina tá levando nas costas, né, Zé? Misericredo. Bom, nós vamos fazer um intervalo e já já estaremos de volta trazendo mais sucesso, mais saudade aqui no Sertanejo Bom Demais.

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2: 6:39.

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2: Gente, tempo parcialmente nublado com a temperatura marcando 21 graus. A umidade nesse exato momento, 61%.
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2: 6:43.
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2: 6h55.
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2: 6h56.
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4: 6h59.
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trazendo o final do nosso programa Sertanejo Bom Demais. Deixa eu mandar aqui os últimos abraços. A Karina no Jardim América. Ô, Karina! Que penitência, hein, Karina? Tem que levar o peixe pra baixo e pra cima, não é brinquedo, não, hein? É, Karina, não é fácil, não. Um abraço, viu, minha amiga? A Cleusa também ligadinha com a gente em Divinópolis. Ô, Cleusa! No apagar das luzes, né, Cleusa? Um abraço pra você também, hein? Lá na Gamileira, Sozé, em Florestal, acompanhando a nossa Espacial FM, o Antônio Moura. Ô, Antônio! Tá abraçando aqui o netinho, o Theo, e abraça também todos os ouvintes da Espacial. Bom, hoje nós tivemos aqui a seguinte brincadeira no programa, né? Raiz até o osso. Qual dupla ficou conhecida como os Cowboys do Sertão? É agora, é agora. Resposta da perguntinha de hoje. A dupla que ficou conhecida como os Cowboys do Sertão é Pedro Bento e Zé da Estrada. Resposta de hoje, Pedro Bento e Zé da Estrada. Olha aí. Se dando bem, levando pra casa uma linda camisa exclusiva do Sertanejo Bom Demais. Hoje quem fatura? Wagner Pereira Santos. Wagner Pereira Santos, ele que é do bairro São José, final de telefone 9549, faturou! E nós, Sozé, nós faturamos a semana? Hã? Ah, faturamos, Sozé, que beleza, só! A semana foi nossa, hein? Que maravilha! Vambora, Sozé, vambora, porque amanhã, sabadão, tem mais Sertanejo Bom Demais na nossa Espacial FM. Gente, um grande abraço, maravilhosa noite e até amanhã! Bye, bye!

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13: 8:05.
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Opa, boa noite, estamos começando mais um Conexão aqui pela sua Espacial FM 105.5, a mais ouvida, o sucesso é aqui. Ei, boa noite para você que está em casa, boa noite para você que está no seu trabalho, boa noite para você que está no trânsito, você está jantando, bom apetite! Ei, moçada, tá aí no trabalho, né? Onde quer que vocês estejam, viu? Pessoal que trabalha à noite, né? Pessoal aí nos barzinhos, nos restaurantes. Motoristas de coletivos, trocadores, passageiros. Alô, motoristas de aplicativos também, os taxistas, todo mundo ligado aqui com a gente. Também você que trabalha aí nos postos de combustíveis. Alô, frentistas, que bom que nós estamos juntos, obrigado, viu, pela audiência, obrigado aí pela companhia de vocês todos os dias aqui no Conexão. Pessoal nas portarias dos prédios, pessoal nas recepções aí dos hotéis, meu abraço para todos vocês e muito obrigado aí pela audiência, a companhia de vocês que é tão importante pra gente, hein? E você que já está participando também pelo 99974-0105, hein? Moçada aí participando com a gente, já pedindo as músicas. É, moçada, hein? Pedindo também as músicas do Moda de Rancho, mandando os recadinhos. Daqui a pouquinho, todos vocês participando com a gente, viu? Vocês aí do 99974-0105. Quantas pessoas chegando, hein? Que coisa boa ter a sua audiência, coisa boa ter a sua companhia. Conexão, a programação do Ricardo Alexandre, a direção é de Matheus Mendonça e do Ricardo Alexandre. Te lembrando que até às 11 você vai comigo. Carlos Leite. E o seu Conexão, tá valendo, hein? 99974-0105. Muitas pessoas já chegando aqui com a gente, já mandando os recadinhos. Daqui a pouquinho todos vocês participando com a gente, viu? Aqui do Conexão. Aqui você sabe, aqui você está em primeiríssimo lugar sempre. 8:08. E a gente começa com o Zé Neto e o Cristiano, a primeirinha de hoje. Barulho, hein? Esse barulho é do foguete. Boa noite pra você.

É, você curtiu aí com Luan Santana, Morena, agora 8h14, Espacial FM, o sucesso é aqui, um abraço para você, viu? Você que está chegando, você que está sintonizando agora aqui na Espacial, um abraço para você, muito obrigado aí pela sua audiência, muito obrigado aí pela sua companhia, sua participação com a gente que é tão importante, hein? Alô, Suzana, tá chegando aqui no Conexão. Um abraço, viu, Suzana? Obrigado, viu, pela sua audiência. Obrigado pela sua companhia, né, Suzana? Obrigado, viu? Todos vocês aí participando com a gente. Coisa boa que nós estamos juntos. Alô, Soraya também. Soraya lá do bairro Esplanada. Obrigado, viu, pela participação também no Conexão. Marcelão e Nair. Um abraço para vocês. Marcelão Macedo, Nair Macedo.

0: Né? Um abraço, gente. Obrigado aí pela companhia.
1: Ô, meu amigo de todas as noites, Carlos Leite.
0: Tudo bem?
1: Quem tá falando é Marcelão do Recanto Lagoa.
0: Bem, Marcelão.
1: Um abraço pra Nair, pra Valentina e pra toda a turminha do Recanto. No modo de rancho, toca aí pra mim, Daniel, o que que tem, o que que tem.
0: O que que tem, o que que tem?
1: Marcelão do Recanto Lagoa, Carlos Leite. Boa noite. Ah, obrigado.
0: Boa noite. Eu que agradeço a sua participação.
2: Boa noite, Carlos Leite.
0: Oi, Nair.
2: Eu sou o Marcelo Valentim, toda a turminha do Recanto. Manda Cleide Camargo. Pedra Dura. É a Nair Macedo de Recanto. Se você ouvir essa aqui,
0: sempre. Sempre, sempre. Obrigado, viu? Obrigado pela sua companhia, sua participação, viu, Nair, também, aqui no Conexão. A Sônia Silveira tá lá no São José, tá ligada com a gente. Um abraço, Sônia. Obrigado, viu, pela sua participação também, né? Aqui no Conexão. A Sônia Silveira é lá do São José. Ligadinha também com a gente. Obrigado pela companhia. Eliana Quirino, do bairro São Francisco, mas é lá em Pitangui. Alô, Eliana, um abraço. Boa noite para você.
3: Boa noite, Carlos Leite. Tudo bem com você?
0: Tudo bem, você?
3: Que bom te ver. Que bom te ouvir novamente, meu querido.
0: Ah, você ouvia de manhã.
3: Tem muitos dias que eu não entro, não estou escutando a rádio.
0: Sei.
3: Como está você, meu querido?
0: Tô bem.
3: Tudo bem com você?
0: Graças a Deus. E você?
3: Boa noite, Carlos Leite.
0: Boa noite.
3: Eliana Quirino, da cidade de Pitangui. Boa noite.
0: Prazer, viu, Eliana, falar com você novamente também, viu, Eliana Quirino, lá do bairro São Francisco, lá em Pitangui. Que bom, né, que nós estamos juntos sempre, também aqui no Conexão, né, Eliana? Um abraço, viu, pra você, todo o pessoal aí de Pitangui, pessoal que sempre participa com a gente aqui na Espacial, principalmente aqui no Conexão. Olha o Rodrigo Pena, também Andréia Aparecida, lá na Vila Ferreira. O pessoal já começou os trabalhos, né? Eu acho que eles começaram hoje. Geralmente eles começam na quinta, né? Mas tô achando que começou foi na sexta mesmo. Alô, boa noite.
4: Boa noite, Carlos Leite.
0: Rodrigo, tudo bem, Pena, Rodrigo?
4: Hein? Bora.
0: Bora.
4: Começar o trabalho.
0: Pois é.
4: Sextou, né?
0: O que é isso? Aí, uma pizza?
4: Hoje o prato é uma lasanha.
0: A lasanha.
4: De carne moída, que eu gosto muito. Aquela fininha,
0: vou mandar
4: um beijo pra minha esposa Andréia, pra meu melzinho, orelhinho em pé. E um abração pra vocês aí, bora?
0: Que coisa boa, hein?
4: Amanhã tô de folga, domingo também.
0: Amanhã é domingo?
4: Também, então parar só.
0: Nossa, domingo, depois do Fantástico.
4: Depois da novela.
0: já mudou até o dia, hein, dona Joana? Era domingo depois do Fantástico, agora é segunda depois da novela. E domingo, segunda ainda tem jogo do Brasil ainda, hein? Então esses trabalhos começaram hoje, só vão parar na segunda mesmo, né? Um abraço, viu, Rodrigo, Andréia, Melzinha, Dorelinha em pé, aí participando com a gente. Que coisa boa, né? Pessoal, aquela lasanha deliciosa, aquela cervejinha, aquela fininha, viu, dona Joana?
5: Ai, ai, ai.
0: Dona Joana não pode ouvir falar na fininha, né? Alô, Luciana. Luciana lá do supermercado também já tá ligadinha com a gente, né, Luciana? Abraço para você, viu? Obrigado aí pela sua companhia, sua participação também aqui no Conexão. Alice e Cleiton são lá de Garatinga. Boa noite, é o Cleiton de Garatinga. Estamos aqui no sítio do Buracão. Eu e a minha namorada, Alice, estamos ouvindo a Espacial FM, a melhor da região. Um abraço, viu? Espacial FM, o sucesso é aqui sempre. Então, um abração, viu, Cleiton, lá de Garatinga. E também a sua namorada Alice, né? O pessoal lá no sítio do Buracão, curtindo a Espacial. Epa, coisa boa, curtindo Conexão. Até rimou, hein, dona Joana? No sítio do Buracão, curtindo Conexão.
5: Ai, ai, ai.
0: Um abraço para vocês. Obrigado, viu, gente, pela audiência. Obrigado pela companhia, viu? Coisa boa, né, que nós estamos juntos também aqui no Conexão. A Beatriz Rodrigues é do São Francisco. Quero oferecer uma música para Sidmara, Poeira na Estrada, do João Paulo e Daniel. Tá bom, Beatriz? No Moda de Rancho, daqui a pouquinho às 10 horas, né? 8 e 19 agora. Olha, gente, tem muitas pessoas chegando, muitos recadinhos, muitos áudios. Daqui a pouquinho, então, tem mais participações, tá bom? Senão, a gente fica só falando, né? 8 e 19. Olha o Rod Stewart. Nossa, essa música é linda, linda, hein? River Rivers, Sid Rain.

Pois é, com essa você viajou no tempo, hein? Nossa, essa música é linda, né? Ah, Dona Joana tá ali pensativa. O que, que será que ela tá pensando, hein, Dona Joana, hein? É, tempo bom, hein? 8h22, Espacial, sucesso é aqui. Muito boa noite pra você.

o Jorge e o Matheus, Flor. 8h25, é noite gostosa, sexta-feira, fica muito mais gostosa com a sua companhia. Vamos fazer um intervalo rapidinho, voltamos já já, sai daí não, muito rápido, estamos de volta.

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2: 8:26.

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1: 21 graus em Pará de Minas, umidade relativa do ar 63%, vento 11 km por hora.
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1: Agora, 8h32. 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

Agora 8h34, estamos de volta com Conexão. Um abraço para todos vocês que estão chegando agora, você que está sintonizando agora na Espacial. Que bom, viu? Aqui você está sempre em primeiríssimo lugar. Olha, você que está jantando agora, bom apetite para você, viu? É, tem muitas pessoas jantando agora. Tem gente comendo

0: Isso, que bom que nós estamos juntos. Olha, um abraço para Marilene, tá lá em Divinópolis, ligada com a gente também. Obrigado, viu, Marilene? Obrigado pela sua audiência, obrigado pela sua companhia, viu? Também aqui no Conexão, coisa boa que nós estamos juntos. Olha, queria mandar um abraço também pro Robson de Freitas, lá do Recanto. O Robson tá ligadão, né, Robson?
1: Fala, Carlos Leite.
0: Opa!
1: Boa noite pra você, meu amigo.
0: Boa noite, tudo bem? Pra falar.
1: Toca uma música do Zezé de Camargo e Luciano pra nós aí.
0: Qual a música?
1: Pode ser qualquer uma mesmo.
0: Qualquer uma.
1: Eu sei que já tem um aí que tá estourada demais da conta.
0: Ah, tem mesmo.
1: Pode ser qualquer um aí.
0: Tá bom.
1: Menina Veneno, qualquer uma, pode ser um que foi. Valeu, obrigado, meu amigo.
0: Beleza, Robson. Escolha uma boa aí, hein, pra vocês, tá bom? Um abraço, obrigado, viu, pela audiência de vocês também. A companhia de vocês é o Robson de Freitas, do Recanto. A Andréia, a Aparecida, ela é a esposa do Rodrigo. Ela também tá ouvindo a gente, ela, Melzinha, né, o Rodrigo. Eu acho que o pessoal tá comendo aquela lasanha, né? Deliciosa, né, Andréia?
2: Boa noite, Carlos Leite.
0: Boa noite.
2: Quer mandar um abraço pro meu marido Rodrigo, a Mel.
0: Ah.
2: E pra você, todos.
0: Obrigado, viu?
2: Sextou, né, Carlos Leite?
0: Sextou, mas esse final de semana vai ser mais comprido.
2: Uma cervejinha de leve.
0: Nossa, a dona Joana fica doida.
2: Segunda-feira pode, né, Carlos Leite?
0: Pode, sim. É meio feriado, né?
2: No Brasil.
0: Só meio
2: permite,
0: feriado.
2: Né, Carlos Leite?
0: Pois é.
2: Sextou.
0: Sextou.
2: FM, sucesso é aqui onde
0: é aqui
2: você estiver.
0: Sempre.
2: Um abraço, Carlos Leite.
0: Outro pra você,
2: Carlos
0: também.
2: Leite, quer mandar um abraço pra dona Joana.
0: Epa!
2: Dá pra levar um litro da filhinha pra ela.
0: Que é isso? Agora ela endoidou. A dona Joana endoidou ali agora.
3: Ai, ai, ai.
0: Dona Joana falou que vai trazer um litro da fininha pra Dona Joana. Ah, ela fica doida. Agora ela endoidou de ver. Subiu no banquinho, viu, Andréia? Dona Joana até subiu no banquinho. Um abraço, obrigado, viu, gente, pela audiência, obrigado pela companhia. A Vera Leite, lá do bairro das Graças, também tá ligada com a gente, já fez seu pedido também, né? No Moda de Rancho, pediu o Zezé de Camargo também e o Luciano. A Eliana, lá de Pitangui, que tá sempre com a gente, né, Eliana?
4: Boa noite, Carlos Leite.
0: Boa Eliana, noite.
4: Eu até tinha esquecido...
0: De quê?
4: De mandar um alô pra avó, Joana, e também.
0: Ah.
4: Tá vendo?
0: Ah, ela fica ouriçada.
4: Eu tô acostumada a escutar você às 5 horas da manhã.
0: Era 5.
4: Aí eu estranhei, porque você tá ficando à noite também. Eu acostumada a te ouvir às 5 horas da manhã. Manda um abraço pra avó. Aí, você manda a música pra mim, na minha humilde residência.
0: Ah, tá bom.
4: Com Michel Teló.
0: Com Michel Teló.
4: E pra vocês aí.
0: Obrigado, viu?
4: Um abraço aí na vó Joana aí, que eu tinha até esquecido.
3: Ai, ai, ai.
0: Ei, dona Joana, dona Joana tá fazendo sucesso, viu? Obrigado, Eliana, querido, lá de Pitangui, super ligada, né, aqui no Conexão também. Nossa, quantas pessoas chegando, coisa boa. Alô, Marcilene. Marcilene Cássia. Marcilene falou que tá só ouvindo, só observando, viu, dona Joana?
3: Ai, ai, ai.
0: Abraço, Marcilene. Obrigado, viu, pela sua companhia também aqui no Conexão. Marcilene Cássia e Adriana Cássia também tá ligada com a gente lá no Cores de Minas. Alô, Adriana. Um abraço, boa noite para você também. Ô, Carlos. Quem quer pedir essa música, hein? Parece que é a Claudinete. Claudinete? Começou a mandar um recadinho, mas não completou. Um abraço, obrigado, viu? Pela audiência, obrigado pela companhia. Tem a Adriana também com a gente, a mamãe do Arthur, lá do Santo Antônio. Tá a Adriana e o Arthur ouvindo a gente. Um abraço, tá no bairro Santo Antônio. Obrigado pela companhia. Muitas pessoas chegando, muitos áudios. Daqui a pouquinho, tá bom? Daqui a pouquinho você participa com a gente aqui do Conexão. 8h39 agora tem a Ana Castela. Eu tentei, hein? Tentei te esquecer. Boa noite pra você.

Israel, Rodolfo, Batom de Cereja, Gustavo Lima, Doidaça. 8h48 agora, Espacial FM, a mais ouvida. 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Boa noite para você, onde quer que você esteja, ouvindo a Espacial FM.

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2: 8h52.
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2: 8h52.
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0: 8h57.
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0: Opa, estamos de volta com conexão aqui pela sua Espacial FM 105.5, a mais ouvida. O sucesso é aqui sempre. Alô, Getúlio. Abraço para você. Getúlio está sempre ligadão com a gente também. Ronaldo de Itaúna. E o Ronaldo em Pitangui está lá na chácara. Ele e a sua esposa também curtindo a gente, né? Um abraço, viu? Ronaldo e a sua esposa em Pitangui, em sintonia com Conexão. Abraço para Adriana. Adriana é lá do Santos Dumont. Tá ligadinha com a gente, né, Adriana? Boa noite para você também. Olha também o Osvaldo, Osvaldo do Santos Dumont, tomando uma geladinha. Ele toma, ele falou que toma é com a dipirona, hein? Dipirona, hein, dona?
1: Ai, ai, ai.
0: Ele já explicou o que é a dipirona, né? Uma fininha, né, dona Joana? 8h59 agora. Alô, Erlânia, lá do Patafufo. Erlânia tá super ligada também aqui no Conexão. Boa noite, Erlânia. Opa, cadê a Erlânia?
2: Oi. Boa noite para você.
0: Boa noite
2: para todos os ouvintes. É muito gostoso ver você fazendo a programação, viu? O seu profissionalismo.
0: Ah, tá gostando?
2: Essa,
0: que bom.
2: Essa animação. Anima até a gente, viu? Muito
0: animando a noite.
2: Muito descontraído.
0: Que bom,
2: tô,
0: viu?
2: Tô aqui ligadinha, ouvindo você.
0: Tá bom, obrigado, viu, pela sua companhia.
2: Vou aproveitar e mandar um abraço pela Cleuzinha, hoje é aniversário dela.
0: Ah, parabéns,
2: a nossa poderosa,
0: pra ela,
2: né?
0: Claro.
2: Porque Deus abençoe muito, abençoe a vida dela, abençoe esse projeto,